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1: Agora 9:04, abrindo a segunda hora da noite desta sexta com você aí do outro lado. Muito obrigado, viu, pela tua companhia. Lembrando que você pode participar aqui da nossa programação pelo WhatsApp 999-530616. Para quem está na estrada, pessoal que vai aproveitar aí o final de semana prolongado, né? Já que temos o feriado na segunda-feira, obrigado aí pela carona, boa viagem, vá com calma, com segurança. Vamos com mais músicas.

0: Linda, linda, né? Shania Twain, From This Moment One, aqui na seleção musical da tua rádio. Destaques que você confere no site tuaradio.com.br. Tio Hugo abre concurso público com salários de até 11 mil reais. Mais de 11 mil, na realidade, né? Inscrições começam em 16 de outubro pela internet, com oportunidades para diferentes níveis de escolaridade, salários de até R$ 11.943 e vale alimentação de R$ 600. No site da tua rádio tem ali toda a informação, né, completa, os detalhes e também os links oficiais, né, para você fazer a inscrição. Então, os amigos aqui da região de Soledade, né, aqui do município de Tio Hugo, região de cobertura da tua rádio Cristal. E já que estamos aqui pela região, né, já que estamos por aqui, olha só, a primeira noite de trídua em preparação à festa de Nossa Senhora Aparecida reúne grande número de devotos no bairro Fontes, né, em Soledade. A programação religiosa segue até sábado, às 19h30, com celebrações temáticas e a participação de comunidades convidadas, encerrando no domingo com a missa festiva às 10h30. Essas e outras informações em tuaradio.com.br.
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6: 9:31. Temperatura 18 graus.
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1: Nesta sexta-feira, né, dia 9 de outubro, final de semana chegando, final de semana aí com feriado na segunda-feira, né? Então muita gente descansa, emenda aí, né, o feriado. E o final de semana fica prolongado, né? Coisa boa. Dá pra viajar, enfim, né, descansar, sair da rotina. Então aproveite. Vamos em frente com mais música. Está na hora de mais uma edição.
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1: César Oliveira e Rogério Melo.

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0: Pretenders, aqui na seleção musical da Rede Tua Rádio, nessa noite de sexta-feira. Agora, faltando 6 minutos para as 10. Abraço para Carla, em Caxias do Sul, que está nos acompanhando. Alô, Carla, uma boa noite para você, viu? Bom final de semana. Tá pedindo aqui a música Vira Virou, Cleiton e Cledier. 6 para as 10.
1: Previsão do tempo.
0: Uma área de baixa pressão atmosférica atua aqui sobre o estado amanhã sábado, provocando o aumento da nebulosidade e também da instabilidade. Chuva e garoa atingem grande parte do estado ao longo do dia, com a possibilidade de precipitação moderada a forte de forma isolada. A partir da tarde, o deslocamento do sistema em direção ao oceano favorece a melhora gradual do tempo, com aberturas de sol em diferentes regiões. A entrada de uma massa de ar mais frio mantém as temperaturas amenas e proporciona um dia agradável, mas a sensação será de frio no sul do estado durante a noite. A baixa pressão deve dar origem a um ciclone extratropical a leste do Uruguai, mas a meteorologia não está vendo impactos aí significativos, né, dos ventos associados ao sistema no continente. O campo de vento forte deve permanecer em alto mar, enquanto o ciclone organiza um corredor de umidade que favorece a ocorrência de chuva em áreas do centro-oeste e sudeste do país. Aqui no Rio Grande do Sul, a madrugada de segunda-feira deve ter temperaturas mais baixas, mas sem previsão de frio intenso. Portanto, baixa pressão aí provocando chuva, mantendo a instabilidade, né? Mas o tempo começa a melhorar aí, especialmente, né, da tarde para a noite. Agora, deixa eu ver aqui se a gente já consegue, para fechar esse bloco, já consigo atender aqui o pedido da Carla de Caxias, né? E aí a gente já vai para o intervalo, então, ao som de Cleiton e Cledier.

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1: Agora 10:03, seguimos aqui abrindo mais uma hora, né? Do Tua Essência nesta sexta. Bom final de semana, bom feriado aí pra você, pra quem tá viajando, boa viagem. Obrigado aí pela companhia. Vamos lembrando que lá no finalzinho do programa tem a prece, a bênção hoje com o Frei Volmir Luiz Varken, Frei Volmir, que é vigário na paróquia Nossa Senhora de Fátima, em Santa Maria. Hora do nosso texto, a mensagem que inspira o bem, construindo ponte.
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1: Certa vez, dois irmãos que moravam em fazendas vizinhas, separadas apenas por um riacho, entraram em conflito. Foi a primeira grande desavença em toda uma vida, trabalhando lado a lado, repartindo as ferramentas e cuidando um do outro. Durante anos, percorreram uma estreita, porém comprida estrada que corria ao longo do rio para, ao final de cada dia, poderem atravessá-lo e desfrutarem um da companhia do outro. Apesar do cansaço, faziam-no com prazer, pois se amavam. Mas agora, tudo havia mudado. O que começara com um pequeno mal-entendido, finalmente explodiu numa troca de palavras ríspidas, seguidas por semanas de total silêncio. Numa manhã, o irmão mais velho ouviu baterem à sua porta. Ao abri-la, notou um homem com uma caixa de ferramentas de carpinteiro em sua mão, que lhe disse: "Estou procurando por trabalho. Talvez você tenha um pequeno serviço aqui e ali. Posso ajudá-lo." "Sim", disse o fazendeiro. "Claro que tenho trabalho para você. Tá vendo aquela fazenda, além do riacho? É de meu vizinho. Na realidade, meu irmão mais novo. Brigamos muito e não posso mais suportá-lo. Então, tá vendo aquela pilha de madeira perto do celeiro? Quero que você me construa uma cerca bem alta ao longo do rio para que eu não mais precise vê-lo." "Acho que entendi a situação", disse o carpinteiro. "Mostre-me onde estão o martelo e os pregos e certamente farei um trabalho que vai lhe deixar satisfeito." Como precisava ir à cidade, o irmão mais velho ajudou o carpinteiro a encontrar o material e partiu. O homem trabalhou arduamente durante todo aquele dia, medindo, cortando e pregando. Já anoitecia, quando terminou a sua obra, ao mesmo tempo que o fazendeiro retornava. Porém, seus olhos não podiam acreditar no que viam. Não havia qualquer cerca. Em seu lugar estava uma ponte que ligava um lado do riacho ao outro. Era realmente um belo trabalho, mas ficou enfurecido e exclamou: "Você é muito insolente em construir essa ponte após tudo que lhe contei." No entanto, as surpresas não haviam terminado. Ao erguer os seus olhos para a ponte mais uma vez, viu o seu irmão aproximando-se da outra margem, correndo com os seus braços abertos. Cada um dos irmãos permaneceu imóvel de seu lado do rio, quando, num só impulso, correram um na direção do outro, abraçando-se e chorando no meio da ponte. Emocionados, viram o carpinteiro arrumando as suas ferramentas e partindo. "Não, espere", disse o mais velho. "Fique conosco mais alguns dias. Tenho muitos outros projetos para você." O carpinteiro então lhe respondeu: adoraria ficar, mas tenho muitas outras pontes para construir.

0: Red Hot Chili Peppers aqui na seleção musical especial, né, de sexta-feira aqui no Tua Essência, 10h25. Antes do intervalo, deixa eu trazer aqui alguns destaques do site tuaradio.com.br. Em Marau, Sexto Encantos, esse é o nome do evento, né? A sexta edição da Expo Encantos é lançada oficialmente. O evento acontecerá nos dias 11, 12 e 13 de dezembro, portanto, a sexta edição da Expo Encantos em Marau. Mas deixa eu ver aqui outros destaques, né, nas diferentes regiões de cobertura da Rede Tua Rádio. Soledade amplia consultas especializadas com o início dos atendimentos de dermatologia. 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
6: 10h28. Temperatura 17 graus.
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1: Ok, de volta então com você aqui na tua rádio nesta sexta-feira. Coisa boa, né? Paz e bem aí, obrigado pela companhia. Já já a gente acompanha com o Mário o que é destaque na história neste 9 de outubro. E agora abrimos mais uma sequência de sucessos, a nossa seleção musical especial aqui de sexta-feira com Dire Straits.

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1: 9 de outubro, dia do atletismo, dia mundial dos correios, dia do profissional de consórcios e dia do açougueiro. Os aniversariantes do dia: a cantora Nalva Aguiar. Se ele...

os fatos do dia. Em 1893, nasceu em São Paulo, Mário de Andrade. Poeta, historiador, escritor, crítico de arte, fotógrafo, além de ser um dos fundadores do modernismo no Brasil, sua obra mais conhecida é Pauliceia Desvairada, de 1922. 1920. Nasceu o acordeonista italiano radicado no Brasil, Mário Zan. Ele morreu em 2006, aos 86 anos. Nasceu em Liverpool, na Inglaterra, o cantor e compositor John Lennon. Ele foi assassinado em 1980, aos 40 anos. When the night has come and the land is dark and the moon. 1945. Nasceu

0: 1984, a ONU estabeleceu o dia de hoje como o Dia Mundial dos Correios. Em 1999, morreu aos 79 anos o poeta, diplomata brasileiro e autor do clássico Morte e Vida Severina, João Cabral Neto. Mário Vivan para a tua rádio.
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0: Duran Duran, fechando mais um bloco de sucessos nesta noite de sexta-feira para você com a gente aqui na Rede Tua Rádio. Feira de Antiguidades chega à 40ª edição neste final de semana em Caxias. Evento no bairro Pio X reúne mais de 100 mil itens em 5 espaços. Tem entrada gratuita e oferece milhares de peças com 30% de desconto à vista. A notícia completa está no site tuarádio.com.br, então, sobre essa Feira de Antiguidade em Caxias do Sul. Essas e outras informações em tuarádio.com.br.
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1: 10 horas 57 minutos. Temperatura 17 graus.
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1: E de volta para a última hora, sim, última hora desta sexta, 9 de outubro. Paz e bem, um bom final de semana prolongado, né? Um bom feriado para quem vai emendar aí. Se você tá na estrada, boa viagem, viu? Muito obrigado aí pela carona. Vá com calma, com segurança. Começando a última hora aqui do Tua Essência com Billy Idol.

0: E ao som de Elton John, fechamos mais uma sequência de sucessos, a nossa seleção musical especial de sexta-feira aqui na Rede Tua Rádio. Acompanhamos você com muito prazer, né? Aqui na tua rádio, presente aí na tua história. Intervalo e eu já volto.
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7: 11:26. Temperatura 17 graus.
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1: Ok, de volta então para fechar o Tua Essência desta sexta-feira. Desejando aí para você um bom final de semana, um bom feriado desde já, né? Tudo de bom. Daqui a pouquinho tem a prece, a bênção que encerra aqui o nosso programa hoje com o Frei Volmir Luiz Varken. Frei Volmir, que é vigário na paróquia Nossa Senhora de Fátima em Santa Maria. Começando esse último bloco com Rock 7.

Ok, fechamos então mais uma edição do Tua Essência. Gratidão aí pela companhia. Hora da prece da bênção hoje com a participação do Frei Volmir Luiz Varkin. Frei Volmir, que é vigário da paróquia Nossa Senhora de Fátima, no município de Santa Maria, e também vice-mestre do pós-noviciado.

Queridos irmãos e irmãs que nos acompanham no programa Tua Essência, diante da presença de Deus, quero vos agradecer o meu dia que chega ao seu final. Obrigado, meu Deus, por tudo que me destes e por tudo que sou. Obrigado pelo dia de hoje, por tudo de bom que me aconteceu, por tudo que consegui fazer, pelo bem que consegui realizar. Obrigado pelas pessoas com quem tive contato neste dia. Ofereço-vos todo o meu dia, todo o meu cansaço, frustrações, injustiças, decepções e alegrias. Todo o meu esforço no sentido de levar aos meus irmãos, pelo exemplo, pelo testemunho ou pela palavra, os ensinamentos básicos dos mistérios da nossa fé, que nos foi ensinado pelo Mestre Jesus. Logo mais teremos um novo dia. Firmai neste novo dia meus passos no caminho do bem. Derramai a paz e o amor em meu coração para que eu possa ajudar a construir um mundo novo, onde reine a paz, a justiça, a fraternidade, onde se luta para acabar com a miséria, para aliviar os sofrimentos alheios. Fazei que seja sinal de tua presença na família, no trabalho, nos diferentes lugares e ambientes que estiver. Possa ser testemunha de tua paz, de tua bondade e de tua misericórdia. Para este novo dia que se aproxima, suplicamos a sua bênção. O Senhor te abençoe e te guarde. O Senhor faça brilhar sobre ti sua face e se compadeça de ti. O Senhor volte para ti o seu rosto e te dê a paz. O Senhor te abençoe, Pai, Filho e Espírito Santo. Amém. Tenhamos neste dia sentimentos de misericórdia, sentimentos de paz e bem.

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4: Onze horas, 58 minutos. Temperatura, 17 graus.
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Olá, seja muito bem-vindo à madrugada da Rede Tua Rádio neste sábado, começando o final de semana e você ligado aqui nas emissoras que integram a nossa rede, te fazendo companhia com a nossa madrugada até às 5 horas da manhã. Depois do Tua Essência, a madrugada da Rede Tua Rádio chega com música, com a informação e com as mensagens, a reflexão desse novo dia, desse novo fim de semana que se inicia a partir de agora. Mais uma vez, muito obrigado pela tua companhia. Em nome de todos os profissionais que integram a Rede Tua Rádio, obrigado por essa parceria. Paz e bem, bom dia!

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1: Olá, meus amigos e caros ouvintes. O final de semana é de tempo instável aqui na região da Serra e Campos de Cima da Serra. Temos bastante umidade por aqui. Neste sábado, eventualmente pode ter uma pancada e outra um pouquinho mais expressiva, mas é mais o quesito chuva mesmo que predomina. A condição de temporais já diminuiu bastante ao longo de, deve diminuir, né? Já diminuiu bastante e deve permanecer assim ao longo do final de semana. Com relação às temperaturas, hoje as máximas previstas por aqui devem oscilar entre 22 e 23 graus em média. Amanhã, domingo, segue a condição de chuva, muita umidade que vem do mar, muita nebulosidade aqui na região serrana. Vamos ter chuvas e chuvas que eventualmente podem vir em forma de pancadas e com intensidade de moderada a forte. Então, ao longo do domingo, bastante instabilidade predominando por aqui. As temperaturas, de novo, sem maiores oscilações: 15 a 17 graus pela manhã, 19 a 20 graus no período da tarde. E aí, para a próxima semana, a expectativa é de que as instabilidades diminuam bastante de intensidade, mas a gente vai continuar com uma atmosfera meio instável e volta e meia, então pode ter algum chuvisco por aqui. Com a previsão do tempo, Kátia Valente.
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2: Meia-noite e 14 minutos.
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Tá aí a boa música aqui da Rede Tua Rádio. Você que está nessa madrugada, muito obrigado pela companhia, muito obrigado pela audiência. Nós vamos juntos até às 5 horas da manhã com os nossos quadros, com as nossas mensagens, os momentos de reflexão, né? Que a gente dá aquela respirada mais funda, faz aquele momento de espiritualidade sempre presente aqui na Rede Tua Rádio. Bom dia!

0: É sempre muito bom estarmos juntos num pequeno intervalo de reflexão. A humanidade precisa de mais pessoas para abrir portas e puxar cadeiras, porque há gente demais puxando tapetes. A humanidade precisa de mais pessoas para abrir portas e puxar cadeiras, porque há gente demais puxando tapetes. Conviver tem sido o maior desafio de nossos tempos. Somos impacientes, exigentes e nos melindramos por nada. O estoque de tolerância parece ter zerado. Sem falar da inveja, não é complicado conviver. Com uma boa dose de paciência e com um pouco de humildade armazenada, vamos compreendendo o universo das outras pessoas e aprendemos a lidar com as diferenças. Quanto tempo gasto tentando diminuir ou difamando os outros? Não existe humano sem defeitos. Alguns somente enxergam os defeitos dos outros, além de tecer comentários que desabonam. Bom é olhar as pessoas a partir das qualidades. Vamos nos especializar em abrir portas e oferecer cadeiras. Deixemos os tapetes onde estão. Não existe nenhuma vantagem em puxar tapetes. Tem um risco. Enquanto puxo tapetes, posso cair junto. Que o Senhor nos abençoe, nos dê um coração novo. Em nome do Pai, do Filho e do Espírito Santo. Amém.
1: Meia-noite e 38 minutos.

fim de semana chegou e você está aqui na madrugada da Rede Tua Rádio nesse novo dia, neste sábado. Seguimos por aqui com muita música, o espaço da informação e também as mensagens, o momento de reflexão. Como é importante a gente dar aquela paradinha, né? Nem que seja agora de madrugada, mas enfim, você que está aí na audiência, fazer aquele momento de reflexão, né? Aquele momento de pensamento, como é importante essa respirada que damos em alguns momentos do dia. Seguimos por aqui até às 5 horas da manhã te fazendo companhia. Bom dia, um excelente sábado.

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1: A bela senhora vestida de branco, tal como se apresentou a Bernadette Subiru, tinha um longo rosário de contas brancas que descia pelo seu braço direito. Esse rosário é segurado pela Virgem na Gruta de Massabielle, um convite perene à oração que transforma os corações e move o mundo. Assim, o Papa Leão, no Ângelus deste domingo, recitado em frente ao Santuário de Nossa Senhora de Lourdes, na conclusão da Santa Missa, relembra a força do Rosário em uma época sombria, marcada por conflitos e violência. Rezar juntos o Ângelus, disse o Papa, uma oração simples e maravilhosa, nos ajuda a viver cada dia em adesão à vontade de Deus, seguindo o exemplo da Virgem Maria.
2: Avant cela, je voudrais lancer un appel qui me tient particulièrement à cœur, me trouvant en ce lieu.
1: Antes disso, uma vez que me encontro neste local, gostaria de fazer um apelo que sinto ser especialmente importante. Foi aqui que a Imaculada Conceição apareceu a Santa Bernadette com o terço e, por assim dizer, guiou a sua oração.
2: C'est pourquoi aujourd'hui, comme si je recevais de cette demande, j'invite tous les fidèles et toutes les communautés chrétiennes à prier le Saint-Rosaire au cours du mois d'octobre prochain.
1: Por isso, hoje convido todos os fiéis e todas as comunidades cristãs a rezar o Santo Rosário durante o próximo mês de outubro, com a intenção especial de que se cessem as guerras e que a paz se estabeleça entre os povos em conflito. Um pedido que deve ser acompanhado de atitudes e intenções específicas.
2: Acompanhons cette prière d'actes concrets de pénitence et de miséricorde.
1: Acompanhemos esta oração com ações concretas de penitência e misericórdia, com o compromisso de promover sempre o diálogo e a reconciliação. Que Nossa Santíssima Mãe interceda por nós.
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3: Uma hora e 15 minutos.

0: Vocês pensaram que eu não ia falar nada desta baita palhaçada que está acontecendo aqui? Já está de um jeito que se mandar o filho para a escola, na rua lhe pedem esmola, me dê tudo que tens aí. Tá complicado e não é só na grande cidade. A pequena comunidade vê o pânico acontecer. O cidadão que é de bem fica trancado e o ladrão solto, armado, que não tem nada a perder. 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O que tens feito, meu amigo senador? O presidente do Brasil não me conhece. Cadê o prefeito? E onde estará o vereador? Já vi assalto que é um filme de Hollywood. E confesso que eu não pude aqui deixar de comentar. Nossa polícia, com a coragem de um leão, vai atrás, prende o ladrão e vê a justiça soltar. Será que é do passado o tal político honesto? Pergunto, me manifesto, só vejo a coisa piorar. Tem mafioso solto rindo a própria sorte. Talvez só a pena de morte pro criminoso parar. Sobe a luz, gás, a cachaça, o mercado, o combustível. Um canetaço invisível vem de cima. E o que fazer? Não será hora de outra vez pintar a cara e terminar com esta farra de quem não merece o poder. Não acredito em quem mente para ter vantagem. Chamo isto de sacanagem contra o seu próprio irmão. Não ter respeito pelo seu país, sua origem. Por isso que muitos vivem numa pobre humilhação. Já na escola, o professor desmotivado, com o salário defasado, vai para a sala ensinar. A educação, a saúde, a segurança são três coisas que a criança espera nunca lhe faltar. E o coitado do pobre que tanto rala, esse sim perdeu a fala e só tem o brilho da lua. Que todos lembrem que um dia o povo acordou, o Brasil tremeu, parou e foi todo mundo pra rua. 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O presidente do Brasil não me conhece. Cadê o prefeito? E onde estará o vereador? Dias difíceis esses que a gente vive. E como subir o aclive se a força já não está? Tem empresário que era rico, tá falido. Com tanto imposto vencido, não tem mais como pagar. A estes homens que lidam com leis e ciência, que a sabedoria e a crença só tragam coisas pro bem. Quem sabe um dia as guerras fiquem só nos livros e não haja mais motivos para chorarmos por ninguém.
1: Uma hora e 19 minutos.

aí a boa música da Rede Tua Rádio nessa madrugada, madrugada de um novo dia, né? De um novo dia, que você tenha um excelente dia pela frente. É o desejo de toda a nossa equipe, de todos os profissionais que fazem parte da Rede Tua Rádio. Para você que está nos acompanhando em casa, para você que está trabalhando, fazendo um plantão nessa madrugada, muito obrigado pela companhia, muito obrigado pela audiência. Lembrando que você está sintonizado em uma das emissoras da Rede Tua Rádio. Bom dia!

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1: Viver é adaptar-se. Euclides da Cunha. A vida é feita de diferentes aprendizados que agregam maturidade e satisfação. A flexibilidade é uma necessidade num tempo de muitas e insistentes mudanças. Adaptar-se não é uma obrigação, mas condição para ir aperfeiçoando a própria existência, harmonizando os ambientes e iluminando a convivência. Quem é capaz de lidar com os contratempos e promover adaptações, amplia horizontes e abraça eternamente a realização. Nem todos os ambientes são acessíveis, mas em todos os lugares é possível sentir-se bem e criar favorabilidade para fazer circular o amor. As mudanças se apresentam com uma peculiar velocidade e num volume realmente desproporcional. É preciso muita habilidade para dar conta da existência, sabendo que as alternâncias são cada vez mais instantâneas. A adaptação não acontece apenas por intuição. É imprescindível estar atento e fazer os devidos encaminhamentos no tempo certo. Além disso, é importante entender, ao menos um pouco, de tendências. Quem presta atenção no hoje é capaz de subentender o que virá no amanhã. A ilustração mais prática é conhecida de todos. De acordo com a semeadura, acontecerá a colheita. Já vai longe o tempo em que os ambientes deveriam se adaptar às pessoas. Antes de qualquer posicionamento, é importante conhecer a realidade e prestar atenção às atitudes das pessoas. Revelar-se aos poucos, sem imposição e excessivo ruído, ajuda para que a confiança se estabeleça. Pessoas barulhentas acabam ficando à margem das trocas e do fortalecimento dos laços. A construção da lealdade se estabelece à medida em que a adaptação deixa de ser um acessório para tornar-se uma elegante postura. Sem dúvida, adaptar-se é o primeiro passo quando se trata de edificar a felicidade. Texto assinado pelo Frade Capuchinho Jaime Bêtega, aqui na Rede Tua Rádio, promover adaptações.
2: Uma hora e 39 minutos.

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1: 10 de outubro, Dia Mundial da Saúde Mental, Dia do Lions Internacional, Dia Nacional de Luta contra a Violência à Mulher, Dia Mundial contra a Pena de Morte e Dia da Guarda Municipal. Os aniversariantes do dia?
2: Eu fiz um...

Os fatos do dia. Em 1813, nasceu o compositor italiano de óperas do período romântico, Giuseppe Verdi. Ele morreu em 1901, aos 87 anos.

0: Morreu aos 52 anos o ator americano Christopher Reeve. Seu papel mais famoso foi o de Superman, que ele interpretou numa série de 4 filmes famosos. Em 2010, a seleção brasileira de vôlei conquistou o tricampeonato mundial ao derrotar Cuba por 3 sets a 0, igualando-se à Itália, que também tinha 3 títulos. E em 2018, morreu aos 92 anos em São Paulo, a escritora espiritualista brasileira Zíbia Gasparetto. Mário Vivan para a tua rádio.
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0: Obrigado, gente. Obrigado pelo coração. Beijão.
1: Valeu, obrigado. Fiquem com Deus.
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3: Olá, meus amigos e caros ouvintes. O final de semana é de tempo instável aqui na região da Serra e Campos de Cima da Serra. Temos bastante umidade por aqui. Neste sábado, eventualmente pode ter uma pancada e outra um pouquinho mais expressiva, mas é mais o quesito chuva mesmo que predomina. A condição de temporais já diminuiu bastante ao longo de, deve diminuir, né? Já diminuiu bastante e deve permanecer assim ao longo do final de semana. Com relação às temperaturas, hoje as máximas previstas por aqui devem oscilar entre 22 e 23 graus em média. Amanhã, domingo, segue a condição de chuva, muita umidade que vem do mar, muita nebulosidade aqui na região serrana. Vamos ter chuvas e chuvas que eventualmente podem vir em forma de pancadas e com intensidade de moderada a forte. Então, ao longo do domingo, bastante instabilidade predominando por aqui. As temperaturas, de novo, sem maiores oscilações: 15 a 17 graus pela manhã, 19 a 20 graus no período da tarde. E aí, para a próxima semana, a expectativa é de que as instabilidades diminuam bastante de intensidade, mas a gente vai continuar com uma atmosfera meio estável e volta e meia, então pode ter algum chuvisco por aqui. Com a previsão do tempo, Kátia Valente.
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4: 2 horas e 18 minutos.

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Ok, eu vou ficando por aqui. Depois dessa música, vou ficando por aqui, Daniel Rodrigues. Porque agora quem chega aqui na nossa madrugada é o Gilmar Ferreira, para te fazer companhia até às 5 horas da manhã, nessa madrugada de sábado. Mais uma vez, obrigado pela parceria, obrigado pela audiência. Um excelente final de semana a você, a sua família, aos seus amigos. Paz e bem e santa alegria.

0: Francisco Borja, aos 17 anos, foi mandado à corte do imperador Carlos V. Na corte, conservou uma vida pura através dos sacramentos. Obteve a simpatia do imperador e de sua esposa, de sorte que fez um ótimo casamento com uma dama de belas virtudes. Recebeu o título de Conde de Lombay. Foi ótimo esposo e inimigo do jogo. Os únicos divertimentos eram a caça e a música. A morte da imperatriz Isabel, de extraordinária beleza, lhe fez ver uma nova imagem da vida. Em seguida foi nomeado vice-rei da Catalunha, governando seu povo com sabedoria e prudência. Com a morte do pai e da esposa, amadureceu a ideia de entrar para a Companhia de Jesus. Ordenou-se sacerdote e, depois de alguns trabalhos apostólicos, o Papa Pio IV o nomeou superior-geral da ordem. Foi o terceiro superior da Companhia de Jesus. Nasceu em Cândia, Espanha, em 1510 e morreu em 1572 com 62 anos de idade. 10 de outubro, São Francisco Borja, religioso.
1: Duas horas e 42 minutos.

Essa é a madrugada da Rede Tua Rádio, a rádio presente na tua história. Obrigado aí pela sua companhia com a gente. Eu sou Gilmar Ferreira e é sempre um prazer te fazer companhia também aqui nas madrugadas da Rede Tua Rádio. Para quem tá no plantão, para quem tá no trânsito, para quem nos acompanha aí na cama com o rádio ligado, te desejo aí um bom dia, viu? Nesse novo dia, tudo de bom aí para você. E seguimos com a seleção musical aqui da madrugada da tua rádio.

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1: O relógio e a pressa da vida. E hoje eu te convido a olhar diferente para o relógio. Poucos objetos nos acompanham tanto quanto um relógio. Ele está na parede, no pulso ou no celular. Ele nos lembra compromissos, horários e responsabilidades. Mas existe uma pergunta que talvez nunca fazemos. Será que nós controlamos o tempo? Ou será que o tempo está controlando a nossa vida? Muitas pessoas acordam já com pressa. Correm durante o dia, terminam uma tarefa pensando na próxima, chegam ao fim da noite cansadas e com a sensação de que o dia passou rápido demais. O problema não é ter compromissos. O problema é quando a pressa nos impede de estar presentes. Podemos estar em muitos lugares e ao mesmo tempo não estar verdadeiramente em nenhum deles. Jesus também tinha uma missão. Ele tinha pouco tempo para anunciar o reino, mas nunca viveu dominado pela ansiedade. Ele parava diante das pessoas, acolhia os pequenos, observava a criação, retirava-se para rezar. Ele nos ensina que a vida não é medida apenas pelos minutos que passam, mas pelos momentos que realmente vivemos. O tempo passa para todos, mas nem todos conseguem estar presentes no próprio tempo. Talvez hoje seja um convite para olhar novamente para o seu relógio. Não apenas para saber que horas são, mas para perguntar: onde está o meu coração neste momento? Estou vivendo ou apenas cumprindo tarefas? O tempo é um presente de Deus. E a melhor maneira de agradecer esse presente é aprender a estar inteiro naquilo que estamos vivendo. O tempo passa para todos, mas nem todos conseguem estar presentes no próprio tempo. Olhe diferente neste dia para o relógio, para o tempo que Deus te deu. Paz e bem.
2: Três horas e 14 minutos.

A você ligado com a gente aqui na Rede Tua Rádio, paz e bem, obrigado pela companhia. Olha, José Saramago dizia o seguinte: a esperança é como o sal, não alimenta, mas dá sabor ao pão. Pense nisso.

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0: caro, minha cara ouvinte, estamos juntos mais uma vez. É uma alegria muito grande para mim conversar com você, porque embora eu esteja dizendo a palavra e você do outro lado esteja ouvindo, é sempre uma conversa, porque a palavra que a gente diz abre a possibilidade do diálogo em outras instâncias e de outras formas. Eu gostaria de falar hoje sobre o filho adotivo na relação pais e filhos. Quando alguém se propõe a adotar um filho, pode ter por ele até mais amor do que se fosse um filho natural. Adotar é querer assumir alguém porque é uma pessoa humana. Toda pessoa tem um valor infinito. Por ela, Jesus morreu na cruz. Quem adota uma criança, adota Jesus, que disse: tudo o que fizeste a um desses pequeninos, foi a mim que o fizeste. Apesar de todo o amor e carinho que os pais adotivos possam dar à criança, o filho adotivo sempre será um caso especial. Por melhor que seja a relação entre a criança e quem adota, é diferente da relação com os pais naturais. São outras pessoas. O problema não está em quem adota, mas nos pais que dão seu filho para adoção. Porque os pais são a terra e o filho, de certa forma, se dá para dizer assim, a planta. Quando Deus coloca um filho no mundo, ele coloca numa terra, que são os pais naturais. Sempre que uma criança for retirada dessa terra, será para ela um grande sofrimento. Por isso, é preciso saber lidar com essa situação. Quando uma criança é dada para adoção, seja por que motivo for, ela está sendo, de certa forma, arrancada de sua terra. Isso pode feri-la, porque antes de ser um filho adotado, ele é, de certa forma, abandonado ou não assumido pelos seus pais naturais. Para a criança não interessa o motivo. Ela poderá se sentir desprezada pelos pais que a geraram e agora não a querem, não a quiseram. Ela é arrancada na terra onde foi plantada. É nisso que consiste o problema. Por isso, aqueles que adotam uma criança devem o mais cedo possível dizer que não são seus pais naturais. É importante levá-la a perdoar seus pais por a terem dado para adoção, por não a terem mantido com eles. Deve-se procurar falar bem dos pais naturais para que o filho os ame. Dizer à criança que ela não existiria se seus pais não lhe tivessem dado a vida, que apesar de tudo, eles a amam. Quantos pais têm problemas com o filho adotivo? Tem muito amor, porém não sabem o quanto essa criança foi ferida por não ter ficado cravada e permanecido junto de seu pai e de sua mãe. Por isso, quanto mais cedo e profundamente perdoar e amar o pai e a mãe que a colocaram no mundo, mais a criança será curada da ferida emocional provocada. Caros ouvintes, pensemos nisso. Curta a nossa página no Facebook. Um forte abraço, Deus te abençoe, em nome do Pai, do Filho e do Espírito Santo. Amém.
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Meu amigo, minha amiga, para você ligado aqui na madrugada da Rede Tua Rádio, olha só, lamentar as experiências vividas é uma forma de impedir o próprio desenvolvimento. Pense nisso.

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1: Paz e bem. Às vezes, aquilo que tanto desejamos não acontece. E no momento, pode parecer que perdemos, que deu tudo errado ou que Deus não ouviu nossa oração. Mas a fé também é aprender a confiar quando a resposta não vem como esperávamos. Vai dar certo sim, se não der, não era da vontade de Deus. Não é desistir, não é deixar de lutar, é fazer a nossa parte, seguir em frente, entregar o que não podemos controlar e confiar que Deus enxerga caminhos que ainda não conseguimos ver. Talvez algumas portas se fechem, não para nos punir, mas para nos proteger. Talvez certos planos precisem mudar para que a vida nos conduza até algo que ainda não conseguimos compreender. Que hoje você tenha serenidade para aceitar o que não pode mudar, coragem para continuar tentando e a fé para acreditar que mesmo quando não acontece do nosso jeito, Deus continua cuidando de nós. Se não foi, talvez não fosse para ser. Confie. Neste novo dia, o Senhor te abençoe e te guarde. O Senhor faça brilhar sobre ti sua face e se compadeça de ti. O Senhor volte para ti o seu rosto e te dê a paz. O Senhor te abençoe, Pai, Filho e Espírito Santo. Amém.

E agora aqui na madrugada, o nosso tradicional terço, né, meus amigos? Juntos, sem mais, um momento que rezaremos com fé, com esperança. Aliás, muito obrigado a cada um, a cada uma de vocês que religiosamente, né, todos os dias, todas as madrugadas, reza o nosso terço aqui na Rede Tua Rádio. Muito obrigado. Vamos lá então, com muita fé, com muita esperança, trazendo presente, né, as intenções que vamos colocar em mais um terço que rezamos juntos a partir de agora.

0: Iniciamos este novo dia com as bênçãos de Deus e proteção de Nossa Senhora, Virgem Maria. Em nome do Pai, do Filho e do Espírito Santo. Amém. Creio
1: em Deus Pai Todo-Poderoso, Criador do céu e da terra, em Jesus Cristo, seu único Filho, nosso Senhor, que foi concebido pelo poder do Espírito Santo, nasceu da Virgem Maria, padeceu sobre Pôncio Pilatos, foi crucificado, morto e sepultado, desceu à mansão dos mortos, ressuscitou o terceiro dia, subiu ao céu, está sentada à direita de Deus Pai Todo-Poderoso, onde há de vir julgar os vivos e os mortos. Creio no Espírito Santo, na Santa Igreja Católica, na comunhão dos santos, na remissão dos pecados, na ressurreição da carne, na vida eterna. Amém.
0: Pai nosso que estais no céu, santificado seja vosso nome. Venha a nós o vosso reino. Seja feita a vossa vontade, assim na terra como no céu.
2: O pão nosso de cada dia nos dai hoje, perdoai as nossas ofensas, assim como nós perdoamos a quem nos tem ofendido. E não nos deixeis cair em tentação, mas livrai-nos do mal. Amém.
0: O anjo do Senhor anunciou a Maria.
2: E ela concebeu do Espírito Santo.
0: Ave Maria, cheia de graça, o Senhor é convosco. Bendita sois vós entre as mulheres e bendito o fruto do vosso ventre, Jesus.
2: Santa Maria, Mãe de Deus, rogai por nós, pecadores, agora e na hora de nossa morte. Amém.
0: Eis aqui a serva do Senhor.
2: Faça-se em mim segundo a vossa palavra.
0: Ave Maria, cheia de graça, o Senhor é convosco. Bendita sois vós entre as mulheres e bendito o fruto do vosso ventre, Jesus.
2: Santa Maria, Mãe de Deus, rogai por nós, pecadores, agora e na hora de nossa morte. Amém.
0: O Verbo divino se fez carne
2: e habitou entre nós.
0: Ave Maria, cheia de graça, o Senhor é convosco. Bendita sois vós entre as mulheres e bendito o fruto do vosso ventre, Jesus.
2: Santa Maria, Mãe de Deus, rogai por nós, pecadores, agora e na hora de nossa morte. Amém.
0: Glória ao Pai, ao Filho e ao Espírito Santo.
2: Como era no princípio, agora e sempre. Amém.
0: Ó meu bom Jesus,
2: perdoai-nos, livrai-nos do fogo do inferno, e levai as almas todas para o céu, e socorrei principalmente as que mais precisarem.
0: Nossa Senhora de Fátima e São Francisco,
2: rogai por nós.
0: E neste sábado, vamos meditar os mistérios gozosos. E neste primeiro mistério gozoso, contemplamos
2: Anunciação do Anjo à Virgem Maria.
0: Pai nosso que estais no céu, santificado seja vosso nome. Venha a nós o vosso reino. Seja feita a vossa vontade, assim na terra como no céu.
2: O pão nosso de cada dia nos dai hoje, perdoai as nossas ofensas, assim como nós perdoamos a quem nos tem ofendido. E não nos deixeis cair em tentação, mas livrai-nos do mal. Amém.
0: Ave Maria, cheia de graça, o Senhor é convosco. Bendita sois vós entre as mulheres, e bendito o fruto do vosso ventre, Jesus.
2: Santa Maria, Mãe de Deus, rogai por nós, pecadores, agora e na hora de nossa morte. Amém.
0: Ave Maria, cheia de graça, o Senhor é convosco. Bendita sois vós entre as mulheres, e bendito o fruto do vosso ventre, Jesus.
2: Santa Maria, Mãe de Deus, rogai por nós, pecadores, agora e na hora de nossa morte. Amém.
0: Ave Maria, cheia de graça, o Senhor é convosco. Bendita sois vós entre as mulheres, e bendito o fruto do vosso ventre, Jesus.
2: Santa Maria, Mãe de Deus, rogai por nós, pecadores, agora e na hora de nossa morte. Amém.
0: Ave Maria, cheia de graça, o Senhor é convosco. Bendita sois vós entre as mulheres, e bendito o fruto do vosso ventre, Jesus.
2: Santa Maria, Mãe de Deus, rogai por nós, pecadores, agora e na hora de nossa morte. Amém.
0: Ave Maria, cheia de graça, o Senhor é convosco. Bendita sois vós entre as mulheres, e bendito o fruto do vosso ventre, Jesus.
2: Santa Maria, Mãe de Deus, rogai por nós, pecadores, agora e na hora de nossa morte. Amém.
0: Ave Maria, cheia de graça, o Senhor é convosco. Bendita sois vós entre as mulheres, e bendito o fruto do vosso ventre, Jesus.
2: Santa Maria, Mãe de Deus, rogai por nós, pecadores, agora e na hora de nossa morte. Amém.
0: Ave Maria, cheia de graça, o Senhor é convosco. Bendita sois vós entre as mulheres, e bendito o fruto do vosso ventre, Jesus.
2: Santa Maria, Mãe de Deus, rogai por nós, pecadores, agora e na hora de nossa morte. Amém.
0: Ave Maria, cheia de graça, o Senhor é convosco. Bendita sois vós entre as mulheres, e bendito o fruto do vosso ventre, Jesus.
2: Santa Maria, Mãe de Deus, rogai por nós, pecadores, agora e na hora de nossa morte. Amém.
0: Ave Maria, cheia de graça, o Senhor é convosco. Bendita sois vós entre as mulheres, e bendito o fruto do vosso ventre, Jesus.
2: Santa Maria, Mãe de Deus, rogai por nós, pecadores, agora e na hora de nossa morte. Amém.
0: Ave Maria, cheia de graça, o Senhor é convosco. Bendita sois vós entre as mulheres, e bendito o fruto do vosso ventre, Jesus.
2: Santa Maria, Mãe de Deus, rogai por nós, pecadores, agora e na hora de nossa morte. Amém.
0: Glória ao Pai, o Filho e ao Espírito Santo.
2: Como era no princípio, agora e sempre. Amém.
0: Ó meu bom Jesus,
2: perdoai-nos, livrai-nos do fogo do inferno. Levai as almas todas para o céu e socorrei principalmente as que mais precisarem.
0: Nossa Senhora de Fátima e São Francisco,
2: rogai por nós.
0: No segundo mistério gozoso, contemplamos
2: a visita de Maria à sua prima Santa Isabel. Pai nosso que estais no céu, santificado seja o vosso nome. Venha a nós o vosso reino, seja feita a vossa vontade, assim na terra como no céu.
0: O pão nosso de cada dia nos dai hoje, perdoai as nossas ofensas, assim como nós perdoamos a quem nos tem ofendido. E não nos deixeis cair em tentação, mas livrai-nos do mal. Amém.
2: Ave Maria, cheia de graça, o Senhor é convosco. Bendita sois vós entre as mulheres, e bendito é o fruto do vosso ventre, Jesus.
0: Santa Maria, Mãe de Deus, rogai por nós, pecadores, agora e na hora da nossa morte. Amém.
2: Ave Maria, cheia de graça, o Senhor é convosco. Bendita sois vós entre as mulheres, e bendito é o fruto do vosso ventre, Jesus.
0: Santa Maria, Mãe de Deus, rogai por nós, pecadores, agora e na hora da nossa morte. Amém.
2: Ave Maria, cheia de graça, o Senhor é convosco. Bendita sois vós entre as mulheres, e bendito é o fruto do vosso ventre, Jesus.
0: Santa Maria, Mãe de Deus, rogai por nós, pecadores, agora e na hora da nossa morte. Amém.
2: Ave Maria, cheia de graça, o Senhor é convosco. Bendita sois vós entre as mulheres, e bendito é o fruto do vosso ventre, Jesus.
0: Santa Maria, Mãe de Deus, rogai por nós, pecadores, agora e na hora da nossa morte. Amém.
2: Ave Maria, cheia de graça, o Senhor é convosco. Bendita sois vós entre as mulheres, e bendito é o fruto do vosso ventre, Jesus.
0: Santa Maria, Mãe de Deus, rogai por nós, pecadores, agora e na hora da nossa morte. Amém.
2: Ave Maria, cheia de graça, o Senhor é convosco. Bendita sois vós entre as mulheres, e bendito é o fruto do vosso ventre, Jesus.
0: Santa Maria, Mãe de Deus, rogai por nós, pecadores, agora e na hora de nossa morte. Amém.
2: Ave Maria, cheia de graça, o Senhor é convosco. Bendita sois vós entre as mulheres, e bendito é o fruto do vosso ventre, Jesus.
0: Santa Maria, Mãe de Deus, rogai por nós, pecadores, agora e na hora da nossa morte. Amém.
2: Ave Maria, cheia de graça, o Senhor é convosco. Bendita sois vós entre as mulheres, e bendito é o fruto do vosso ventre, Jesus.
0: Santa Maria, Mãe de Deus, rogai por nós, pecadores, agora e na hora da nossa morte. Amém.
2: Ave Maria, cheia de graça, o Senhor é convosco. Bendita sois vós entre as mulheres, e bendito é o fruto do vosso ventre, Jesus.
0: Santa Maria, Mãe de Deus, rogai por nós, pecadores, agora e na hora da nossa morte. Amém.
2: Ave Maria, cheia de graça, o Senhor é convosco. Bendita sois vós entre as mulheres, e bendito é o fruto do vosso ventre, Jesus.
0: Santa Maria, Mãe de Deus, rogai por nós, pecadores, agora e na hora da nossa morte. Amém.
2: Glória ao Pai, ao Filho e ao Espírito Santo.
0: Como era no princípio, agora e sempre. Amém.
2: Ó meu bom Jesus, perdoai-nos, livrai-nos do fogo do inferno, e levai as almas todas para o céu, e socorrei principalmente as que mais precisarem. Nossa Senhora de Fátima e São Francisco,
0: rogai por nós. É no terceiro mistério gozoso, onde contemplamos
2: o nascimento do menino Jesus.
0: Pai nosso que estais no céu, santificado seja vosso nome.

0: Senhor é convosco. Bendita sois vós entre as mulheres, e bendito o fruto do vosso ventre, Jesus.
1: Santa Maria, Mãe de Deus, rogai por nós, pecadores, agora e na hora de nossa morte. Amém.
0: Ave Maria, cheia de graça, o Senhor é convosco. Bendita sois vós entre as mulheres, e bendito o fruto do vosso ventre, Jesus.
1: Santa Maria, Mãe de Deus, rogai por nós, pecadores, agora e na hora de nossa morte. Amém.
0: Ave Maria, cheia de graça, o Senhor é convosco. Bendita sois vós entre as mulheres, e bendito o fruto do vosso ventre, Jesus.
1: Santa Maria, Mãe de Deus, rogai por nós, pecadores, agora e na hora de nossa morte. Amém.
0: Ave Maria, cheia de graça, o Senhor é convosco. Bendita sois vós entre as mulheres, e bendito o fruto do vosso ventre, Jesus.
1: Santa Maria, Mãe de Deus, rogai por nós, pecadores, agora e na hora de nossa morte. Amém.
0: Ave Maria, cheia de graça, o Senhor é convosco. Bendita sois vós entre as mulheres, e bendito o fruto do vosso ventre, Jesus.
1: Santa Maria, Mãe de Deus, rogai por nós, pecadores, agora e na hora de nossa morte. Amém.
0: Ave Maria, cheia de graça, o Senhor é convosco. Bendita sois vós entre as mulheres, e bendito o fruto do vosso ventre, Jesus.
1: Santa Maria, Mãe de Deus, rogai por nós, pecadores, agora e na hora de nossa morte. Amém.
0: Ave Maria, cheia de graça, o Senhor é convosco. Bendita sois vós entre as mulheres, e bendito o fruto do vosso ventre, Jesus.
1: Santa Maria, Mãe de Deus, rogai por nós, pecadores, agora e na hora de nossa morte. Amém.
0: Ave Maria, cheia de graça, o Senhor é convosco. Bendita sois vós entre as mulheres, e bendito o fruto do vosso ventre, Jesus.
1: Santa Maria, Mãe de Deus, rogai por nós, pecadores, agora e na hora de nossa morte. Amém.
0: Ave Maria, cheia de graça, o Senhor é convosco. Bendita sois vós entre as mulheres, e bendito o fruto do vosso ventre, Jesus.
1: Santa Maria, Mãe de Deus, rogai por nós, pecadores, agora e na hora de nossa morte. Amém.
0: Glória ao Pai, o Filho e ao Espírito Santo.
1: Como era no princípio, agora e sempre. Amém.
0: Ó meu bom Jesus,
1: perdoai-nos, livrai-nos do fogo do inferno, elevai as almas todas para o céu, e socorrei principalmente as que mais precisarem.
0: Nossa Senhora de Fátima e São Francisco,
1: rogai por nós.
0: Quarto mistério gozoso, contemplamos
1: a apresentação de Jesus no templo. Pai nosso que estais no céu, santificado seja o vosso nome. Venha a nós o vosso reino, seja feita a vossa vontade, assim na terra como no céu.
0: O pão nosso de cada dia nos dai hoje, perdoai as nossas ofensas, assim como nós perdoamos a quem nos tem ofendido. E não nos deixeis cair em tentação, mas livrai-nos do mal. Amém.
1: Ave Maria, cheia de graça, o Senhor é convosco. Bendita sois vós entre as mulheres, e bendito é o fruto do vosso ventre, Jesus.
0: Santa Maria, Mãe de Deus, rogai por nós, pecadores, agora e na hora da nossa morte. Amém.
1: Ave Maria, cheia de graça, o Senhor é convosco. Bendita sois vós entre as mulheres, e bendito é o fruto do vosso ventre, Jesus.
0: Santa Maria, Mãe de Deus, rogai por nós, pecadores, agora e na hora da nossa morte. Amém.
1: Ave Maria, cheia de graça, o Senhor é convosco. Bendita sois vós entre as mulheres, e bendito é o fruto do vosso ventre, Jesus.
0: Santa Maria, Mãe de Deus, rogai por nós, pecadores, agora e na hora da nossa morte. Amém.
1: Ave Maria, cheia de graça, o Senhor é convosco. Bendita sois vós entre as mulheres, e bendito é o fruto do vosso ventre, Jesus.
0: Santa Maria, Mãe de Deus, rogai por nós, pecadores, agora e na hora da nossa morte. Amém.
1: Ave Maria, cheia de graça, o Senhor é convosco. Bendita sois vós entre as mulheres, e bendito é o fruto do vosso ventre, Jesus.
0: Santa Maria, Mãe de Deus, rogai por nós, pecadores, agora e na hora da nossa morte. Amém.
1: Ave Maria, cheia de graça, o Senhor é convosco. Bendita sois vós entre as mulheres, e bendito é o fruto do vosso ventre, Jesus.
0: Santa Maria, Mãe de Deus, rogai por nós, pecadores, agora e na hora de nossa morte. Amém.
1: Ave Maria, cheia de graça, o Senhor é convosco. Bendita sois vós entre as mulheres, e bendito é o fruto do vosso ventre, Jesus.
0: Santa Maria, Mãe de Deus, rogai por nós, pecadores, agora e na hora da nossa morte. Amém.
1: Ave Maria, cheia de graça, o Senhor é convosco. Bendita sois vós entre as mulheres, e bendito

0: Bendito é o fruto do vosso ventre, Jesus.
1: Santa Maria, Mãe de Deus, rogai por nós, pecadores, agora e na hora da nossa morte. Amém.
0: Ave Maria, cheia de graça, o Senhor é convosco. Bendita sois vós entre as mulheres, e bendito é o fruto do vosso ventre, Jesus.
1: Santa Maria, Mãe de Deus, rogai por nós, pecadores, agora e na hora da nossa morte. Amém.
0: Ave Maria, cheia de graça, o Senhor é convosco. Bendita sois vós entre as mulheres, e bendito é o fruto do vosso ventre, Jesus.
1: Santa Maria, Mãe de Deus, rogai por nós, pecadores, agora e na hora da nossa morte. Amém.
0: Glória ao Pai, ao Filho e ao Espírito Santo.
1: Como era no princípio, agora e sempre. Amém.
0: Ó meu bom Jesus, perdoai-nos, livrai-nos do fogo do inferno, e levai as almas todas para o céu, e socorrei principalmente as que mais precisarem. Nossa Senhora de Fátima e São Francisco,
1: rogai por nós. E no quinto mistério gozoso, contemplamos
0: a perda e o encontro de Jesus.
1: Pai nosso que estais no céu, santificado seja vosso nome. Venha a nós o vosso reino. Seja feita a vossa vontade, assim na terra como no céu.
0: O pão nosso de cada dia nos dai hoje. Perdoai as nossas ofensas, assim como nós perdoamos a quem nos tem ofendido. E não nos deixeis cair em tentação, mas livrai-nos do mal. Amém.
1: Ave Maria, cheia de graça, o Senhor é convosco. Bendita sois vós entre as mulheres, e bendito o fruto do vosso ventre, Jesus.
0: Santa Maria, Mãe de Deus, rogai por nós, pecadores, agora e na hora de nossa morte. Amém.
1: Ave Maria, cheia de graça, o Senhor é convosco. Bendita sois vós entre as mulheres, e bendito o fruto do vosso ventre, Jesus.
0: Santa Maria, Mãe de Deus, rogai por nós, pecadores, agora e na hora de nossa morte. Amém.
1: Ave Maria, cheia de graça, o Senhor é convosco. Bendita sois vós entre as mulheres, e bendito o fruto do vosso ventre, Jesus.
0: Santa Maria, Mãe de Deus, rogai por nós, pecadores, agora e na hora de nossa morte. Amém.
1: Ave Maria, cheia de graça, o Senhor é convosco. Bendita sois vós entre as mulheres, e bendito o fruto do vosso ventre, Jesus.
0: Santa Maria, Mãe de Deus, rogai por nós, pecadores, agora e na hora de nossa morte. Amém.
1: Ave Maria, cheia de graça, o Senhor é convosco. Bendita sois vós entre as mulheres, e bendito o fruto do vosso ventre, Jesus.
0: Santa Maria, Mãe de Deus, rogai por nós, pecadores, agora e na hora de nossa morte. Amém.
1: Ave Maria, cheia de graça, o Senhor é convosco. Bendita sois vós entre as mulheres, e bendito o fruto do vosso ventre, Jesus.
0: Santa Maria, Mãe de Deus, rogai por nós, pecadores, agora e na hora de nossa morte. Amém.
1: Ave Maria, cheia de graça, o Senhor é convosco. Bendita sois vós entre as mulheres, e bendito o fruto do vosso ventre, Jesus.
0: Santa Maria, Mãe de Deus, rogai por nós, pecadores, agora e na hora de nossa morte. Amém.
1: Ave Maria, cheia de graça, o Senhor é convosco. Bendita sois vós entre as mulheres, e bendito o fruto do vosso ventre, Jesus.
0: Santa Maria, Mãe de Deus, rogai por nós, pecadores, agora e na hora de nossa morte. Amém.
1: Ave Maria, cheia de graça, o Senhor é convosco. Bendita sois vós entre as mulheres, e bendito o fruto do vosso ventre, Jesus.
0: Santa Maria, Mãe de Deus, rogai por nós, pecadores, agora e na hora de nossa morte. Amém.
1: Ave Maria, cheia de graça, o Senhor é convosco. Bendita sois vós entre as mulheres, e bendito o fruto do vosso ventre, Jesus.
0: Santa Maria, Mãe de Deus, rogai por nós, pecadores, agora e na hora de nossa morte. Amém.
1: Glória ao Pai, ao Filho e ao Espírito Santo.
0: Como era no princípio, agora e sempre. Amém.
1: Ó meu bom Jesus,
0: perdoai-nos, livrai-nos do fogo do inferno, e levai as almas todas para o céu, e socorrei principalmente as que mais precisarem.
1: Nossa Senhora de Fátima e São Francisco,
0: rogai por nós.
1: Infinitas graças vos damos, soberana rainha, pelos benefícios que todos os dias recebemos de vossas mãos liberais. Dignai-vos agora e para sempre tomar-nos debaixo de vosso poderoso amparo, e para mais nos obrigar-nos, vos saudamos com uma salve, rainha.
0: Salve, rainha, mãe de misericórdia, vida, doçura, esperança nossa, salve. A vós bradamos, degredados filhos de Eva, a vós suspirando, gemendo e chorando nesse vale de lágrimas. Eia, pois, advogada nossa, esses vossos olhos misericordiosos a nós volveis. E depois desse desterro, mostrai-nos Jesus, bendito o fruto do vosso ventre. Ó clemente, ó piedosa, ó doce sempre Virgem Maria,
1: rogai por nós, Santa Mãe de Deus,
0: para que sejamos dignos das promessas de Cristo.
1: Juntos rezamos o Santo Terço, que possamos ficar com as bênçãos de Deus e proteção de Nossa Senhora. Em nome do Pai, do Filho e do Espírito Santo. Amém. Paz e bem.
0: Santa alegria.
1: Louvado seja o nosso Senhor Jesus Cristo.
0: Para sempre seja louvado.

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8: 4:59. Temperatura 16 graus.

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1: Cinco horas e sete minutos. Temperatura 16 graus.

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7: 5 horas e 22 minutos. Temperatura 16 graus.

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6: 5 horas e 42 minutos. Temperatura 16 graus.

5 horas e 50 minutos. Temperatura 16 graus.

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A todos o meu bom dia. É manhã de sábado, manhã de 10 de outubro. Tempo encoberto em Garibaldi, 16 graus a temperatura. É o momento da espiritualidade. Uma das frases mais perigosas e que revela orgulho é esta: não preciso de ninguém. Na realidade, precisamos dos outros sempre. Somos frutos do amor dos outros. Um bebê abandonado à própria sorte ao nascer não sobrevive. Sempre precisamos dos outros. O alimento que chega à nossa mesa passou por dezenas, centenas de mãos. No campo da fé, somos uma comunidade. Ninguém se salva sozinho. O poeta Fernando Pessoa dizia: somos anjos de uma asa só. Precisamos dos outros para voar. Manhã de 10 de outubro, sábado. Amanhã é o 28º Domingo Comum e o Evangelho de Mateus 22. Jesus voltou a falar em parábolas aos sumos sacerdotes. O reino dos céus é como um rei que preparou a festa e casamento do seu filho e mandou seus empregados para chamar os convidados para a festa, mas esses não quiseram ir. O rei mandou outros empregados dizendo: dizei aos convidados, já preparei o banquete, os bois e os animais cevados já se foram abatidos e tudo está pronto, vinde para a festa. Mas os convidados não deram a menor atenção. Um foi para o seu campo, outro para os seus negócios. Outros agarraram os empregados e bateram neles e os mataram. O rei ficou indignado e mandou suas tropas para matar aqueles assassinos e incendiar a cidade deles. Em seguida, o rei disse aos empregados: a festa de casamento está pronta, mas os convidados não foram dignos. Portanto, ide até as encruzilhadas dos caminhos e convidai para a festa todos que encontrardes. Então os empregados saíram pelos caminhos e reuniram todos os que encontraram, maus e bons. E a sala da festa ficou cheia de convidados. Essa é a palavra da salvação, o Evangelho do 28º domingo do tempo comum.

6:09, manhã de sábado, manhã de 10 de outubro, tempo encoberto em Garibaldi, 16 graus a temperatura. E atenção, gente, já passaram 283 dias desse ano. Pela frente, 83 dias. É o momento da espiritualidade. Hoje nós lembramos São Francisco Borja. Nasceu na Catalunha em 1510. Teve uma vida cheia de aventuras. Na corte do imperador Carlos V, teve as melhores funções. Foi nomeado vice-rei de Catalunha e governou com sabedoria e prudência. Mas uma série de mortes familiares o fez mudar de vida. Entrou na Companhia de Jesus, ordenou sacerdote e depois de alguns anos de apostólicos, o Papa Pio IV nomeou superior-geral da Companhia de Jesus, São Francisco Borja. A frase de hoje: você não pode escolher como e quando vai morrer, você pode decidir como vai viver agora. A frase de João Baez: você não pode escolher como e quando vai morrer, você pode decidir como vai viver agora. É o bom senso e sabedoria. A morte, o futuro, é ignorado. Nós temos um compromisso com o presente. Hoje nós escolhemos como viver. E deixemos que a morte venha quando ela quiser. Importante é viver plenamente a cada dia. O dia de hoje na história, o que aconteceu ao longo do tempo nessa data 10 de outubro? 1840, nasce Winston Churchill, o grande herói inglês da Segunda Guerra Mundial. 1913, inaugurado o Canal de Panamá. São 82 quilômetros unindo o Pacífico ao Atlântico. 1915, Liz Taylor e Richard Burton casam-se pela segunda vez. Liz Taylor teve só 8 maridos. 1940, nasce John Lennon, um dos figurantes dos Beatles. 1985, morre Orson Welles, Citizen Kane. E uma data importante para nós, para a Igreja: 1962, inicia o Vaticano II, convocado pelo Papa João XXIII.

6:14, manhã de sábado, manhã de 10 de outubro, tempo instável, céu encoberto, 16 graus a temperatura. Amanhã é o 28º domingo do tempo comum. Nós vínhamos nos domingos anteriores trabalhando a imagem da vinha, a vinha do Senhor. Hoje o reino é comparado a um banquete. O Senhor fez um grande banquete. Banquete é sinal de festa, amizade, partilha, presente. E convidou a muitos. O convite é universal e gratuito. Mas, na história do Evangelho de amanhã, os convidados recusaram-se a comparecer. Colocaram seus interesses acima do reino de Deus. A história contada por Jesus tem como primeiro destinatário o povo de Israel. Mas também essa história tem a ver conosco, a nossa vida. Nas esquinas do mundo também o Senhor nos encontrou e podemos entrar no banquete da igreja. Mas é interessante, é necessário ter a veste nupcial. A veste nupcial deve estar de acordo com a festa. Então não basta dizer eu tenho fé, mas eu tenho fé e demonstro minha fé pela vida.

por um pedaço de pão, por um pouquinho de vinho, é a razão fundamental da nossa fé. E amanhã nós somos os felizes convidados para partilhar dessa mesa, onde há um pedaço de pão e um pouco de vinho, nada menos do que o próprio Jesus vivo e ressuscitado. Que Maria, nossa boa mãe, Nossa Senhora Aparecida, nos ajude, ajude esse pobre Brasil também. Em nome do Pai, do Filho e do Espírito Santo. Amém. A todos um bom fim de semana, a todos um bom dia.

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0: 6:33. Bom dia, gente. Hoje é sábado. Hoje é dia 10 de outubro e nós vamos chegando com o Conectado e trazendo muitas informações para você nesta manhã de novamente um tempo emburrado, como a gente queria ter o sol, né? Ô, sol, por que você não aparece? E vamos seguir todo final de semana. Aliás, um feriadão, né, pela frente. Muita gente saiu de casa, foi curtir este feriadão. Outros já estão saindo agora de viagem. Então, o nosso desejo de uma excelente viagem. Vão tranquilos quem for viajar, com bastante paciência. Mas o tempo, para quem for para a praia, não vai ajudar, não. Em todo o estado do Rio Grande do Sul, está nesta situação, né, João Paulo? Bom dia.
1: Bom dia, Denise. Bom dia aos amigos ouvintes. Um excelente final de semana a todos. Está nessa situação mesmo, Denise, de tempo mais carrancudo, como a gente fala, né? Repetindo até aquilo que nós falamos ontem, não tem previsão nos próximos dias de termos uma sequência de dias de sol, mas também não significa que vai chover todos os dias, né? Mas que tá difícil, tá? Pela umidade, pela falta realmente do sol para secar as coisas. A agricultura, né, sofre muito com essa questão. Quem está semeando agora, né, por exemplo, Denise, tem muita dificuldade de conseguir semear, porque tu não tem o sol para secar o solo, né? É um período também de floração das parreiras, então é um período que o sol deveria estar mais presente para ajudar que os pequenos grãos da uva permaneçam, né, no cacho. Porque o mês de outubro é um mês decisivo para o ciclo da parreira, né? Em virtude disso. Mas faz parte, né, Denise? Faz parte, e a gente espera aí que em breve o sol retorne. Mas, repito, previsão não é animadora para os próximos dias, né? É de tempo ainda encoberto, de pancadas de chuva de vez em quando, como foi ontem. Embora ontem nem choveu tanto, né? Foi mais esse tempo encoberto mesmo. Hoje, nessa mesma maneira. Amanhã, a princípio, parece que não chove, né? Não há possibilidade de chuva para amanhã, mas também tempo encoberto. E assim vamos, né? É o El Niño que apronta das suas e a gente vai ter que ir nos acostumando.
0: Verdade, não tem jeito, como diz o João, de aparecer o solzinho aí no computador, no celular, sempre indicando esse tempo emburrado. Mas se é assim, vamos conviver com esse dia assim. Então tá chovendo agora, dá para levantar e fazer até uma corridinha, uma caminhadinha nesta manhã, porque o tempo, a temperatura está gostosa. Vamos falar dos eventos que temos neste final de semana. Falávamos ontem do encontro de V8 e eu vi vários carros V8 passando pela cidade no dia de ontem. E esse encontro que já está acontecendo, esse encontro que iniciou ontem, eles se encontraram aí no antigo posto 290 e as atividades seguem no dia de hoje na Fena Champ. Uhum. Tem uma festa no Joy, né?
1: Isso.
0: Então tem toda uma programação para esse encontro. Agora eu localizei aqui a programação deles. Neste sábado, então, às 8:30, a partir das 8:30, eles estarão no Parque da Fena Champ e eles terão esse encontro durante todo o dia, inclusive no domingo, a partir das 8:30 da noite. O Luciano Lorenzi diz que estão chegando amigos do Espírito Santo, São Paulo, Paraná e Santa Catarina, além de participantes de países vizinhos, como o Uruguai. Então, no sábado à noite, a festa será no Bar Joy, com o show da banda Marsala.
1: Bem bacana, né? Como eu disse, aquilo que eu disse ontem, eu reforço agora, não é qualquer evento que chega a 13 edições, né? Então, o encontro de V8 está na sua 13ª edição, porque tem muita gente apaixonada por V8, né? Muita gente que adora esse tipo de veículo, muita gente que tem essa essa paixão pelos motores, e toda essa turma se encontra hoje no Parque da Finanschamp, hoje e amanhã. Lembrando, né, que o encontro também é aberto ao público em geral, né, mediante pagamento de ingresso. O pessoal tem acesso ao parque, mesmo que chova, tem área coberta, então a maior parte dos carros estará lá nos pavilhões, dentro dos pavilhões. O pessoal pode aproveitar da melhor maneira. Aí tem os food trucks, tem as diversas opções também de alimentação. É uma bela dica de passeio para quem gosta de motores, realmente uma bela dica de passeio para esse final de semana, o encontro de V8. Para quem gosta de um bom rock and roll, aí essa turma estará também no Joy hoje à noite, que o Joy também sempre é uma boa pedida, né, Denise?
0: Verdade. Nos 126 anos de Garibaldi, hoje tem a distribuição da flor símbolo de Garibaldi para florescer nos pátios das residências a partir das 8 da manhã. Uma camélia por CPF será entregue para quem tem a disponibilidade de poder plantar esta planta, esta muda de camélia, que é muito linda. E hoje, gente, serão distribuídas as camélias na cor rosa.
1: Hoje é rosa.
0: Então, se você quer plantar no seu jardim uma muda de camélia, vá ali já às 8 horas da manhã, porque serão 300 mudas que serão distribuídas no dia de hoje.
1: Bacana. Então, tenho certeza que vai ter muita gente indo, e a dica é, né? Começa às 8, mas cheguem cedo, cheguem às 8 horas, 8 e pouquinho, porque costuma esgotar cedo, né? A programação, ela divulga que a distribuição será das 8 ao meio-dia, mas dada a demanda sempre das pessoas, né, que correm para buscar cedo a sua muda, imagino que se esgote com rapidez. Então, camélias rosas ficam destinadas para esse sábado. Ou, por exemplo, essa camélia que nós temos aqui em frente à Mansão Mazzini, né? Que é uma árvore gigante de camélia, né?
0: É linda.
1: Linda. E também
0: flor do inverno.
1: É, não, ela floresce durante o inverno, na cor rosa também, né? É realmente uma bela planta. E a camélia, as camélias que estão tomando conta aqui de Garibaldi. Recentemente, o pessoal da prefeitura plantou mais duas aqui no canteiro central, né? Bem em frente que é a Igreja dos Capuchinhos também, duas mudas de camélia.
0: Na Saldanha Marinho.
1: Saldanha Marinho também, né? Nos canteiros centrais, enfim, o pessoal está aproveitando para reforçar essa marca de Garibaldi, né? Como a capital das camélias.
0: Em Carlos Barbosa, nós temos a quarta edição do evento temático Barbosa Retrovisor, que acontece no dia de hoje. É o evento que ele será na Rua Coberta, a partir das 16h, o quarto Barbosa Retrovisor, um evento temático, convidando as pessoas para vestirem modelos dos anos 70, 80 e 90. Vai ter a oportunidade de tirar fotos, tem muita música por lá, tem gastronomia também e diversos expositores com cervejas, enfim. É uma oportunidade para sair de casa, né?
1: Uhum.
0: Não vamos ficar esse tempo burrado, ficar dentro de casa não vale a pena. Vamos sair, é primavera, é chegando logo ali o verão. E a gente precisa esses momentos sociais de curtir, de conversar com as pessoas, de encontrar amigos e se divertir. Então, uma boa oportunidade é participar deste evento em Carlos Barbosa.
1: É, e reforçando aquilo que a Denise falou na abertura aqui dessa manchete, né? Foi confirmado o evento para a Rua Coberta em função da previsão de chuva para hoje, né? Porque inicialmente ele estava planejado para o palco da estação, o parque da estação, mas como a previsão indica aí algumas precipitações ao longo do dia, ele está confirmado, então, na Rua Coberta. Quem quiser ir a caráter também, né? Vestido entre os anos 70, 80 e 90, também está convidado. Atrações, então, às 16h, a festa Boys Don't Cry com Mauro Borba, que é um jornalista, um radialista, muito conhecido, né? Na cena da noite do Rio Grande do Sul. Então, às 16h tem essa apresentação, essa festa, enfim, né? Quase como um DJ, o Mauro Borba. Às 18h30 tem a banda Disco Groove, que é aqui de Garibaldi, né? E tem a marca aí, grandes sucessos dos anos 70, 80 e 90. Às 20h30 tem a banda

0: da banda. Expositores gastronômicos, então, como eu disse, são dos mais variados, e fica o convite a partir das 16h, o Barbosa Retrovisor.
1: E nos 126 anos de Garibaldi, a Rádio Garibaldi vem acompanhando a todos os eventos programados neste mês de outubro, que é o mês de aniversário do município. Ontem aconteceu o descerramento da placa do ex-prefeito Alex Carniel na Galeria dos Ex-Prefeitos, que fica bem no hall de entrada aí da Prefeitura, do Centro Administrativo. Foi um momento de muita emoção para o Alex. Ele chorou durante toda esta homenagem, porque a gente conhece toda a trajetória dele, né? Ele esteve acompanhado dos seus familiares, da esposa, dos seus filhos. Se pronunciaram naquela oportunidade o seu irmão, o atual vice-prefeito Adriano Carniel, que também se emocionou ao falar do mano Alex, o Alex que é gêmeo da Andressa, né? Que também esteve presente, sua mãe acompanhando esse ato, a dona Honorina Lúcia, e muitas pessoas estiveram presentes para esse momento significativo para a vida do Alex. Também se pronunciaram, além do Adriano, vice-prefeito, o atual prefeito, o próprio homenageado Alex Carniel, a sua esposa Renata, a Renata, esposa do Alex, também falou sobre ele, sobre o trabalho que ele realizou, sobre o amor da família, enfim, e também o deputado estadual Pazin, né? O Guilherme Pazin esteve presente, muito agradecido pela sua expressiva votação aqui em Garibaldi, foi mesmo expressiva. Aliás, o deputado ontem ele publicou nas suas redes sociais o seu crescimento em votação, desde quando ele foi prefeito, depois a primeira vez de deputado, a votação que teve, e agora nesta última, assim, que explodiu. Quase 100 mil votos, é muito voto, o voto suficiente que ele teria para ser um deputado federal, né, João Paulo? Porque ele chegou quase a 100 mil votos. Então, esteve presente o ex-prefeito Ambrósio Chesine, representando a família do eterno Vanderlei Miotti, esteve presente a esposa Neuza e seu filho Jefferson, e todas as pessoas, os CCs que acompanharam o Alex quando ele foi prefeito, também prestigiaram este momento. Então, quem deseja assistir, vá lá no nosso Facebook, que está publicado todo este ato ocorrido ontem às 5h30 na prefeitura. Depois essas pessoas foram convidadas para um coquetel no gabinete do prefeito. O prefeito também, Sérgio Chesine, muito emocionado, falou sobre esse ato.
0: Exatamente. Então, tudo disponível aí no Facebook da Rádio Garibaldi, integrando a programação do aniversário do município, né?
1: E vamos seguir. Tem agora o Mundial de Bocha, que nós também estaremos cobrindo. Tem tudo acontece aí na MG. Hoje também tem atividade, João?
0: Hoje está prevista a inauguração da ponte lá em Linha Araújo e Souza, né? Que foi aquela ponte que foi ampliada, feita nova lá na frente da Vinícola Mânica, né? Era uma demanda antiga da comunidade de Linha Araújo, porque durante as enchentes sempre ela enfrentava problemas, e por diversas vezes o asfalto foi arrancado, enfim. Então se tirou os tubos, se colocou galerias, se ampliou a capacidade de vazão, se triplicou a capacidade de vazão da ponte, então, para solucionar, para eliminar de vez os problemas com relação à possibilidade de enchentes. Então, agora está tudo mais tranquilo também lá na linha Araújo e Souza, com essa ponte que será inaugurada hoje às 10h30 da manhã, solenidade que também terá acompanhamento da Rádio Garibaldi.
1: Muito bem, João, eu acho que eram essas as atividades que a gente tinha a falar.
0: Perdão, Denise, diga. Só para lembrar dessa questão da programação do município, segunda-feira tem a festa da criança, né? Festa das crianças lá no Ginásio Municipal de Esportes também, a partir da 13h30. As crianças receberam aí nas escolas também um ticket, um vale para retirar o vale-lanche.

0: Então, quem estiver por aí no feriado, né, tem a programação da festa da criança a partir da 1:30 da tarde.
1: E nós temos também missa especial para as crianças, que vai ser na matriz, 15:45 desta segunda-feira, e com transmissão do Facebook.
0: A missa de Nossa Senhora Aparecida, né? Nesta segunda-feira, então, que está confirmada às 15:45, horário tradicional também da missa da Ermida, né? Que como o pessoal chama, né? Então, 15:45 nesta segunda-feira, a Rádio Garibaldi também transmite essa celebração em honra a Nossa Senhora Aparecida e também em honra às crianças, né? Que segunda-feira é o dia delas, das crianças e também da padroeira do Brasil.
1: E se você não levou na semana passada os seus animaizinhos para a benção, hoje tem uma benção especial que vai acontecer no Hospital dos Animais. Gente, aqui em Garibaldi, para quem não sabe, Garibaldi é a sede do primeiro hospital veterinário da região. É um hospital que tem tudo. Tem sala de cirurgia, tem sala de recuperação, tem sala para equipamentos de imagem, tem laboratório, enfim. É um hospital pet por pet completo, contando com veterinários especializados em diversas áreas, atendimento 24 horas de plantão. E é da Milena, né? Milena Machado Spiller, que é a veterinária, ela que é a sócia proprietária deste hospital único aqui da região. E hoje pela manhã vai ter esse momento especial neste local, que fica na rua Aurélio Bittencourt, esquina com Aurélio Bittencourt, na rua Aurélio Bittencourt, no edifício Florenza, sala 200, sala 2, mas o número desse prédio é 208, é abaixo aqui do hospital, né?
0: Isso.
1: Desce aqui do hospital aqui de Garibaldi.
0: Aí, do São Lucas aí, né?
1: Que está o pet por pet. Às 9 da manhã tem café da manhã e às 10 horas tem a bênção dos animais com a participação de Frei Aldo Colombo. Se você está disponível, pode levar o seu cachorrinho ali para receber a bênção nesta manhã. Eu estarei acompanhando o Frei Aldo neste ato muito bonito e que faz parte também dos eventos, das matérias que estamos realizando com os nossos animaizinhos de estimação. E segunda-feira vai ao ar um outro episódio daquele cachorrinho que atravessa a rua na faixa de segurança, o famoso...
0: O Tony, que é o cachorrinho do Patrick, né?
1: Que todo mundo conhece.
0: Muita gente conhece como o cachorrinho do Patrick, né? É. O Patrick com uma grande figura, que mora aí pertinho, e o Tony vai todo dia aí no Palinha, né? O Palinha alimenta ele, dá uma comidinha pra ele, mas ele faz questão de respeitar a faixa de segurança, o Tony, né? Vai sempre pela faixa, né? E é o dono da rua aí, praticamente, o Tony.
1: E né? Às vezes, esses dias eu tava conversando com uma pessoa, nós vamos falar daqui do cachorrinho, aquele que atrapalha. Mas eu sei, eu conheço esse cara, é bem conhecido,
0: sim,
1: hein?
0: Sim, sim.
1: É mais conhecido do que a gente imagina.
0: Muito conhecido.
1: Estamos apresentando os principais destaques, eu acho que de eventos era isso, né, João?
0: Exato.
1: Mas depois nós temos muito mais informações para trazer, mas nós temos que encerrar às 7 horas, que tem o horário político. 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Vamos para os destaques de jornais que estão circulando por aqui. Vou fazer bem rápido. Quantos minutos você quer para o esporte, Joel?
0: Você que manda, em um minuto. Eu posso fazer em um minuto, posso fazer em três, tá?
1: Tá. Governo zera tributo sobre gasolina e dá subvenção ao diesel. Nós temos a juíza sul-africana atuante no direito internacional, Navi Pillay, que ganha o Nobel da Paz. Eu estava me lembrando com o Frei Aldo sobre o Nobel da Literatura, que eu fiquei encantada com a historinha daquela senhora, mas eu agora não me lembro o nome dela.
0: Ela é canadense.
1: Depois o João fala o nome dela. Espetáculo inspirado em Os Saltimbancos em exibição hoje. Nós temos também Leite Zuco anunciam que vão pactuar questões estruturantes para a transição no Rio Grande do Sul. Tá bonita a transição do leite para o Zuco, né?
0: Respeitosa.
1: Com muita cordialidade. Muito bonito mesmo. Zero Hora, Leite deixa para Zuco decisão sobre o plano de concessão de rodovias gaúchas. Governo federal anuncia pacote para conter alta dos combustíveis. Políticos e influências transformam o sucesso nas redes em montanhas de votos. Justiça manda soltar a mãe do menino espancado e morto pelo pai em Viamão. Pioneiro tem como destaque na gastronomia. Chefe Sem Fronteiras, experiência no exterior, transformou carreiras de profissionais como Nicolas Heckel, de Gramado, que enfrentou ambientes de alta exigência para crescer. A trilha de Zuco até o Piratini, em 8 anos, novo governador, sai do anonimato e constrói trajetória meteórica. Foco voltado ao novo técnico, experiente Marcelo Fernandes, é o favorito para assumir comando do clube. Duque, o cão carteiro de Paraí, há 8 anos, Marlene Trevisan, ganhou um companheiro inesperado durante as entregas pela cidade serrana. Olha que bonitinho.
0: Essa história cachorro, é muito legal.
1: O cachorro vestido, né, com o traje de correio.
0: O cachorro da carteira vai junto com ela. Há 8 anos, percorre as ruas de Paraí entregando as cartas com ela.
1: Que bonito, que bonito. Achou o nome da...
0: Annie Carson.
1: Boa.
0: Annie Carson, ganhadora do Nobel da Literatura.
1: Tem uma história bem linda sobre ela. Ela estava em casa e recebeu esse comunicado. Com você, então?
0: Para fechar de esporte, antes do intervalo, para dizer que amanhã tem a CBF enfrentando o Atlântico, né? Jogo de ida das quartas e final da Liga Nacional de Futsal. Claro que vamos falar muito de bocha também. A Taça Brasil está acontecendo nesse final de semana. Semana que vem tem o Mundial. Tem também a rodada de ida da segunda fase do Municipal de Futebol Amador de Garibaldi. E claro, né? O Grenal, que alguns apelidam de Grenal do fim do mundo, que pode, encaminhar uma das equipes ou até as duas para a questão do rebaixamento no Campeonato Brasileiro. Mas a gente fala sobre isso e muito mais logo a seguir na sequência aqui do nosso Conectado.
1: Vamos ao horário eleitoral político e gratuito e depois a gente volta.
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14: 7:10.
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0: Agora são 7:14, chegando a 7:15 agora, temperatura em 16 graus, depois horário político eleitoral obrigatório e gratuito. Nós estamos retornando para Mais Conectado, agora com muita informação para vocês. Nós vamos até as 8:30 da manhã neste sábado, atualizando você com as principais informações. Daqui a pouquinho já tem Kátia Valente com a previsão do tempo. Vamos ver se a Kátia nos traz alguma esperança aí com relação ao clima, embora tá difícil, né? Tá difícil de termos alguma mudança no tempo, mas enfim, antes disso, deixa eu falar dos nossos parceiros que estão com a gente também, a Unimed Serra Gaúcha, mais que cuidar de você, é paixão pela vida, e também Corsã, Corsã que relembra, né? 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E já que eu mencionei ela, vamos chamá-la. Vem aí Kátia Valente com a previsão do tempo para este final de semana. Kátia.
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2: Olá, meus amigos e caros ouvintes, o final de semana é de tempo instável aqui na região da Serra e Campos de Cima da Serra. Temos bastante umidade por aqui. Neste sábado, eventualmente pode ter uma pancada e outra um pouquinho mais expressiva, mas é mais o quesito chuva mesmo que predomina. A condição de temporais já diminuiu bastante ao longo deve diminuir bastante e deve permanecer assim ao longo do final de semana. Com relação às temperaturas, hoje as máximas previstas por aqui devem oscilar entre 22 e 23 graus em média. Amanhã, domingo, segue a condição de chuva, muita umidade que vem do mar, muita nebulosidade aqui na região serrana. Vamos ter chuvas e chuvas que eventualmente podem vir em forma de pancadas e com intensidade de moderada a forte. Então, ao longo do domingo, bastante instabilidade predominando por aqui. As temperaturas, de novo, sem maiores oscilações: 15 a 17 graus pela manhã, 19 a 20 graus no período da tarde. E aí, para a próxima semana, a expectativa é de que as instabilidades diminuam bastante de intensidade, mas a gente vai continuar com uma atmosfera meio estável e volta e meia, então pode ter algum chuvisco por aqui. Com a previsão do tempo, Kátia Valente.
0: Obrigado, Kátia, pelas suas informações. Repito aqui a temperatura aqui nos estúdios, na marca dos 16 graus. Aliás, quem quiser mais informações sobre o tempo, também pode acessar o nosso Facebook. Lá tem a previsão do tempo com Luiz Henrique Guarnieri, ele é Augusto, né? Eles que falam sobre a previsão pro final de semana, pro feriado, né? Tem muita gente hoje pela manhã pegando a estrada pro feriado. Quem tem casa na praia, principalmente, né? O pessoal aproveita e dá aquela espichada até a segunda-feira. Inclusive, esse feriadão para algumas classes se torna ainda maior, porque os professores, por exemplo, né, também estarão de feriado na terça, dia 13, dia 15 de outubro, que é dia do professor, é sempre um feriado, né? Mas esse ano, então, se antecipou a maior parte das escolas. Talvez tenha algumas que não tenha adotado essa regra, mas a maioria das escolas, então, trocou o feriado do dia 15 pelo dia 13. Então, boa parte das escolas retorna às atividades, né, no dia 14, na quarta-feira. Aliás, falando em escolas, está acontecendo neste final de semana o concurso estadual de bandas e fanfarras em Erechim, e tem diversas escolas aqui de Garibaldi que estão participando do concurso. Eu até não vou citar todas as escolas, que eu tenho medo de deixar alguma de fora, mas eu sei que tem várias escolas que estão participando nas mais diversas categorias, e vocês sabem que em termos de bandas, Garibaldi dá show, né? Já temos dois títulos nacionais, por exemplo, né? Entre outros tantos títulos estaduais. Então, quero desejar boa sorte a todas as escolas garibaldenses que estão participando. Muitas delas, nesse momento, estão na estrada, em direção a Erechim. Então, uma boa viagem para essa gurizada, que faça um bonito por lá, represente muito bem o município, como sempre representaram, né? Garibaldi, que, olha, urge que Garibaldi logo consiga esse título de capital estadual de bandas e fanfarras, porque o trabalho que é feito aqui em Garibaldi, ele é especial realmente com as nossas escolas. E quem sabe até pensar como algum grande evento de encontro de bandas aqui em Garibaldi, né? Dada a relevância que nós temos de trabalho com bandas aqui no nosso município. 7:20. Antes do intervalo, gente, deixa eu trazer uma matéria dos colegas da agência Rádio Web e a especial da Rádio Assembleia, aqui da Assembleia Legislativa. Porque teve muito eleitor que não votou no primeiro turno. Esses dias, inclusive, uma ouvinte me ligou aqui, ela disse: eu não votei no último domingo, posso votar no segundo turno? Pode. E o pessoal da agência Rádio Web explica como funciona essa possibilidade de votar no segundo turno, mesmo para quem se absteve no primeiro.
3: É importante lembrar que o eleitor que não conseguiu comparecer às urnas no dia 4 de outubro, mesmo assim, pode votar no dia 25 de outubro. Para a Justiça Eleitoral, cada turno é uma etapa independente no processo de votação. Portanto, para votar, é importante apenas que o eleitor esteja em situação regular. O título não pode estar suspenso e nem cancelado. Isso significa que ter se ausentado no primeiro turno não impede o voto no segundo turno. Canais digitais e aplicativos estão disponíveis para o acesso às informações. Aqui no estado, a abstenção foi de 1.819.041 eleitores, o equivalente a 21,36% do total. Para justificar a ausência, o eleitor pode baixar o aplicativo e-título e acessar a opção Justificativa de Ausência. Também pode preencher um requerimento de justificativa eleitoral acessando o site www.tse.jus.br, Serviços Eleitorais e Justificativa Eleitoral, ou ainda comparecer em qualquer cartório eleitoral. De acordo com o secretário de TI do Tribunal Regional Eleitoral do Rio Grande do Sul, Daniel Vobeto:
4: a principal forma de justificativa é usando o e-título. A pessoa baixa o e-título, entrando no aplicativo, a pessoa preenche as informações, coloca comprovantes de documentos, de alguma situação que comprova que estava fora do domicílio no dia da eleição, e aí o seu pedido é processado depois pela Justiça Eleitoral. Essa justificativa pós-eleição ela é diferente da justificativa no dia da eleição, que não tem nenhuma análise da Justiça Eleitoral. Essa justificativa feita pós-eleição ela é analisada para ver se realmente a situação de ausência do domicílio é comprovada, para que não incida multa em relação à ausência nas urnas. Os cartórios eleitorais também estão todos disponíveis. No caso do Rio Grande do Sul, a pessoa pode ir a qualquer cartório eleitoral e ali a pessoa apresenta a documentação e a justificativa, de forma que é aberto o processo para que seja analisada a situação pela zona eleitoral competente e aí sim definida a situação do pedido.
3: Há prazos que limitam a apresentação das justificativas. No primeiro turno, é possível justificar até o dia 3 de dezembro deste ano. E no segundo turno, até o dia 8 de janeiro de 2027. O motivo vale somente para um turno eleitoral. Portanto, quem deixar de votar nos dois pleitos deve apresentar duas justificativas. Outra opção para quem não votou é o pagamento de uma multa no valor de R$ 3,51.
4: A consequência que eu diria mais grave é para as pessoas que por 3 eleições seguidas ou 3 turnos seguidos deixam de votar. Essa pessoa acaba tendo o título cancelado e aí acaba ficando impedida de votar quando tentar votar novamente. A votação tem uma dupla importância, uma importância individual para cada cidadão, onde o cidadão pode exprimir a sua vontade, participar da eleição, mas eu entendo que também há uma importância coletiva. No momento que várias pessoas de uma determinada comunidade começam a não participar da eleição, há inclusive a possibilidade de que essa comunidade passe a ser menos considerada pela classe política e pelos governantes à medida que se identifica que aquela comunidade não está participando da eleição. Então não é só uma decisão individual. No momento que eu não participo da eleição, eu estou fragilizando inclusive a minha região, a minha vizinhança, meu bairro ou o meu grupo social, pelo fato de não participar da eleição.
3: Da Assembleia Legislativa, Monique Matias.
0: Obrigado à colega Monique Matias pelas informações, né? E trazendo esse serviço também para os nossos ouvintes com relação à votação no segundo turno. Agora são 7:24. É hora de chamarmos mais um intervalo. Na sequência, eu retorno para trazer uma matéria feita nesta semana com a secretária de Segurança e Mobilidade Urbana, Luciane Baruffi, ela que falou sobre algumas mudanças de aqui em Garibaldi no trânsito, né? As rótulas, alterações no sentido das ruas, enfim, tem muita gente perguntando sobre isso. Então, no próximo bloco, tem uma matéria completa para tirar todas essas dúvidas. Na sequência.
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7: Funerária do Carmo informa. 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Bisneto Bernardo. 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Noticiamos o falecimento e convite para enterro de Egídio Rossoni, com a idade de 78 anos.
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0: Estamos voltando com mais Conectados, são 7:32, 7:32, 16 graus permanece a temperatura. 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
0: 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E o município de Garibaldi está passando por mudanças no sistema viário, com a implantação de novas rotatórias, alterações na sinalização e mudanças no sentido de algumas ruas. As medidas têm como objetivo melhorar a organização do trânsito e dar mais fluidez à circulação de veículos. Entre as intervenções estão rotatórias já concluídas e outras em construção. Na Avenida Independência foram implantadas duas rotatórias, nas proximidades do INSS e da Escola Dante. Também está sendo instalada uma nova rotatória na esquina da Rua Dante Grossi com a Borges de Medeiros. Segundo a secretária de Segurança e Mobilidade Urbana, Luciane Baruf, a implantação das rotatórias contribui para melhorar a fluidez do trânsito. A orientação aos motoristas, é de que tem preferência os veículos que já estão circulando dentro da rotatória. A sinalização de pare também foi reforçada em todos os sentidos de acesso às novas rótulas. A secretária também explica as mudanças nos sentidos de circulação de algumas ruas que passam a funcionar dentro do chamado sistema binário. Nesse modelo, uma via é destinada exclusivamente a um sentido de circulação, enquanto a rua paralela é utilizada no sentido contrário. Vamos ouvir um trecho, então, da secretária Luciane Baruf, em entrevista aqui à Rádio Garibaldi. Acompanhe comigo.
2: A Jacob Eli, o que acontece? Hoje, vamos falar, assim, de pontos que a população conhece. Uhum. A subida do Morro do Juca, sim, como todo mundo
0: vindo
2: fala.
0: Vindo aí da Peterlongo aí, né?
2: Isso, nós viemos da Peterlongo e subimos em direção à Alfândega. Uhum. Esse pedaço vai continuar com os dois fluxos.
0: Perfeito.
2: Por quê? Quem vem da Peterlongo ou da Manuel Peterlongo Filho, ele tem que ter acesso para o bairro de cima.
0: Uhum.
2: Então, por isso que nós vamos continuar com o sentido de ida e volta, como está hoje. Porém, uhum, com um semáforo na esquina para auxiliar. Por quê? Quem vem da Manuel Peterlongo poderá descer a Jacob Eli, já que nós vamos inverter toda ela,
0: uhum,
2: que é a rua que passa ao lado da rodoviária e da Colombo, né? Nós vamos inverter toda ela até o final. Então, quem está ali pode descer ou pode subir,
0: uhum,
2: no sentido da Buarque de Macedo, para seguir, por exemplo, para a rotatória do Buffon ou para ir para o bairro Alfândega. Nós precisamos desse pedaço, dessas conversões ali, porque ela é justamente essa é a nossa rua de ligação.
0: E quem vem da Alfândega hoje é obrigado a entrar em Manuel Peterlongo, né? Na Jacob Eli. A partir do momento que tiver essa inversão, vai poder escolher ou desce ou entra na Manuel Peterlongo.
2: Exatamente,
0: né?
2: Tem duas opções.
0: Perfeito. Se a Jacob Eli vai ser invertida, por consequência, a General Osório vai ter que ser também, que é a rua paralela à de cima, né? Então a General Osório também inverte.
2: Toda ela. E inclusive a General Osório, porque o que acontece? A Jacob Eli, ela vai até a João Pessoa, que é a rua do Apolo.
0: Que aí tem a sinaleira também, vai ter uma sinaleira.
2: E vai ter uma sinaleira também. Porém, a General Osório, ela é mais longa. Ela vai até a Manuel Mendes da Fonseca. Que é a que está lá em cima, justamente quando se chega da perimetral, se desce da delegacia, a primeira rua.
0: Sim.
2: Essa é a Manuel Mendes da Fonseca. essa aí. Então a General Osório, ela vai até lá. Toda ela vai ter somente um sentido também.
0: Porque ela é mão dupla em alguns pontos, né, secretária?
2: Exatamente.
0: Mas ela vai ser...
2: Mão única.
0: Mão única em todos os sentidos.
2: Do início até o fim.
0: Aí na frente dos bombeiros, Bar do Rica também. Ela só vai em direção a Peterlongo.
2: Só vai. Por quê? É importante que as pessoas entendam o porquê de ter esse direcionamento completo. Nós estamos fazendo binários. Como um exemplo, Caxias. Uhum. Uma rua só vai, outra só vem. Então, esse é o objetivo. Nós temos que justamente a General Osório vai ficar somente com um sentido, toda ela. Uhum. E a Jacob Eli, somente no início dela é que nós vamos ter dois sentidos, mas... que eu expliquei já o porquê da necessidade de nós mantermos ali essa conversão.
0: Perfeito. E aí vamos subir um pouquinho mais, vamos a outra rua paralela General Osório, né? Que é a Batista João Carraro, né? Que é a rua aí da Praça da Martini, que vai em direção aí ao cartório da Diana. Ela é mão dupla hoje, como é que vai ficar, secretária?
2: Então, da Avenida Independência até a Rio Branco, uhum. Ela vai ser também de mão única. Ela no sentido de quem vai para o cartório da Diana somente, não vai ter mais a conversão. Por quê? Uhum. Ali é um ponto de convergência que nós temos e é mais um cruzamento que nós temos. Uhum. Então nós vamos eliminar esse cruzamento para que o trânsito flua. Certo. Ali é um cruzamento a menos que nós vamos eliminar. Então quem vem da Rio Branco vai poder dobrar à esquerda ou seguir reto no sentido de subir a Rio Branco. Uhum. Né? E quem vem da Batista João Carraro também, ou sobe a Rio Branco ou dobra para subir a Flores da Cunha. Porque a Flores da Cunha também vai ter somente um sentido que é a subida.
0: Essa informação é importante, né? Flores da Cunha é chamado Morro da Delegacia, né?
2: Exato.
0: Então a Flores da Cunha, ela só vai em direção ao bairro.
2: Exatamente, em direção à delegacia, só vai subir.
0: Uhum. Quem tá lá na perimetral, né? Que deseja descer o morro, qual vai ser a alternativa então?
2: A Manuel Mendes da Fonseca.
0: Vai ser quando terminar, digamos assim, o canteiro central, isso. Obrigatoriamente vai ter que descer à direita.
2: Exatamente. Essa é a conversão que terá que ser feita.
0: E voltando a Batista João Carraro, aquele trechinho aí da Praça da Martina, esse segue mão dupla daí?
2: Esse aí continua igual, nós não vamos mexer. Uhum. Somente da Independência até a Rio Branco. Somente esse espaço ali. Uhum. Porque se nós permitirmos os dois sentidos, nós continuamos com o cruzamento, que é o que causa hoje, na verdade, também ajuda a congestionar esse local.
0: Perfeito. Então, o único trechinho é esse da Praça da Martini, né? Tem algumas sinaleiras novas, né? Mencionaste, secretária, essa da Manuel Peterlongo, lá na Praça do Marcon e na General Osório. Alguns questionamentos com algumas pessoas com quem eu conversei, o pessoal diz o seguinte: mas será que precisa dessas sinaleiras, secretária? O estudo apontou a questão da necessidade das sinaleiras? Porque qual o objetivo delas? Dar uma fluidez maior para o trânsito?
2: Na verdade, é para nós organizarmos melhor o trânsito. Veja bem, nessa conversão que eu coloquei na subida ali da desculpe, quando nós vamos usar a Jacob Eli, uhum, com a Peterlongo. Uhum. Se nós não colocarmos um semáforo aí, como nós vamos ter três movimentos, fica muito complicado. Então, é uma forma de nós organizarmos o trânsito e, uhum, ele vai fluir melhor. A gente tem que pensar que também ela vai ter um fluxo maior do que ela tem hoje. Uhum. Então nós temos que ter esse direcionamento, e isso também foi apontado no estudo. Muitos imaginam que também o semáforo que nós colocamos na João Pessoa com a Jacob Eli, mas não tem necessidade porque hoje não tem. O que o levantamento apontou é que nós temos muito, muito fluxo nesse local e vamos ter. Uhum. E realmente nós precisamos organizar o trânsito nesse local. Do contrário, ele acaba ficando muito confuso e podendo gerar acidentes em virtude dos cruzamentos que terão que ser feitos. Uhum. Também questionamos a Fundatec quando nos apresentou, porque aparentemente nós também achávamos que não. Mas eles nos comprovaram de como fizeram a simulação de como vai se comportar o trânsito e realmente é necessário. Uhum. E na Avenida Independência com a General Osório, então é, ali é ponto pacífico que realmente a gente precisa de um semáforo. É, o que eu questionei é de que talvez na outra esquina, que seria a sinaleira da rodoviária, se ela realmente seria necessária.
0: Porque seria uma inversão, algo que acontece hoje na General Osório, que não tem, que o pessoal entra, né?
2: Isso.
0: Esse fluxo passaria para o outro lado, né?
2: Exato. Então, este foi um questionamento que nós fizemos. Inicialmente, eles preferiram que a sinaleira permanecesse. Depois, nós vamos ver como vai se comportar. Por quê? Se eu mantenho, eu posso tirar.
0: Sim.
2: Fica muito pior eu tirar e depois ter que recolocar.
0: Perfeito.
2: Se nós percebermos que ele não flui de forma como se espera, a gente pode desligá-los e fazer um teste. Isso é possível. Agora, eu ter que reimplantar é muito mais complicado. Então, eu acho que é bem importante a gente salientar isso para a nossa população, de que, sim, é um estudo, foi amplamente discutido, porém, ajustes terão que ser feitos. E com certeza nós não vamos acertar 100% no início. Uma coisa é quando se coloca no papel, outra coisa se faz os testes, se faz todo o estudo em

0: Baruffi, de Segurança e Mobilidade Urbana. E tudo isso ao longo desse mês de outubro, né? Tudo isso ao longo desse mês de outubro vai sendo implantado aqui em Garibaldi gradativamente. Claro, no início vai ser necessário um período de adaptação, né? Às vezes o nosso cérebro no automático vai entrar numa rua que hoje, que em breve não será mais permitido, enfim, mas aos poucos esperamos, né, que para melhor esse trânsito de Garibaldi vai sendo alterado. 7h45, 16 graus é a temperatura. O nosso conectado vai para o intervalo, mas antes eu quero falar também da parceria que nós temos da Serrana, controle e repelência de morcegos. 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Depois do intervalo a gente volta, aí tem informações na área de segurança, tem o dia de hoje na história, tem previsão do tempo com Kátia Valente e muito mais no próximo bloco aqui do nosso Conectado. Voltamos já.
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6: Estamos voltando com mais Conectado, são 7:52, 16 graus de temperatura. 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
6: E as informações de segurança com a colega Denise Furlaneto da Campo. O que, que temos neste sábado? Agora, sábado de chuva, né, Denise? Chuva apertando agora em Garibaldi.
7: Verdade. E quero falar também da questão de mobilidade, porque tem muito movimento às praias, mesmo nesta temperatura.
6: O pessoal vai jogar carta lá na praia, né?
7: A Polícia Rodoviária da Brigada Militar prevê um tráfego acentuado na Rota do Sol, na 4513 RS486, por conta do fim de semana aliado ao feriado de Nossa Senhora Aparecida na segunda-feira. Na sexta-feira, a projeção era de cerca de 9 mil veículos que fariam o deslocamento da serra para o litoral norte. Na tarde e o sábado, o dia todo deve ser de movimentação acima da normalidade na estrada, com estimativa de que em torno de 10 mil veículos façam o trajeto rumo às praias. A Polícia Rodoviária tem expectativa por um trânsito superior ao observado em outras datas, como Corpus Christi, mas ainda abaixo do período de verão e também do carnaval. Embora neste domingo motoristas já comecem a retornar para casa, os deslocamentos no sentido litoral serra devem se concentrar na segunda-feira. A previsão é de 13,5 mil automóveis façam o trajeto de volta no dia, causando lentidão em pontos da Rota do Sol. Esta é a previsão. E vamos falar do esquema que teria movimentado 32 milhões na Serra. Uma operação conduzida pelo Ministério Público do Rio Grande do Sul e pelo Grupo de Atuação Especial de Combate ao Crime Organizado desarticulou um esquema de agiotagem praticado em Bento e Carlos Barbosa. A ação criminosa teria movimentado 32 milhões entre janeiro de 2022 e novembro de 2025. A ação foi deflagrada na manhã de sexta com o cumprimento de 13 mandados. Ao todo, 8 pessoas são investigadas por ligação com o crime organizado e uma facção criminosa. Ao menos 3 foram presas. Durante o cumprimento das medidas, foram apreendidos documentos, aparelhos eletrônicos, celulares, armas e munições. 13 imóveis e 7 veículos vinculados ou investigados foram bloqueados pela Justiça. Conforme a investigação, suspeitos concediam empréstimos com cobrança de juros elevados e usavam vínculo com o crime organizado e a facção criminosa para aumentar o poder de intimidação. Mesmo quando os pagamentos ocorriam, novas cobranças eram feitas por meio de intimidação e ameaças. Os valores recebidos eram encaminhados para contas bancárias de pessoas físicas e jurídicas ligadas aos investigados. Empresas e terceiros também eram usados para fazer o dinheiro circular, dificultando o rastreamento e a origem dos valores. Segundo o promotor de justiça Manuel Figueiredo Antunes, que coordenou as investigações, os agiotas responderão por extorsão, organização criminosa, lavagem de dinheiro e usura, concedendo empréstimo cobrando juros excessivos. Em um dos casos apurados, a vítima recebeu um empréstimo de 50 mil. Para quitar, realizou diversos pagamentos, além de entregar uma caminhonete como garantia. Contudo, as exigências de pagamento seguiam sendo feitas pelo grupo. A continuidade das cobranças foi comprovada pelo Ministério Público por mensagens, áudios, comprovantes bancários e outros documentos. Em outro episódio, uma casa foi incendiada como forma de intimidar a vítima. A investigação indica que o caso foi usado para ameaçar outros devedores e reforçar o poder de coerção do grupo criminoso. Além de interromper a ação criminosa, a atuação do Ministério Público e da GAECO também buscou aprofundar a identificação dos envolvidos, mapear a extensão do patrimônio acumulado com os crimes e identificar novas vítimas. O próximo passo é enfraquecer as atividades econômicas ligadas aos negócios mantidos pelos criminosos. Também participaram da ação os promotores de justiça Diego Pesce e João Fábio Munhoz Manzano. A ação foi integrada com o 4º Batalhão de Choque da Brigada Militar e ocorreu ontem pela manhã em Carlos Barbosa. A prisão foi efetuada aí no Desvio Machado e em Bento Gonçalves outras 2 prisões deste esquema que teria movimentado 32 milhões na Serra Gaúcha. Eram essas as principais informações na área de mobilidade e também de segurança. João.
6: Muito obrigado, Denise, pelas suas informações e segurança, mobilidade, em nome de Carniel Corretora de Seguros, que preserva o seu patrimônio e o da sua família. 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Enquanto chove lá fora, a gente chama Kátia Valente com a previsão do tempo.
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8: Olá, Olá, meus amigos e caros ouvintes, o final de semana é de tempo instável aqui na região da Serra e Campos de Cima da Serra. Temos bastante umidade por aqui. Neste sábado, eventualmente pode ter uma pancada e outra um pouquinho mais expressiva, mas é mais o quesito chuva mesmo que predomina. A condição de temporais já diminuiu bastante ao longo de, deve diminuir, né? Já diminuiu bastante e deve permanecer assim ao longo do final de semana. Com relação às temperaturas, hoje as máximas previstas por aqui devem oscilar entre 22 e 23 graus em média. Amanhã, domingo, segue a condição de chuva, muita umidade que vem do mar, muita nebulosidade aqui na região serrana. Vamos ter chuvas e chuvas que eventualmente podem vir em forma de pancadas e com intensidade de moderada a forte. Então, ao longo do domingo, bastante instabilidade predominando por aqui. As temperaturas, de novo, sem maiores oscilações, 15 a 17 graus pela manhã, 19 a 20 graus no período da tarde. E aí, para a próxima semana, a expectativa é de que as instabilidades diminuam bastante de intensidade, mas a gente vai continuar com uma atmosfera meio estável e volta e meia, então pode ter algum chuvisco por aqui. Com a previsão do tempo, Kátia Valente.
6: Obrigado, Kátia, pelas suas informações aqui nos nossos estúdios. A temperatura permanece a mesma desde o início da manhã, 16 graus. 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Vamos saber agora o que marcou o 10 de outubro na história. Mário Vivan com o Hoje na História.
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9: 10 de outubro, Dia Mundial da Saúde Mental, Dia do Lions Internacional, Dia Nacional de Luta contra a Violência à Mulher, Dia Mundial contra a Pena de Morte e Dia da Guarda Municipal. Os aniversariantes do dia?
10: Eu fiz um...

os fatos do dia. Em 1813, nasceu o compositor italiano de óperas do período romântico, Giuseppe Verdi. Ele morreu em 1901, aos 87 anos.

0: Morreu aos 52 anos o ator americano Christopher Reeve. Seu papel mais famoso foi o de Superman, que ele interpretou numa série de 4 filmes famosos. Em 2010, a seleção brasileira de vôlei conquistou o tricampeonato mundial ao derrotar Cuba por 3-7-0, igualando-se à Itália, que também tinha 3 títulos. E em 2018, morreu aos 92 anos em São Paulo, a escritora espiritualista brasileira Zíbia Gasparetto. Mário Vivan para a tua rádio.
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0: 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Intervalo, depois a gente volta para o último bloco do nosso Conectado para falar de esporte.
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0: Estamos voltando para o último bloco do nosso Conectado nesta manhã de sábado. Hoje é dia 10 de outubro. 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
0: E como sempre, o nosso Conectado encerra com o esporte para Enterprise, tecnologia que conecta gerações. 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Esporte hoje, nos sábados, com Flávio Antônio Balejo e Luiz Henrique Guarneri. Balejão, bom dia.
2: Bom dia, João Paulo, bom dia, Luiz, bom dia, ouvintes da tua Rádio Garibaldi.
0: Luiz Henrique Guarneri, bom dia.
3: Bom dia, Balejo, bom dia, João Paulo, a todos que nos acompanham em mais um esporte do sábado aqui na Garibaldi.
0: E tem bastante esporte local pra gente tratar neste sábado, por isso, de imediato, vamos começar pela bocha, né, Balejo, que Garibaldi já é a capital nacional da bocha, né? Breve vai ser capital mundial, mas nos trouxe informação, inclusive, que já tem delegações do mundial que já estão em Garibaldi.
2: Já, Balejo. O pessoal foi buscar na noite, madrugada aí, e já estão em Garibaldi 7 delegações. O Canadá optou por ficar em Gramado para conhecer um pouquinho mais, claro, que depois vem para cá também, né?
0: Uma passeada antes.
2: Uma passeada em Gramado, conhecer Canela, aquela coisa toda, então o Canadá tá por lá. Chegou no meio da semana o Canadá, aliás, e os organizadores foram buscar durante a noite e madrugada 7 delegações que chegaram aqui na região da Serra Gaúcha já, né? Total de 25 seleções que vão estar aí a partir do dia 12, então, começando de 12 a 17, o Mundial de Bocha aqui junto à Arena, montado na MG. E lá acontecendo então a 25ª Taça Brasil Feminina e a 37ª Taça Brasil Masculina de Clubes. Falei há pouco o Gustavo e o pessoal tá querendo terminar hoje, João Paulo. Nem que seja na madrugada, né?
0: Dá aquela espichadinha.
2: Dá uma espichada, até porque depois o pessoal já quer começar a organizar no domingo para recepcionar todo mundo na segunda-feira, quando tem lá congressos, enfim, o pessoal vai fazer conhecimento de cancha também, de quadra, enfim, né? Para o Mundial. E acontecendo então, são 15 que disputam o naipe masculino, né? Nós temos ali representantes também aqui da região, como Kennedy, Rio Branco, tem o pessoal que também representa o Araújo, São Sebastião, enfim, né? Total de 15. E hoje, ontem o pessoal optou por jogar com a segunda fase de trios. E agora pela manhã começa com a simples, né? Uhum. Perdão. Se não precisar, daí a coisa melhora. Mas se precisar jogar dupla, aí vai complicar um pouco mais o calendário lá, né? Aperta um pouquinho lá a questão de horários. Mas o Gustavo acredita que por volta de batendo meia-noite alguma coisa, encerra as competições.
0: O Mundial até tem um detalhe importante nessa questão, né? Da bocha, que ela se espicha, mas o Mundial vai ser tempo cronometrado.
2: Exatamente,
0: né?
2: É outro padrão, né? É diferenciada.
0: Terminou tal tempo, vamos supor que está 9-8, termina, né?
2: Termina, acaba. Termina, né? Não tem isso aí.
0: Não precisa esperar até os 15, né?
2: Isso.
0: Ou até os 12, na verdade.
2: Exato.
0: Né?
2: Tem esse diferencial.
0: Sim, se chegar
2: nos
0: 12.
2: É diferenciado.
0: Se chegar nos 12 antes do horário, ok. Mas se chegar no horário estipulado limite e estiver 9-8, 10-8, 5-4, encerra aí. Né?
2: Encerra aí.
0: Perfeito.
2: Encerra aí. Além do masculino, então, nós temos 9, né, do naipe feminino. E também temos aqui o Braço Forte, o Guaratinguetá, temos aqui o Integração, o Chácaras também representando, né, a nossa região aí, então, masculino e também feminino. E o pessoal aprovando lá, arena montada, são 4 quadras, né, montadas. lá junto à cancha de futsal da MG. Então, na realidade, também outra questão que surgiu durante a semana, a questão do ingresso, João Paulo.
0: Certo.
2: Né? Pessoal, a partir da quarta-feira, então, já começa, né? Na segunda tem algumas atividades, na terça-feira também tem alguma atividade, mas a informação que chega é que a partir serão R$20, né? É, o valor ingresso.
0: Cobrança de ingresso é só pro Mundial, né?
2: Só pro Mundial.
0: Só a partir de quarta-feira, que é quando a bocha rola. É,
2: exatamente. E depois tem um acréscimo de 30, que daí lá para as finaleiras, né? Mas o pessoal pode acessar pela manhã, lá tem alimentação, praça de alimentação, tudo mais, fica confortável, nas arquibancadas também. Isso. Que foram montadas, né? E lembrando que a tua Rádio Garibaldi é a rádio oficial do Mundial de Bocha, montado aqui no município de Garibaldi. De 12 a 17 de outubro estaremos lá acompanhando a seleção brasileira.
0: Transmitindo os jogos da seleção brasileira. Nós não temos, é importante que diga, não temos a tabela ainda dos jogos, por isso nós não podemos ainda informar para os nossos ouvintes quais serão os horários, porque tudo isso vai ser definido no Congresso Técnico de terça-feira, né?
2: Exatamente.
0: Terça-feira sai a tabela e aí a gente vai saber quando que joga a seleção brasileira.
2: Enquanto isso, uma parada, né? No as competições municipais, nós tivemos na quarta-feira, sim, a Taça Prefeito de Clubes sendo realizada, né? Em Garibaldi. Então, nós temos, durante a semana, nós tivemos na quarta-feira definindo, agora dá uma parada, né? A Taça Prefeito, mas depois tem os jogos da volta. Nos resultados, nos placares, lá na cancha do Três Lagoas, Amigos da Bocha, 15, Amigos Serra Chope Bar do Negão, 11. Unidos pela Bocha, 15, o Balim ou Portão, 6. Na Sociedade Rio Branco, os resultados foram 15 para o Lagoense, 2 para a família Coste, Bar do Maneta, 15, e El Rosso, 14. Apertado, né? Bastante equilibrado essa partida entre Bar do Maneta e El Rosso. Decisão de quem avança para as semifinais fica para a próxima rodada, no mata-mata daí, né? No dia 21, a partir das 19 horas, com a inversão das canchas, João Paulo.
0: Isso, não teremos jogos na próxima semana em função justamente do Mundial.
2: Exatamente.
0: Né? Maravilha. Tem Municipal do Futebol Amador também, né, Luiz? Nesse final de semana, amanhã, se o tempo permitir, né? Agora, por exemplo, a gente tá vendo aí uma chuva, deu uma paradinha essa chuva. Para amanhã não tem previsão de chuva, então eu acredito que saia, né, Luiz? E tudo acontece lá no São Francisco, né? Os dois jogos, né?
3: Exatamente, nós começamos então a etapa de seletiva, porque vale destacar, João Paulo De Luca, que na primeira fase, as duas equipes que lideraram os seus grupos já se classificam diretamente para as semifinais, um regulamento que, dadas as devidas proporções e número de equipes, lembra o da Liga Nacional de Futsal. Por isso, o Internacional de Marcorama e o Sexta Livre já são semifinalistas e os adversários começam a ser conhecidos amanhã a partir da 1:30 PM, quando Los Parsas e Juventude fazem um braço da semifinal e o outro confronto, Maiorca e Bola na Rede, inicia às 3:30 PM. São jogos de ida e volta. Lembrando que as equipes que terminaram em segundo lugar nos seus grupos durante a fase de grupos, o Juventude e o Maiorca, eles têm vantagem dos resultados iguais.
0: Exatamente, por terem feito melhor campanha que os seus adversários na primeira fase. Agora a gente vai falar de futsal, turma, porque amanhã, olha, todos os caminhos levam ao Sérgio Luiz Guerra. A partir das 11 horas da manhã, CBF e Atlântico decidem uma vaga à semifinal da Liga Nacional de Futsal. Para quem gosta aí de superstição, desde 2015 a CBF só chegou uma vez na semifinal da Liga, né? Que foi 2021. E naquele ano o adversário nesta fase de quartas de final foi justamente o Atlântico, né? A CBF eliminou naquela oportunidade o Atlântico em 2021. Tem que tentar se apegar a tudo, né? Embora a CBF vive aí um bom momento. Fez dois jogos muito seguros diante do Umuarama. Acho que é um jogo que não dá pra falar em favorito, né, Balejo?
2: Não. Eu acredito, até porque o Atlântico sempre cresce, né? Expectativa muito grande para que a equipe da CBF possa fazer um bom resultado aqui em casa, pelo menos dando uma tranquilidade para o seu torcedor, né? Se espera casa cheia, ingressos colocados à venda, antecipados aí para essa partida contra a equipe do Atlântico. Não sei como é que tá a situação dos jogadores, sempre pergunto, mas é sempre bom falar, né? Como é que vem a CBF? Qual foi os trabalhos da semana? Quem é que recuperou? Quem vai pro jogo? Como é que sai, né? O que que o Pueri Fuentes vai ter à sua disposição? Então tem essa expectativa muito, muito forte na comunidade barbosense, na região, né? Porque certamente o confronto de amanhã, às 11 horas da manhã, vai trazer muita gente de toda a região, inclusive de fora do estado do Rio Grande do Sul, né?
3: Até pela força que o confronto tem no futsal gaúcho. Só um pequeno comentário, ontem nós já tivemos a abertura da fase de quartas de final da Liga Nacional, Corinthians e Magnus empataram em 0-0 lá na quadra do Corinthians, e agora na Arena Sorocaba tudo se decide no sábado, dia 24 de outubro, e hoje a CBF chega com moral na Liga Nacional de Futsal para enfrentar esse Atlântico, depois de sem maiores sustos ter conseguido passar pelo Umuarama, inclusive com um belo resultado de 4-1 fora de casa. O Atlântico, vale destacar, não participou da fase de playoffs, que na prática seriam umas oitavas de final da Liga Nacional, justamente por conta de ter sido uma das quatro melhores campanhas da primeira fase. O Atlântico, que inclusive foi o vice-líder da Liga Nacional de Futsal na primeira fase, apenas um ponto atrás do Joinville, que ocupou a ponta da tabela. Para quem imaginou que o desmanche no elenco do Atlântico poderia trazer algumas dificuldades dentro da quadra, a equipe de Erechim vem provando que conseguiu se reinventar muito bem.
0: Eu coloco o Atlântico como uma grande surpresa da liga desse ano, né? Não por ser o Atlântico, mas pelas mudanças que ele teve, né? Saiu quase todo mundo, né?
3: Mas eu vou te dizer, João Paulo, eu até gostaria de fazer esse comentário. Eu falei sobre isso, se eu não me engano, no sábado passado, mas é que eu acho que o principal nome do Atlântico Erechim não entra dentro de quadra.
0: Paulinho,
3: O Atlântico tem um cérebro pensante, que é uma das grandes mentes do futsal brasileiro por trás da montagem desse elenco, que é Elton Dalla Vecchia. Faz um trabalho excepcional e conseguiu, com os recursos limitados que tinha para essa temporada, formar um elenco bastante denso, consolidado.
0: E o Atlântico tem muito jogador que o Paulinho Sanandu consegue explorar, consegue fazer crescer lá dentro. O próprio Malcom, né?
3: Ele saiu na CBF sem deixar saudades.
0: Não fez uma grande temporada, mas lá tem jogado muita bola o Malcom, né? Bom, amanhã então, repito, 11 horas da manhã inicia a partida com transmissão da tua rádio Garibaldi, por isso que a nossa programação do domingo, né, vai ser um pouco diferente. O pessoal tá acostumado aí com o domingo em festa, com o caminhoneiro. Então, logo depois que termina a missa da paróquia São Pedro, já às 10 horas da manhã, a gente abre a nossa transmissão, uma hora de pré-jornada, muita informação, enfim, entrevistas, tudo para você ficar por dentro, para já ir entrando no clima de ACBF e Atlântico. Estarei lá junto com o colega Delano Pieta e aqui na mesa de áudio amanhã Henrique da Fonseca, também no plantão, nos repassando todas as informações deste duelo. E por fim, para fechar de esporte, né, nossa agenda esportiva, temos que falar dele, né? O Grenal, um dos grenais mais tensos da história, né? Entre Grêmio e Internacional.
3: É um contexto bastante complexo pra gente destrinchar se tratando do clássico de amanhã. Olha, João Paulo, tu tem mais idade do que eu, acompanha futebol mais tempo do que eu, mas assim, no meu pouco tempo assistindo esse esporte, eu não me lembro de ver um Grenal com Inter e Grêmio dentro da zona de rebaixamento do Campeonato Brasileiro.
0: Sem dúvida, isso nunca aconteceu, né? É. Já aconteceu de um deles estar na zona de rebaixamento, o outro tá lá no meio da tabela, numa décima primeira, décima segunda colocação. Agora, dos dois dentro da zona de rebaixamento, isso nunca aconteceu.
2: Tanto é que não motiva, né? Tu não vê uma motivação assim, a gente conversa, quem é colorado, quem é gremista e tudo mais, o exemplo tá aqui, o Henrique hoje pela manhã, né? Chegou aqui pensando que o jogo era hoje.
3: É verdade.
2: Não desperta, não te dá uma vontade de dizer assim, olha, o pessoal antigamente não, vestia a camiseta, pegava a bandeira, era zoando desse, daquele, né? Antigamente, eu lembro lá da rua Duque de Caxias, no bairro São Francisco, o pessoal fazia uns bandeiraços lá, quando, num dia anterior ao Grenal, no dia do Grenal, então nem se fala, né? Era uma zoeira total. Hoje, por estar na questão da zona de rebaixamento, complica mais ainda.
3: Uma coisa
2: ainda o desejo do torcedor
3: que eu tô percebendo é justamente isso. Esse Grenal não tá com cara de Grenal. Não tá com clima de Grenal. Muita gente nem sabe que vai ter jogo amanhã. Lógico, tem a questão das eleições, que é o grande assunto do momento, e isso por vezes acaba deixando as questões futebolísticas em segundo plano. Mas ainda assim, se tratando do tamanho que tem o Grenal aqui dentro da cultura do Rio Grande do Sul como um todo, nem só se tratando efetivamente de futebol, tem muito pouco barulho pro jogo que vai acontecer amanhã na Arena e que teve uma virada de chave importante na rodada anterior, porque a 29ª rodada do Campeonato Brasileiro começou com ambos dentro da zona, só que o Inter um ponto a menos do que o Grêmio. E aí nós tivemos a 29ª rodada e agora ambos estão dentro da zona, mas com o Grêmio um ponto a menos do que o Internacional. E o Corinthians, que é o primeiro time fora da zona de rebaixamento, tá ao alcance dos dois.
0: Provavelmente quem ganhar o Grenal amanhã ultrapassa o Corinthians e deixa o Corinthians na zona de rebaixamento, porque o Corinthians pega o Palmeiras, né?
3: Olha a complexidade da situação com a qual nos deparamos no jogo de amanhã. Eu vou dizer uma coisa pra ti, pra vocês dois aqui. Eu sempre reconheci isso aqui no ar, mas o Inter historicamente tem uma dificuldade para jogar na Arena muito maior do que a que o Grêmio tem para jogar no Beira-Rio, por exemplo.
0: Ah, sim.
3: O Internacional tem um problema absurdo com a Arena do Grêmio. Se tu me coloca hoje aqui na minha frente um contrato para um empate em 0-0, 1-1, amanhã eu assino.
0: Tem 3 vitórias.
3: Juro para vocês.
0: Em toda a história o Inter no, na Arena. Né? Não,
3: e uma dessas vitórias foi completamente inútil, porque foi aquela com gol de falta do Tyson, isso, que mesmo vencendo o Inter caiu fora do Campeonato Gaúcho.
0: Tinha ganhado no Beira-Rio por 3-0.
3: Exatamente. Né? Então, o histórico do Inter na Arena do Grêmio, ele é preocupante pro momento em que se vive.
0: E o último encontro, que não faz tanto tempo assim, né? Foi aquele da Copa do Brasil, que o Grêmio venceu com tranquilidade.
3: Exatamente.
0: Né? E depois, havia uma expectativa da torcida gremista, que depois daquela vitória o time deslancharia, mas isso acabou não acontecendo. Luiz, temos um minutinho já, temos quase estourando nosso tempo, então vamos às escalações aí da dupla, que quem entra em campo por Grêmio e por Internacional amanhã, lembrando do horário 5:30 da tarde.
3: Grêmio e Internacional para este domingo, começando pelos donos da casa, o Grêmio do técnico Renato Portaluppi deve vir a campo com a seguinte escalação: o Everton no gol, Diego Caíto na lateral direita, Gustavo Martins e Kahneman na zaga, Marlon na lateral esquerda. Noriega, retornando de suspensão, deve ocupar a vaga de Dodi, Vila Sante e Danilo Barbosa, tripé de volantes, o Renato insiste no esquema, Amuzu, Pavon e Carlos Vinícius fazem o trio de ataque. Por outro lado, o Internacional deve, muito provavelmente, repetir a escalação que venceu o Corinthians no Beira-Rio, deve vir com Antony no gol, Bruno Gomes, Mercado, Juninho e Brian Aguirre fazendo a linha defensiva, Thiago Maia, Vidiagra e Alan Patrick no meio de campo, na frente Vitinho, Bernabei e Alejandro, o técnico é Eduardo Batista.
0: Maravilha.
3: Antes de finalizar o esporte, João Paulo Deluca, eu só não posso deixar de fazer essa menção, porque quem escutou o esporte do sábado passado, escutou muito bem a provocação, a cantada de galo de Flávio Antônio Balejo pra cima deste que vos fala, por conta do resultado da sinuca.
0: Ah, sinuca.
3: Só que eu preciso compartilhar com a nossa audiência que nós voltamos a nos encontrar na sinuca semana passada. Conta pra galera aí quem venceu, Balejo. O que que aconteceu na mesa, na mesa de bilhar?
2: Na realidade é feito uma seleção, né? A gente tira aqui no bilhetinho aqui, né? Quem vai com quem joga com quem. E a escalação, a dupla foi de Henrique e Luiz. E aí sobrou pra mim o Dudu. O Dudu, ele não tava muito preparado ainda, ele não tá muito maturado, então, né?
0: Ele tá subindo da categoria de base.
2: Ele
0: tá agora,
2: ele tava numa categoria muito baixa, daí ele pegou uns veteranos, né? Que nem o Luiz e também o Henrique, aí ele sentiu a pressão. Sentiu a pressão, mas isso é coisa que a gente vai trabalhar esse menino. Esse menino ainda vai ter futuro. E acabamos perdendo.
0: Dudu. Abraço pro Dudu.
2: Ah, é isso aí.
0: É isso, final de semana. Valeu, gente. 8h31, fechando por aqui o nosso Conectado. Vem aí a música italiana, hoje com Dino Paoli, para encerrar o nosso programa. Depois tem o programa dos sindicatos, tem o Saúde e Bem-Estar e tem depois uma seleção musical toda especial para vocês no nosso estúdio aberto. Grande abraço, cuidem-se, bom final de semana, paz e bem.

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16: Muito bom dia a todos os agricultores, nossos associados aqui dos municípios de Garibaldi, Coronel Pilar, Boa Vista do Sul, Carlos Barbosa, Bento Gonçalves e arredores. Um bom dia a todos que nos ouvem. Um bom dia um tanto, digamos, não tão bom, né? Viemos de uma semana chuvosa, né? Complicada para os nossos agricultores. Aqui tem atividades como, por exemplo, a uva, os integrados, né? A cama dos aviários, bastante problema. Quem trabalha com leite também. E já que estamos falando hoje de um setor um pouco diferente, né? Não falando sempre de uva, hoje vamos falar um pouco de proteína animal, né? Dos integrados. Aqui conosco hoje é o Jefferson, né? Ele que é o chefe aqui, diretor, não sei exatamente como que a gente tem esse cargo. O Jefferson, que é o responsável, então, aqui pela Inspetoria Veterinária de Garibaldi. Muito bom dia, Jefferson. É um prazer tê-lo aqui conosco hoje.
17: Bom dia, Luciano. Bom dia, Roberto. Bom dia a todos os associados do sindicato e os ouvintes aí que estão acompanhando o programa. É responsável pela inspetoria mesmo, Luciano. Não tem um cargo específico. A gente é fiscal agropecuário e responde ali, né, pela Inspetoria de Garibaldi, que atende aí os municípios de Garibaldi, Boa Vista do Sul, Coronel Pilar. E hoje estamos atendendo também Carlos Barbosa, Barão, São Pedro da Serra, Salvador do Sul, que a colega ali do lado está de licença, ganhou nenê, né? E aí nós estamos aí com toda essa região aí na nossa
16: responsabilidade.
17: Exatamente.
16: Assumiram então toda a questão aqui da região da Serra, né? Sobre os efeitos de possíveis doenças, né? Tanto animais quanto também insetos, né? Que eu diria que a legislação que atende as abelhas agora, né? Falando,

0: Os ouvintes, um pouco dos princípios de cada mortandade, quando é um efeito natural de um fungo e quando pode ser um inseticida. E o que fazer, Jefferson?
1: Ah, perfeito, Luciano. Então, nosso departamento aí da Secretaria Estadual da Agricultura, que trabalha com defesa agropecuária, né? Mais específico, a defesa sanitária animal. A gente trata por animais, né? Mas todas as espécies de peculiar interesse do Estado, que a gente chama, né? Espécies que têm interesse econômico, estão sob nosso guarda-chuva, estão sob nossa proteção. Então, abelhas, bicho da seda, moluscos comerciais, camarão, peixes, tudo isso tem essa proteção do Estado contra doenças epidêmicas, problemas que possam acontecer. No caso das abelhas, Luciano, nós temos um trabalho, nós mantemos no Estado a execução do Programa Nacional de Sanidade Apícola, que são legislações, normas e doenças que são de controle oficial em todo o território brasileiro. Principalmente loque americana, loque europeia, cria pútrida, entre outras doenças que, na sua maioria, são exóticas, né? Nas colmeias, e que, se ocorrerem, nós temos que fazer um controle oficial. Essas doenças, em geral, elas causam uma mortalidade alta das colmeias, o que se confunde no caso dos envenenamentos.
0: Essa mortandade que você falou que seriam doenças, elas seriam doenças naturais da abelha, que acontecem, dentro de uma rotina natural, não são provocadas pelo homem.
1: Exatamente, não são provocadas. Elas podem ser transmitidas, transportadas, né, por falta de cuidados ao manusear colmeias, ao trazer colmeias, né, importação ilegal. A gente tem um risco muito alto de trazer esses parasitas e essas bactérias de outros países através da importação ilegal de colmeias, mas elas são doenças provocadas por algum agente natural. Não é o caso dos envenenamentos, que é o que vem ocorrendo muito na nossa região. Porém, o que que eu trago aqui, assim, nós temos que ter a informação das mortalidades altas de colmeias, seja para nós na inspetoria, seja no sindicato, para a gente monitorar isso, para nós termos uma estatística também disso, e para, no caso da ocorrência de alguma doença dessas que eu citei antes, para não se mascarar e não se perder no meio das mortandades por veneno, né? Então, nós podemos hoje ter o ingresso de uma doença grave no estado e nós não percebermos porque nós temos muita abelha morrendo por envenenamento. Então, é importante o apicultor ele ficar atento, saber reconhecer também, né, o que está acontecendo lá no seu apiário, nas suas colmeias, e todos nós envolvidos no setor, a gente ter a sensibilidade de estar alerta, não só para os envenenamentos, mas também para as doenças que possam ocorrer.
0: Ainda falando de abelhas, Jefferson, né? Quais são os principais sintomas que a gente pode identificar uma mortandade por envenenamento ou por uma doença, não natural, mas uma doença da abelha que foi transmitida ou que é dela mesmo?
1: Sim, as doenças elas variam muito, né? Tem várias doenças ali, mas em geral elas causam uma mortalidade menos aguda, né? As colmeias vão definhando, as crias vão morrendo, e é uma ocorrência mais
0: Lenta.
1: lenta, mais demorada. A não ser aquelas síndromes, né, de abandono das colmeias, onde o apicultor vai lá e a colmeia está vazia. As abelhas foram todas embora e não se vê. A grande diferença do envenenamento é essa. O envenenamento ele causa uma mortalidade super aguda.
0: Em poucos dias.
1: Exatamente, em poucos dias, onde o apicultor ele vai encontrar um volume muito grande de abelhas mortas, ou dentro da caixa, ou na frente da caixa, nos arredores da caixa, e abelhas moribundas também, que ficam tontas, atordoadas, com movimentos em círculos, no alvado, na frente da colmeia, porque elas voltam envenenadas do campo, né?
0: Identificado, então, né, uma mortandade, o que que o apicultor deve fazer?
1: O apicultor ele deve sempre notificar as autoridades responsáveis, né? A inspetoria veterinária ou o próprio sindicato, que o Luciano nos

0: repassa sempre a informação. Uhum. A gente vai passar as orientações para o apicultor, né? No caso de envenenamentos, tem como mandar amostras para laboratório para verificar qual foi o veneno, mas também não passa muito disso, né? A gente vai descobrir o que causou a mortalidade, mas é muito difícil encontrar de onde veio, quem aplicou, essa coisa toda. Que nós temos um raio de alimentação das abelhas de 3 quilômetros, né? Elas voam num raio de 3 quilômetros para se alimentar.
1: E é considerado um crime ambiental o envenenamento de abelhas?
0: É considerado um crime ambiental. E, inclusive, o uso de pesticidas, de inseticidas...
1: Sem registro, né?
0: Sem registro ou que não tem indicação para a cultura ou para a época de aplicação... Todos são considerados crimes ambientais, né? Então, os produtores também, os apicultores têm que ter cuidado com as suas colmeias, mas os agricultores também têm que ter cuidado e responsabilidade com os produtos que utilizam. E isso, assim, é importante frisar, né, Luciano? Não estão matando só as abelhas do pessoal que tem
1: como
0: caixa lá para,
1: né,
0: tirar mel. Estão,
1: uhum,
0: matando abelhas silvestres, abelhas que tem na natureza, abelhas sem ferrão, que são insetos importantíssimos para polinização e para viabilidade da própria agricultura.
1: Isso, muito importante esse relato. Não são só as abelhas comerciais que os agricultores têm para colher o mel, né? Que morrem. É todo um impacto de vários insetos que estão na natureza, que também morrem, né? E que são responsáveis pela polinização. É muito importante essa conscientização, né? E além disso, né? Aquela situação de que uma atividade não deve se sobrepor à outra. Então, o agricultor tem o direito de fazer a sua atividade dentro da sua, do seu território, da sua terra, mas sempre respeitando que não tem o direito de impactar sobre a atividade do seu vizinho ou das propriedades vizinhas. Então fica o alerta, qualquer percepção aí de alteração nas colmeias, contate com a inspetoria veterinária ou indiretamente a nós que fazemos o repasse e também, né, recolha algumas amostras. É importante ter essas amostras para análise. É isso, né, Jefferson?
0: Isso aí, perfeito.
1: Beleza. Bom, dito isso, né, as abelhas, passamos agora para os bovinos, que também é uma atividade importante aqui na nossa região, talvez Carlos Barbosa, uma atividade mais importante do que Garibaldi, mas hoje nós temos um sistema todo online, né, via computador, né, onde a gente pode até retirar a sua, ou fazer a sua GTA para transporte, para comercialização, assim como a nota fiscal eletrônica. Um processo simples, né, Jefferson? O nosso agricultor pode acessar o sistema, pode fazer todas, desde cadastros bovinos, até mesmo uma comercialização, uma notificação de abate, né? Bem, bem simples, né? E funcional.
0: Simples, muito simples mesmo, Luciano, bem lembrado desse assunto. A gente tem fomentado muito nas inspetorias que os produtores comecem a utilizar esse sistema. Muita gente tem receio, não quer usar, mas é um sistema muito amigável, muito fácil de utilizar, simples, fácil de acessar também. Uhum. Acessa pelo produtor online da Secretaria Estadual da Agricultura. É só digitar lá no buscador do Google, produtor online Rio Grande do Sul, que já vai chegar lá. As senhas de acesso... Pode ser usada a senha da declaração anual da inspetoria. Quem não lembra dessa senha, é só mudar de aba no acesso lá e entrar com a senha do GOV. Eu brinco sempre, hoje quem não tem a senha do gov.br vai ter que ter. Ninguém mais vive sem ela, né? Então já é uma oportunidade para o pessoal procurar fazer. E nesse sistema consegue fazer quase 100% dos serviços da inspetoria. Lançar nascimentos, atualizar saldo da baixa de consumo, fazer GTA, né? Então, produtor não precisa mais sair de casa para fazer a maioria das coisas. Inclusive a declaração anual de rebanho, que no ano que vem tem de novo, né?
1: Que pode ser feita online. Continuando nesse assunto, deixamos aqui o sindicato à disposição, né? Aqueles agricultores que têm dificuldade de acessar o sistema. Sempre temos uma colega nossa aqui do sindicato que vai poder auxiliá-los, né? Quanto à declaração, baixas, alterações do rebanho e também questões de senha GOV e de nota fiscal eletrônica. Dizemos aqui que o sindicato está de portas abertas exatamente para esses momentos, essas dificuldades. Mas tem novidade também vindo por aí, né? Alguns agricultores até já devem ter sido notificados, não seria a palavra, mas já devem ter ouvido algum comentário sobre o Fundesa, né? Que é um fundo que seria mais um seguro do que exatamente uma conta, né, Jefferson? Em caso de uma doença, né?
0: Isso, Luciano. Acho que essa é a grande novidade do semestre, né, para todo mundo. Inclusive para nós aí. O Fundesa, ele é um fundo de defesa animal, de defesa sanitária animal, é o nome dele. Ele é um fundo privado. Então, ele é um fundo que reúne recursos de todas as cadeias produtivas, bovinos de corte, bovinos de leite, aves, suínos. Ele não é um fundo novo, ele é um fundo que já vem atuando no estado desde 2004, se eu não estou enganado, 2004 ou 2006. Mas que capta recursos através do abate de animais, da produção de leite, da produção de produtos de origem animal. E esse fundo, ele é destinado principalmente a duas finalidades: a indenização de produtores por perda de animais devido a doenças de controle oficial, doenças epidêmicas, ou o fomento e o apoio ao setor de defesa sanitária animal. São essas duas funções do fundo. Então, esse fundo, ele indeniza produtores que têm animais eliminados, bovinos eliminados por tuberculose, por exemplo, por brucelose. Num evento de febre aftosa, se algum dia voltar a ocorrer no estado, esse fundo indeniza. Esses produtores que porventura perderem aves por gripe aviária, que é um assunto que está em alta hoje, também são cobertos por esse fundo para indenização. Ele é um fundo robusto, que já tem muitos recursos, mas que a partir de 2020, quando nós retiramos a obrigatoriedade da vacina da febre aftosa e o Brasil todo foi considerado como um país livre de febre aftosa sem vacinação, começou a se trabalhar e se estudar em como fortalecer os mecanismos de proteção para os produtores. E a proteção do produtor é também ele ter segurança de que não vai ter prejuízos econômicos na ocorrência da doença. Então, se chegou nesse ano a uma forma de deixar esses, eu vou falar de um outro fundo também, esses fundos mais robustos, que é a cobrança de uma pequena taxa por animal que o produtor tem.
1: Qual que é o valor, Jefferson, sobre os bovinos?
0: É o valor de R$1,33 por cada bovino declarado na inspetoria. Ah, então é mais ou menos o que se pagava por uma dose de vacina de febre aftosa lá naquela época.
1: E como que o agricultor busca essa conta, né, esse boleto que estaria sendo cobrado como uma espécie de seguro dos agricultores?
0: O boleto do Fundesa, ele é retirado via site do Fundesa, www.fundesa.com.br. Ali tem um banner grandão já na primeira página, né, que basta o produtor informar seu CPF, que o boleto já é gerado automaticamente. O saldo dos animais para essa emissão do boleto, é importante ressaltar isso, ele é calculado no primeiro dia após o encerramento da declaração anual de rebanho. Então, no caso desse ano, como teve uma pequena prorrogação, essa data é dia 11 de julho. Então, todo o pagamento desse fundo é calculado a partir do saldo que o produtor tinha no dia 11 de julho, para não dar dúvidas. Sim. E confusão.
1: Para quem tiver dúvida, né, desculpa interromper, o sindicato também está à disposição, né, inclusive já foram gerados alguns boletos aqui via sindicato. É bem simples, bem fácil, mas claro que o nosso agricultor é novidade, talvez tenha alguma situação de não conseguir acessar. Busque aqui junto ao sindicato, a inspetoria também está à disposição.
0: Isso.
1: E não deixe de contribuir, é um seguro, né? Nós tivemos casos já no Rio Grande do Sul, anos atrás, em que tiveram que ser abatidos animais, e esses animais causam um prejuízo muito grande, eles têm um valor comercial alto, né, para as propriedades, que se não estiverem dentro de algum formato de seguro, não se tem, digamos assim, como reparar, né? Então, é R$1,33, repetindo aqui, esse saldo já está à disposição, você já pode buscar, né? Novamente, eu digo sindicato ou inspetoria, aonde você, então, faz o seu a sua contribuição e está assegurado. É possível acontecer uma doença, né, Jefferson? Não estamos livres.
0: É possível. Até lembrando, né, Luciano, alguns produtores, pessoal que já tem e-mail cadastrado no sistema da Inspetoria Veterinária, já receberam por e-mail esse boleto, né? Então, é bem tranquilo. Qualquer dúvida quanto ao número de animais que foi usado para calcular e tudo, podem procurar a inspetoria, que a gente ajuda a esclarecer. Bem lembrado, né, Luciano, sobre as indenizações, já, né, exemplo e experiência a gente tem que compartilhar, né? Então, aqui mesmo a gente já operou alguns pedidos de indenização por produtores que perderam animais por tuberculose, e os processos rodaram super bem, os produtores foram ressarcidos nessa época em que se pagava somente pela produção do leite, né? Agora que entrou a posse dos animais nessa conta também.
1: É, e o assunto aqui, né, proteína animal, frango, gado, suínos, né, não podíamos deixar de tocar no assunto União Europeia-Mercosul, esse acordo que, para alguns setores, ele acaba causando, digamos assim, uma preocupação, né, uma situação de talvez prejuízo, como, por exemplo, dos vinhos, né, dos lácteos, dos azeites de oliva, né, que serão impactados pela entrada de produtos europeus com preços bem competitivos, né? Mas em contrapartida nós temos as proteínas animais aqui do Brasil que competem fortemente lá no mercado europeu, né? Eu gostaria que tu colocasse aqui para os nossos ouvintes aí algumas expectativas ou até uma visão tua particular, Jefferson, de como você vê esse acordo União Europeia-Mercosul, não falando do setor vinho, né? Mas falando da proteína animal.
0: Olha, Luciano, eu acho que a grande questão desse acordo, e se entenda assim como uma opinião, né? Não é uma posição de governo nem de inspetoria, mas a grande questão desse acordo é equilíbrio, né? Falando, puxando aí o vinho e a proteína de origem animal. O Brasil, ele é o maior exportador de proteína de origem animal do mundo. Né? É o país que mais exporta carne de aves no planeta. É o segundo maior produtor de aves, o primeiro é os Estados Unidos, mas o Brasil é o que mais exporta. O Brasil tem grande exportação de carne de bovinos também e de suínos. O que aconteceu recentemente, né? E eu vejo um pouco como reflexo já desses acordos, e por isso que eu digo que tem que se achar o meio, né? Porque cada um quer proteger a sua casa, né? Isso é normal e previsível. Então, a União Europeia, há pouco tempo, publicou uma norma de que o Brasil não estaria apto à exportação de proteínas de origem animal, né? De nenhuma proteína de origem animal, por conta de falhas no processo de controle de antibióticos.
1: Isso aconteceu nesses dias, né? Um mês ou dois, né?
0: É, agora no início de setembro é que pararam as exportações. Hoje o Brasil não está mandando nada para a União Europeia. Nem proteínas de origem animal e inclusive mel também está fora. Vem se trabalhando desde a publicação dessa norma, eu tenho acompanhado, participei também de algumas atividades de campo, de vistorias em propriedades na região da Serra aqui. O Ministério da Agricultura e a Secretaria da Agricultura está trabalhando com afinco para reverter isso, né? Mas aí entra a responsabilidade de todos, né? Do governo, das empresas, dos produtores, porque hoje nós estamos com a tarefa de comprovar para a União Europeia o que a gente faz. Nós não estamos precisando fazer nada novo, porque o nosso frango já não tem antibiótico, nosso leite já não tem antibiótico, nosso mel não tem antibiótico, nossos controles são robustos. A nossa carne bovina, que é exportada ou era exportada para a União Europeia, era toda controlada também, de animais rastreados, com controle das fazendas. E a nossa missão hoje é comprovar que tudo isso é feito, é bem feito, e reverter esse bloqueio aí, que bloqueio sanitário, mas às vezes ele vem só com outro nome, né, Luciano?
1: É isso. E o Brasil, claro, né, tende a ser esse exportador, ou continuar sendo esse exportador frente a todas as medidas de controle que estão sendo implantadas ou que já estão implantadas aqui no Brasil há muitos anos. A gente vem acompanhando esse crescimento de tecnologias exatamente para fomentar essa exportação, né? E talvez a última pergunta, né, já encaminhando aqui para o finalmente, né? Você vê o Brasil como um grande produtor ou um possível crescimento na produção de principalmente de carnes de frango para exportação? Você diria aos nossos agricultores que nos ouvem, invista em criação de frangos e suínos?
0: Oi, tu me aperta, né, Luciano? O mundo precisa comer. O mundo depende da produção do Brasil, né? Isso não se reverte. A população mundial, ela segue crescendo. Mercados se abrem cada vez mais para alimentação produzida no Brasil. Não só proteínas, mas produtos agrícolas também, né? Soja, milho, suco, próprias frutas, né? Suco, uva. Então, a tendência é de aumento de mercado, não é de diminuição. Então, eu sempre sou muito otimista. É muito difícil falar para o produtor em vista, né? Isso é uma responsabilidade muito grande.
1: Até porque são valores muito grandes, né? De investimento mesmo, para se tornar um produtor de frangos ou de suínos, né?
0: Exatamente. Precisa muito investimento e muita coragem, né? Mas, como diz o padre, né? Coragem. Mas é necessário. E eu sempre falo para todo produtor que conversa comigo sobre isso, que a produção, ela não vai parar. Ela pode trocar de mão, mas ela não vai parar. Porque o pessoal sempre diz, né, o pessoal mais velho, ah, quero ver quem é que vai produzir quando os velhos não tiverem mais. Alguém vai estar produzindo, porque o mundo não vai parar de consumir a proteína que o Brasil produz. O mundo e o brasileiro, né? Então, eu sou muito otimista e com o setor agropecuário. Eu acho que passou aquela fase do produtor ter vergonha de ser colono, né? Hoje é um orgulho, hoje está na moda ser produtor rural e vamos aproveitar essa onda aí, essa tendência. Eu acho que todo mundo tem que ter coragem, né? Fazer os cálculos certinhos, ter muito controle, mas não desanimar. Não desanimar, isso, porque o Brasil produz a alimentação do mundo.
1: Isso, as propriedades rurais hoje, elas devem ser tratadas da mesma forma que uma empresa trata os seus negócios, né? Precisam de cálculos, precisam de estudos, de viabilidade, né? Mas temos percebido que sim, a criação de tanto de bovinos quanto de suínos ou de frangos, ela é sim viável, né? Temos criadores muito satisfeitos, né, com o resultado pós-investimento, né? Lembrando que o investimento é sempre muito alto, mas hoje existem linhas também de crédito, né, que podem ser utilizadas, onde você pode passar 10 anos com crédito, né, ou pagando um investimento e após, aí sim, ter uma lucratividade maior sem o pagamento, né, dessa conta. Mas enfim, né, sempre muito otimistas aqui no Como Sindicato, estamos à disposição para mais informações, temos os nossos engenheiros também para viabilidade de projetos, né? Caso você tenha alguma vontade, né, de iniciar, e o Jefferson, né, sempre também disposto lá a fornecer informações, né, de viabilidade, de incentivo, né? Nós, como estamos à frente de um setor, devemos sempre incentivar, né, incentivar nossos agricultores a crescer, a investir, a produzir, né?
0: É isso aí, Luciano. A inspetoria está sempre à disposição. O nosso trabalho ali, a gente é fiscal agropecuário, né? Mas não é a nossa fiscalização, ela é para proteger, né? A gente trabalha às vezes em cima do indivíduo para proteger o todo, né? O agronegócio como um todo, pensando sempre em Estado e Brasil, não só em uma única propriedade, um único animal. Então, estamos lá à disposição para ajudar a tirar dúvidas, qualquer problema de doenças que precisem notificar, de auxílio, telefone da inspetoria, 54-3462-1607, né? Sempre alertas agora com influenza aviária, né? Com a gripe aviária, com febre aftosa e peste suína, que são as principais males aí que a gente está alerta.
1: É isso aí. Muito obrigado, Jefferson, né? Já nos despedindo aqui do programa de hoje, mas essa tua participação é muito importante porque ela quebra aquela parede que existe entre a inspetoria, vista como um agente fiscal e não uma entidade que te apoia, que te ajuda, né, a crescer, a trabalhar também dentro da lei, claro, né? E evitar principalmente problemas que possam ser somente seus ou podem ser de um todo, né, de uma sociedade, de um, até mesmo de um país, né? A gente fala quando, no caso de uma epidemia ou uma doença um tanto mais grave. Muito obrigado pela participação. Ficamos, como você disse, né, em contato, né? Se tiver alguma situação, notificar aí pelo telefone já mencionado. É isso?
0: Agradeço muito, Luciano. É isso aí. Fico à disposição. E é isso, o objetivo, o fim, né, de todos nós, todas as entidades envolvidas na agropecuária é viabilizar e proteger a produção e o negócio de todo mundo, né?
1: É isso aí.
0: Muito obrigado, um abraço.
1: Deixamos aqui um grande abraço a todos e até sábado que vem.
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18: Passamos a apresentar o Saúde e Bem-Estar deste sábado. E para minha alegria, neste sábado eu vou conversar com a fundadora e diretora executiva da ONG, Amada Helena, a Tatiana Maffini. Esse assunto a gente já abordou aqui na rádio com o comitê que está se organizando, começou ainda o ano passado as tratativas para a formação deste comitê também aqui em Garibaldi. Tatiana, é uma alegria muito grande conversar contigo nesta manhã e nos fale como surgiu esta ONG Amada Helena. Bom dia.
19: Bom dia, Denise. Bom dia a todos os ouvintes. Primeiramente, quero agradecer o convite para abrir esse tema, um diálogo sobre esse tema que é tão importante. A Amada Helena, ela surgiu a partir da perda da minha primeira filha, de nome Helena, por isso Amada Helena. No ano de 2012, à espera de um leito de UTI neonatal. Ela aguardou por 12 horas esse leito, né? E perdeu a vida. E desde então a gente vem buscando conscientizar sobre a importância da gente falar desse tema, mesmo sendo um tema tão sensível. As famílias ficam sozinhas, né, quando vivem uma experiência assim. Então, gratidão novamente pelo espaço.
18: E o que quer dizer a perda? A perda, ela não é só quando a criança tem a criança nos braços, né? A perda às vezes acontece quando a mãe está gestando.
19: Isso, exatamente, Denise. Hoje a Madalena, ela apoia pais e mães que perderam filhos em qualquer idade. Então, indiferente se foi adulto, se foi criança ou se foi na gestação. Ah, nas 8 semanas, eu estava só de 8 semaninhas. Sim, mas é um filho, a gente pega o positivo, a gente fica com consciência que a gente está gestando um bebê, ou mesmo em casos de adoção, é filho. Então, a gente valida esse vínculo parental, né? E não como ele se dá ou o tempo que ele se deu. Biologicamente.
18: E você então passou com esta dor que você sentiu com a morte da sua filhinha Helena, você passou a realizar esta ONG. E o que você pode nos falar sobre o que esta ONG já produziu de frutos para auxiliar essas famílias enlutadas?
19: Denise, eu acho importante a gente pontuar que é uma realidade muito desafiadora da gente enfrentar no dia a dia. Então, daquela Tatiana que perdeu a Helena até esta, foram 15 anos de trabalho, de reflexão, de conversas, de estudo, de escuta, de aprendizado, até que eu conseguisse chegar hoje na maturidade de falar da morte da minha filha diariamente, falar com equipes de saúde. Então, tem uma construção que foi sendo feita ao longo desse caminho, que acabou mudando o cenário do luto parental dentro do Brasil, né? Do acolhimento a esses pais dentro do Brasil. Então, por exemplo, ano passado tivemos a política nacional aprovada, né? Nós já tínhamos uma política estadual que foi aprovada no ano de 22, que inclusive leva o nome da Helena, né? E ano passado a gente teve essa conquista, né, como causa dessa política nacional. E também acho importante pontuar que a gente tem um material que ele é disponível gratuitamente nas nossas redes, que foi o primeiro material distribuído gratuitamente no Brasil abordando a perda de um filho. Então hoje, quando um pai e uma mãe perdem um filho, eles conseguem encontrar algum tipo de informação, porque infelizmente a gente não consegue tirar toda a dificuldade, que não é nem só relacionada à dor, mas à retomada da rotina. Tem várias dificuldades que se apresentam, né, para muito além da dor, que é o que a gente olha num primeiro momento, né? Então essa cartilha, ela fala, por exemplo, uma mãe foi para ganhar o bebê, ele nasceu sem vida, ela retorna para casa com o irmão mais velho que estava esperando. Como que ela comunica com essa família? Tudo isso tem na cartilha. São 10 edições. Agora, esse ano, vai ser lançada em novembro, dia 23, aqui em Porto Alegre. É 23 de novembro o lançamento. E presencial, mas ela vai ser impressa por Garibaldi. Então, o material físico da 10ª edição da cartilha, ela é de Garibaldi. Inclusive, quero agradecer toda a mobilização do Comitê de Humanização do Luto em Garibaldi, na pessoa da Grace, né? E todas as empresas que apoiaram essa impressão. Então, vai ser distribuída em Garibaldi, na região metropolitana, através dessa mobilização aí. Então, são várias conquistas que a gente vem tendo ao longo desse tempo, desses 15 anos, que impactam diretamente quem vive essa experiência.
18: Pois é, que experiência bonita, que trabalho bonito que está tendo o comitê aqui em Garibaldi, que para você é um orgulho também, né, a esta formação. E recém-formado esse comitê, Garibaldi já apresenta todo esse trabalho que vai contribuir com muita gente fazendo esse escrito, né, que você acabou de falar, que vai ser lançado em novembro. Que orgulho, né? Orgulho para nós aqui de Garibaldi.
19: Orgulho, Denise, poder contar com essas pessoas, porque é uma mobilização de um comitê que ele vai muito além que eu cito geralmente a Grace, para não citar todas, né, mas elas se mobilizam muito fortemente. E a gente inclusive vai ter uma qualificação para atenção básica aí no dia 23 de outubro, porque a política nacional de humanização do luto materno e parental, ela passa por hospitais, ela passa por questões da atenção básica, por exemplo. Então a gente vai dar uma qualificação, que Garibaldi vai ser pioneira nisso. Então é muito importante, eu comento com a Grace, pontuar o quanto Garibaldi avançou rápido, o quanto essa pauta foi abraçada, né, através dessa mobilização da Grace Locatelli e de todo esse comitê de humanização, mas contou com várias outras pessoas. Então, por exemplo, a gente fez reunião com a Secretaria de Saúde, que abraçou esse tema, e que isso é um pioneirismo, porque é um tema muito sensível, né?
18: Sim, com certeza. E esse escrito vem trazer um alento, como você disse, aquelas mães que saem do hospital, né, com aquela expectativa de sair com o bebê, saem sozinhas, ou mesmo um bebê maior, né, que vai para o hospital e sai sozinha, ou mesmo gestando, que são muitos sonhos, é muito amor aí envolvido, e que a mãe volta para casa sem chão.
19: Isso, e assim, Denise, esta cartilha, até a 9ª edição, ela foi um material único e continha informações para quem estava vivendo a perda de um filho, para quem queria ajudar e para a sociedade, por exemplo. Se todo mundo morre, por que que a gente não fala sobre isso? Por que que a gente não fala sobre luto, né? Porque a gente sim compreende que é difícil, mas também é muito necessário. Então, esse ano, entendendo a importância desse material, a gente separou ele em três partes. Para quem vive, para quem convive e para a sociedade, que aí a gente vai abordar essas questões mais estruturais, né? Então, em Garibaldi, ele vai ser lançado a primeira parte, que é para quem vive. Para te ter uma ideia da quantidade de conteúdo e para quem está nos ouvindo, ele tem quase 90 páginas de conteúdo, que ele vai abordar, por exemplo, questões como morte violenta. Ele não aborda só a perda de bebê, né? O recorte de perder um filho quando bebê. Ele traz toda essa amplitude aí de como a gente entender um pouco, né, se entender dentro desse processo. Então eu acho que a cartilha, ele é um dos nossos melhores projetos, porque ele vem trazendo informação para algo que é muito único. Então ela possibilita que um pai e uma mãe que hoje consigam absorver algum conteúdo, eles vão ler hoje, o que não consegue hoje vai ler depois de amanhã, por exemplo. Então, como perder um filho, ele é uma realidade que ele impacta tão profundamente na gente como pessoa, até o teu raciocínio não retoma. Tem uns que demoram mais, outros demoram menos, então a cartilha, ela possibilita essa flexibilidade, né? Então, por exemplo, ela fala de questões físicas, como o cérebro, né, de pessoas enlutadas, que inclusive tem um livro que é muito bom, que é O Cérebro em Luto, e ela fala que tem questões biológicas, né, neurológicas envolvidas na perda de um filho, principalmente na questão do puerpério. Então, quando a gente olha e fala para um pai e para uma mãe, você precisa ter força, precisa ter fé, mesmo que dizer para um diabético, se tu tiver força e fé, tu não vai precisar usar insulina, e a gente sabe que não é isso. Então, o luto, ele também acontece no corpo, e é esse tipo de informação que a cartilha traz para ajudar esses pais a enfrentarem esse momento, que é, esse momento não, na verdade, é essa experiência, né, que é tão sensível e tão desafiadora.
18: Dolorosa, eu diria também, né?
19: Uhum.
18: E, Tatiana, outubro tem uma campanha de conscientização, nós estamos vivendo outubro azul e rosa. O que vem estabelecer esse momento de conscientização, de campanha dentro da ONG A Madelena?
19: Denise, o Outubro Azul e Rosa, ele é um mês mundial de conscientização sobre a perda de bebê. Então a gente não usa, por exemplo, termos como instituição, a gente não usa termos como perda gestacional, perda neonatal, porque isso vai recortar quando a perda aconteceu. Então a gente usa perda de bebê na gestação, porque a gente entende que isso é o que vai romper o tabu, porque na verdade perda de bebê é o que aconteceu, gestacional é o período em que ela aconteceu, então por isso que usamos perda de bebê. O mês de outubro, ele é um mês muito importante nessa conscientização. Ele acontece a nível mundial. Ele foi proclamado no ano de 88 pelo então presidente dos Estados Unidos, Ronald Reagan. A primeira onda de luz, então no dia 15 de outubro, acontece uma onda de luz mundial, que é uma campanha simbólica muito bonita, que às 19 horas local do dia 15 de outubro, esses pais acendem uma vela, seja ela vela fake ou vela de cera, né, em homenagem a esses filhos. E como é às 19 horas local, ela gira o globo todo numa onda de luz em homenagem a esses bebês, lembrando que eles são sim pessoas importantes nessas famílias, que eles merecem ser lembrados. A primeira onda de luz que aconteceu aqui pela ONG no movimento de fora foi no ano de 2003, pela ONG foi no ano de 2015, então estamos na 11ª onda de luz hoje. E a gente trabalha muito a questão de informação sobre a perda do bebê. Ah, mas a Helena viveu só 17 dias, como pode ela falar, né, 15 anos depois? A Helena viveu biologicamente 41 semanas e 17 dias, que foi o tempo que eu gestei ela e o tempo que ela ficou comigo fora do útero, nascida, né? Mas dentro de mim ela vive até hoje, então é esse tipo de conscientização que a gente vem trazendo em outubro. E a gente adota as hortênsias como símbolo toda a arte, todo evento, tudo que a gente utiliza como decoração, a gente usa hortênsias, porque elas florescem em outubro, aqui na região onde a gente vive, e elas têm na cor azul, branca, rosa, verde, lilás, então dá uma liberdade para esses pais conseguirem demonstrar, né, esse amor através de uma, esse amor não, esse vínculo, esse respeito, através da, de uma flor que é tão simbólica, né, como a hortênsia.
18: Então, todos que passaram por esta experiência são convidados a acender uma vela no dia 15 de outubro, às 19 horas, e decorar suas casas também com uma flor de hortênsia?
19: Isso, isso. E nas cores azul e rosa. A gente recebe imagens de pessoas que colocam fitas em alguns lugares simbólicos, que decoram alguma parte da casa com a foto dos filhos e colocam uma velinha. E daí pode marcar o arroba da ONG, que a gente consegue criar isso uma onda na internet também. Fica muito simbólico e importante para essa conscientização.
18: Você falava aí, por que ter tanta dor com poucos dias de vida da Helena? As pessoas podem dizer também, mas aquela perdeu na gestação, né? Não teve aquele vínculo de colo ou de cheirinho, mas tudo representa dores e experiências nada agradáveis.
19: E assim, Denise, as pessoas também comentam, mas ela perdeu, mas nem era um bebê ainda. E esta questão, ela vem muito da questão de falar, por exemplo, perda gestacional. Isso dá a ideia de um projeto de bebê, de um projeto de filho, e não é. Quando tu tá gestando um filho, ele já é, tanto que as mães mudam a alimentação, mudam rotina, mudam tudo pensando na saúde de um filho, né? Então a gente, como sociedade, ainda precisa aprender a medir, a não medir experiências, né? Tanto que para mim as próprias mães chegam e falam, mas para ti foi pior, tu levou para casa. Então é uma medida que não tem muito como a gente fazer. A minha mãe perdeu a minha irmã mais velha num acidente de carro no ano de 90. Então a ONG, ela nasceu muito antes de eu perder a Helena. Ela nasceu quando eu tinha 10 anos, perdi minha irmã mais velha e vi o meu pai e minha mãe com 5 filhos para sustentar, além dessa minha irmã que morreu, e não tendo ferramenta nenhuma, não tendo informação, só entendendo que precisava viver. Isso a gente sabe que precisa retomar, mas não se sabe direito como, a gente não consegue, é uma realidade, igual eu falei, desafiadora de tu enfrentar ela dia a dia, né? Então, quando eu fui conversar com a mãe, tentar medir como a Rosane morreu com 21 anos, a mãe tinha uma experiência completamente diferente da minha. A gente não conseguiu chegar a um consenso no que é pior, perder um bebê ou perder um filho bebê ou perder um filho adulto. Porque a mãe, ela conviveu esses 21 anos, ela conheceu a Rosane, ela sabia o que ela gostava de comer e vestir, que não é a minha realidade. Então, como que eu vou conseguir colocar isso dentro de uma régua? Seja numa gestação de 8 semanas, que a mãe tentou engravidar durante 3 anos, foi tentando, teve várias perdas, e aquela era a última tentativa dela. Então, não tem como a gente medir esse tipo de situação. Não é por um corpo que tu medes, teve um corpo que tu levou para casa e amamentou, né?
18: Uhum.
19: Então, é uma conversa muito complexa, Denise, de ser feita, na verdade.
18: É verdade. E para a própria mulher, ela se prepara para esse momento e há uma transformação total no seu organismo, né? E depois a viver essa experiência é algo que ela precisa conversar, ela precisa de apoio. E é que bom que existe aqui em Garibaldi esse comitê e que bom que existe a amada Helena, esta ONG para ajudar a tantas mulheres. E agora com algo escrito, uma cartilha. Você já tem essa cartilha, mas vai ser atualizada e que será lançada agora em novembro. Parabéns a vocês por todo esse movimento.
19: Muita gratidão, Denise, reforçando que a gente tem a 9ª edição da cartilha em PDF nas nossas redes, e ela impressa vai ser lançada agora em novembro, a 10ª edição, e colocada em PDF nas redes também, tudo de forma gratuita.
18: Que bom, que bom. Obrigada, Tatiana, pela sua participação aqui no programa Saúde e Bem-Estar, trazendo todos esses esclarecimentos e falando também da importância dessa campanha do Outubro Azul e Rosa.
19: Eu que agradeço, Denise, um abraço a vocês todos e a todos os ouvintes.
18: Conversei no Saúde e Bem-Estar com a Tatiana Maffini, que ela é fundadora da ONG Amada Helena e diretora executiva desta ONG. Este foi o Saúde e Bem-Estar.
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Bom dia, estamos iniciando mais uma edição do programa da Prefeitura do município de Coronel Pilar, edição desse sábado. Comunicados do posto de saúde, pacientes que fazem uso de insulina deverão descartar as seringas numa garrafa PET e entregar no posto de saúde para a equipe de enfermagem. Não deve ser descartada em casa nos lixos comuns. Campanha Cartela do Bem. Informamos que está sendo feita a coleta dos blisters, cartela dos medicamentos. Os mesmos devem ser entregues na farmácia municipal no posto de saúde. Atendimentos de rotina. A Secretaria de Saúde informa que os atendimentos de rotina devem ser priorizados na Unidade Básica de Saúde durante a semana, nos seguintes horários, das 8 ao meio-dia e das 13 às 17 horas. Renovação de receitas. Reforçamos a população de Coronel Pilar que a renovação de receitas de medicamentos de uso contínuo será realizada somente nas terças e quintas-feiras no período da manhã. Para solicitar a renovação, o paciente poderá deixar a segunda via da receita na recepção da unidade de saúde ou enviar uma foto da receita pelo WhatsApp da unidade. Importante: o pedido de renovação deve ser realizado com no mínimo 7 dias de antecedência, antes do término da medicação, para que haja tempo hábil para a emissão de nova receita e o paciente não fique sem o seu tratamento. Grupo de apoio à saúde mental. O Grupo de Apoio à Saúde Mental, sob a coordenação da psicóloga e assistente social. O objetivo deste grupo é promover o acolhimento, a escuta e o apoio emocional, fortalecendo a autoestima, os vínculos relacionais e a saúde mental. Oferecemos um espaço seguro para que as pessoas possam falar das suas vivências, de suas histórias, das suas dores emocionais e trocar experiências. O grupo acontece na última segunda-feira de cada mês, na sala de reuniões, no posto de saúde, a partir da 1:30 da tarde. Se você sentir que também precisa estar nesse espaço, será bem-vindo. Para informações, ligue para 991-18-6484. Comunicado sobre o transporte de pacientes. A Secretaria Municipal de Saúde informa que a partir dessa data não serão mais repassadas previamente informações referentes ao nome do motorista responsável pelo transporte de pacientes, bem como a relação dos demais passageiros que irão utilizar o veículo. As informações sobre o horário e o local de embarque continuarão sendo fornecidas normalmente aos pacientes agendados para o transporte. A medida visa garantir a organização do serviço e a privacidade dos usuários, em conformidade com as normas de proteção de dados e sigilos das informações pessoais. Consultas com especialistas. Informamos que para consultas e atendimento com médico especialistas realizadas por meio do Sistema Único de Saúde, o SUS, não será possível a escolha do profissional pelo paciente. Os encaminhamentos serão agendados conforme a disponibilidade de vagas e os serviços de referência, respeitando os critérios técnicos e a organização da rede de atendimento. Atenção, moradores de Coronel Pilar. A agente comunitária de saúde estará realizando visitas domiciliares para a atualização e a realização do cadastro das famílias, garantindo acesso aos serviços de saúde oferecidos pela unidade de saúde. O cadastro é fundamental para o acompanhamento da saúde de todos os moradores e para o planejamento das ações de atendimento em nossa comunidade. Para realizar o cadastro, é necessário apresentar o CPF de todas as pessoas que residem na moradia. Consultas, exames e dispensação de medicamentos. Fica estabelecido que será realizada apenas para pacientes devidamente cadastrados no município de Coronel Pilar e que comprovem residência em seu território, exceto em casos de urgência. Para comprovação de residência, poderão ser apresentados os seguintes documentos emitidos nos últimos 3 meses: a conta de água, de energia elétrica, internet ou telefone, carnê do IPTU ou outro tributo municipal em nome do usuário, contrato de trabalho, a declaração do empregador ou outro documento que comprove vínculo laboral no município. A Secretaria Municipal de Saúde poderá solicitar documentos complementares sempre que houver necessidade de confirmação das informações apresentadas. Convite à comunidade, conferência com dica.
A administração municipal de Coronel Pilar convida toda a comunidade para participar da conferência com dica, dia 18 de novembro, das 8h30 às 11h30 e das 13h30 às 17h, no ginásio municipal. A participação de toda a comunidade é muito importante. Venha participar, contribuir e fazer parte desse momento de diálogo e construção coletiva. Feriado. Informamos que o posto de saúde estará fechado na próxima segunda-feira, dia 12 de outubro, devido ao feriado. O retorno aos atendimentos acontece na terça-feira, dia 13. Em caso de urgência e emergência, entre em contato pelo telefone 99118-6484. 99118-6484. Agradecemos a compreensão. Contamos com a compreensão de todos para que o acesso ao serviço de saúde ocorra de forma organizada. Contatar o posto de saúde das 8 ao meio-dia e das 13 às 17 horas. Telefones 3435-1066 ou 3435-1145. E também através do WhatsApp 99118-6484. Campanha de coleta de eletrônicos e lâmpadas para descarte 2026. A campanha será do dia 5 ao dia 21 de outubro e os materiais deverão ser entregues no Parque de Máquinas. Contamos com a participação de todos para a divulgação da campanha e desde já agradecemos pela atenção. Sétimo concurso municipal do vinho colonial de Coronel Pilar. Na última sexta-feira, dia 2 de outubro, aconteceu o sétimo concurso municipal do vinho colonial de Coronel Pilar. Os jurados observaram os seguintes critérios: visual, transparência e também cor, aroma e paladar, limpidez, intensidade, qualidade e também retrogosto. Chegando assim à impressão final de bom, muito bom e excelente. Na parte da noite aconteceu o jantar de premiação na comunidade de Linha Pompeia, tendo como premiados os seguintes vinhos. Categoria de vinho branco de uvas americanas. Primeiro lugar, Jusinei Colaciol. Segundo lugar, Lourenço Matuela. Terceiro lugar, Roberto Carlos Garafa. Categoria de vinho rosé de uvas americanas. Primeiro lugar, Paulo Alberto Benini. Segundo lugar, Igovan de Lázari. E terceiro lugar, Gedacir Colaciol. Na categoria de vinho tinto de uvas americanas, em primeiro lugar, Gabriel Zucato, segundo lugar, Arcides Matuela e terceiro lugar ficou com Analice Froza Pivato. Categoria de vinhos de uvas europeias, em primeiro lugar, Clécio Bertelli, segundo lugar, Ivalino Moresco, terceiro lugar, Leonardo Matei. O município de Coronel Pilar agradece aos colaboradores, patrocinadores, a todos que prestigiaram o evento e principalmente aos produtores de vinho participantes desse concurso. Dia 18 de outubro, a partir das 9h, Coronel Pilar recebe o seu primeiro encontro de carros antigos. Um dia inteiro com muita gastronomia, bebidas, atrações artísticas e, claro, as grandes estrelas do evento, os clássicos de quatro rodas. Não fique de fora, 18 de outubro, prepare-se para viver um dia especial entre histórias, motores e muita paixão por carros antigos. Informes comunitários, 22º Encontro de Coros Grupo Vote de Monte, no dia 10 de outubro. Portanto, nesse final de semana, início das apresentações às 17h30. Jantar de formato do buffet PC de Capitão, animação Thiago Creutz. Ingresso adulto de R$75, crianças de 6 a 11 anos pagam R$35. Contatos Marcelo Benini, telefone 996364044, Marcos Pilate, telefone 99164-8585. Participe, é nesse sábado, dia 10 de outubro. Festa em honra Nossa Senhora do Rosário e Pompeia na comunidade de Linha Pompeia no dia 11 de outubro. Neste domingo, portanto, na programação, às 10h30 missa, ao meio-dia almoço, no cardápio, sopa de capelete, recheio, carne de res, frango, porco.

Convidados de honra, prefeito Ivan Batista Gatti e esposa, vice-prefeito Romeu José Martinato e esposa, soberanas Rainha Vitória Facchinelli Forlaneto, princesas Amanda Alberton Colaciol e Adriele Ferrari, vigário da paróquia Cláudio André Lotermão. Animação de contato show. Ingresso do valor de R$75 adulto e R$35 crianças de 7 a 11 anos. Observação, não será aceito pagamento via Pix. Contatos para informações 99672-1816 com Osmar Formentini ou 3435-1545 com Ari Caio. Ingresso à venda na lancheria Chiari, junto à rodoviária em Garibaldi. Participe você também. Estas as informações do município de Coronel Pilar, edição desse sábado. Um excelente, ótimo final de semana e até o sábado que vem.

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7: Louvado seja nosso Senhor Jesus Cristo, para sempre seja louvado. Muito bom dia, queridos irmãos e irmãs. É com alegria que a gente chega nesse sábado, dia 10 de outubro, para rezarmos pedindo a proteção de Deus e também compartilharmos com vocês as nossas comunicações e avisos para esse final de semana. Por isso, queremos pedir que Deus esteja conosco. Em nome do Pai, do Filho e do Espírito Santo. Amém. Senhor, concede-nos mais uma semana de vida. Obrigado por estar sempre conosco. Obrigado pelas alegrias que tivemos e também pelas dificuldades que enfrentamos de cabeça erguida. Que neste sábado possamos encontrar descanso para o corpo.

0: paz para o coração e disposição para fazer o bem. Amém. Então hoje, dia 10 de outubro, está acontecendo o retiro da Ordem Franciscana Secular, aqui na Pousada dos Frades, às 15 horas, missa com primeira Eucaristia na comunidade Santo Alexandre, 16 horas, missa festiva em honra a Nossa Senhora Aparecida, bairro Fenachamp, 16 horas, missa na Igreja do Mosteiro, 17 horas, missa na comunidade Santo Antônio, bairro Champagne, 17 horas, missa na Igreja Matriz, 18 horas, missa na comunidade Santa Maria Goretti, linha Paese. Amanhã, domingo, dia 11, às 9 horas, missa com primeira Eucaristia na comunidade São Roque Figueira de Melo. Às 9 horas, missa com primeira Eucaristia na comunidade Santa Lúcia, Vila Rica. Às 9 horas, missa na Igreja Matriz. Às 9 horas, missa na comunidade Nossa Senhora do Sagrado Coração, bairro Chacras. 12 horas, almoço festivo em honra a Nossa Senhora Aparecida, bairro Fenachamp. E 18 horas, missa na Igreja Matriz. Recordamos também que na segunda, dia 12, haverão duas missas na Igreja Matriz, em honra a Nossa Senhora Aparecida. Então, às 9 horas, com também a presença das crianças e bênção das crianças, e às 15h45, missa ali na Matriz. No dia 13, terça-feira, dia em honra também a Nossa Senhora de Fátima, a missa será na Matriz às 15h45. E renovamos o convite para que os casais jovens com até 20 anos de união participem do retiro Encontro Dois Corações, Uma Aliança. Será no dia 21 de novembro, sábado, das 8h30 às 18h30, na Pousada dos Frades. O encontro refletirá sobre espiritualidade conjugal. Para mais informações, basta passar na secretaria paroquial. O evangelho de hoje, Lucas 11, 27 e 28, e nos convida a estarmos felizes sempre e buscar essa felicidade. No evangelho de hoje, uma mulher elogia a mãe de Jesus e ela responde: muito mais felizes são aqueles que ouvem a palavra de Deus e a põem em prática. É interessante perceber que Jesus não diminui a sua mãe, pelo contrário, Maria foi justamente aquela que soube escutar e viver a palavra. E aqui está uma mensagem bonita para a gente. A fé não é apenas aquilo que escutamos, é aquilo que fazemos com o que escutamos. Podemos ouvir muitas mensagens bonitas, conhecer muitas orações, mas a palavra precisa encontrar espaço na nossa maneira de tratar as pessoas. Por isso que hoje essa palavra que nós ouvimos e ouviremos transforme em beleza também a nossa vida. Leve a palavra para o seu dia e deixe o seu dia se transformar pela palavra. Em nome do Pai, do Filho, do Espírito Santo. Amém. Deus abençoe. Abençoado final de semana. Paz e bem.
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1: Meio-dia e 10 minutos. 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
14: Estimados ouvintes da Rede Tua Rádio, nossa saudação franciscana de paz e bem. Neste final de semana, a liturgia nos apresenta a parábola do rei que preparou uma festa de casamento. Este rei é o próprio Deus que prepara e convida para a festa da aliança, que é o casamento de seu filho com a humanidade. A parábola compara o reino dos céus com um banquete de festa ao qual todos são convidados. Os primeiros recusam o convite, ocupando-se com outros interesses. Outros perseguem os emissários, mas o banquete está pronto. Deus não volta atrás em suas decisões, por isso manda convidar os pobres e marginalizados. Estes aceitam o convite. Esta história nos ajuda a reler a história do povo de Israel e da Igreja. Os primeiros convidados representam o povo eleito e todos os que receberam a revelação e não cuidaram da salvação. Recusaram-se a ouvir os apelos de conversão feito pelos profetas ao longo dos séculos. Foram infiéis e não reconheceram em Jesus o Messias enviado para renovar a aliança. O segundo grupo de convidados pertence às camadas sociais inferiores, os pobres, marginalizados, também os pagãos. Foram recolhidos nos caminhos e praças, e a sala da festa ficou cheia. Estes formam o novo povo de Deus, a Igreja, a comunidade de fé. Mas alguns destes não tinham a veste nupcial e foram repreendidos. A veste nupcial é figura da prática da justiça e das boas obras, condição para manter-se fiel a Jesus Cristo e fazer parte do seu reino. De fato, quem vai a uma festa de casamento não se veste de qualquer jeito. Vai com roupa especial de festa. E a roupa que faltava era exatamente a prática da justiça, a prática das boas obras. Jesus nos lembra de que todos somos convidados a participar do reino de Deus. Porém, é necessário decidir-se plenamente por ele, vestindo o traje de festa, uma roupa que não se encomenda ao alfaiate ou à costureira, que não se compra, mas é preparada com as próprias ações, com as boas obras, com a prática da justiça ensinada pelo Mestre Jesus. É esta roupa, afinal, que vestiremos para a eternidade. Portanto, a mensagem do Evangelho, através desta parábola, nos ensina que Deus faz o convite para todos: vinde para a festa. Porém, temos o livre arbítrio de escolher ou não escolher. A decisão é nossa e ninguém poderá decidir por nós. Se o reino de Deus é festa, então vamos fazer todo o esforço para dele participar.

Rezemos. Ó bom Deus, em vossa bondade e misericórdia, nos preparais um banquete no reino dos céus. E em Jesus nos convidais a participar da festa. Fazei-nos atentos ao vosso convite e possamos nos vestir com as vestes do amor, da justiça, das boas obras. Senhor, abençoai agora nossa casa, nossa família, nosso alimento. Que nunca falte o pão nosso de cada dia às nossas mesas. E pela vossa bondade e misericórdia, derramai sobre nós a vossa poderosa bênção. O Senhor te abençoe e te guarde, Ele mostre a sua face e tenha misericórdia de ti. Volva para ti o seu olhar e te dê a paz. Por intercessão de São Francisco de Assis, Deus te abençoe. Em nome do Pai, do Filho e do Espírito Santo. Amém. Um ótimo final de semana, paz e bem.

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7: Estamos no ponto em 101.5 FM, servindo a notícia. 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
7: E confira os horários dos serviços de saúde neste feriado do Dia de Nossa Senhora Aparecida.
4: Saiba das mudanças previstas para Garibaldi no trânsito.
7: Segunda de festa da criança e de missa na matriz.
4: Estes e outros assuntos no Informativo Tramontina.
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4: Quarta edição do Barbosa Retrovisor acontece na tarde de hoje na Rua Coberta. A Secretaria de Desenvolvimento Turístico, Indústria e Comércio de Carlos Barbosa convida a comunidade a participar da 4ª edição do Barbosa Retrovisor com o clima nostálgico dos anos 70, 80 e 90. Será a partir das 16h na Rua Coberta. O evento temático é aberto ao público e faz transbordar a atmosfera nostálgica, que ganhará ainda mais brilhantismo ao convidar a todos para virem a caráter com vestimentas ou acessórios que relembrem os anos 70, 80 e 90.
7: E a Prefeitura de Garibaldi, por meio da Secretaria Municipal da Saúde, informa os horários de funcionamento dos serviços de saúde durante o feriado de Nossa Senhora Aparecida, celebrado na próxima segunda-feira, dia 12 de outubro. Secretaria Municipal da Saúde e Regulação. Não haverá expediente na segunda, dia 12. O atendimento será retomado normalmente na terça, dia 13. UBSs. Não haverá atendimento na segunda, dia 12. As atividades retornam normalmente na terça, dia 13. Farmácia Municipal. Não haverá atendimento na segunda, dia 12, com retorno das atividades na terça, dia 13. Centro de Vacinação e Centro de Reabilitação. Não haverá expediente na segunda, dia 12, retomando o atendimento normal na terça, dia 13. Laboratório Municipal. Não haverá atendimento na segunda, dia 12. Os serviços retornam na terça, dia 13. Pronto atendimento médico, PAM. Atendimento funcionando normalmente durante todo o feriadão.
4: E o Dia das Crianças será celebrado nesta segunda-feira com muita diversão em Garibaldi. A Secretaria de Educação promove, na segunda-feira, a Festa da Criança, com uma programação especial preparada para os pequenos. O evento será da 13h30 às 17h30 no Ginásio Municipal de Esportes, reunindo atividades pensadas para proporcionar uma tarde de lazer, convivência e muita diversão. Entre as atrações estão apresentações teatrais, atividades circenses, brinquedos infláveis e lanches. A festa é destinada aos alunos do maternal 2 ao 5º ano das escolas públicas e privadas de Garibaldi, proporcionando um momento de integração, convivência e celebração entre as crianças e suas famílias. Para retirar o lanche, será necessário apresentar o vale-lanche entregue previamente às escolas pela Secretaria de Educação. As crianças deverão participar do evento acompanhadas de seus pais ou responsáveis. A programação é uma iniciativa da administração municipal para celebrar o Dia da Criança e proporcionar uma tarde especial à comunidade infantil de Garibaldi, com brincadeiras e momentos de alegrias. E a paróquia São Pedro celebra uma missa nesta segunda-feira à tarde, às 15h04, na Igreja Matriz, em especial a Nossa Senhora Aparecida e também do Dia das Crianças.
7: E Garibaldi está passando por mudanças no sistema viário, com a implementação de novas rotatórias, alterações na sinalização e mudanças no sentido de algumas ruas. As medidas têm como objetivo melhorar a organização do trânsito e dar mais fluidez à circulação de veículos. Entre as intervenções estão rotatórias já concluídas e outras em construção. Na Avenida Independência, foram implantadas duas novas rotatórias, uma nas proximidades do INSS e outra nas proximidades da Escola Dante Grossi. Também está sendo instalada uma nova rotatória na esquina da Rua Dante Grossi com a Rua Borges de Medeiros. Segundo a secretária de Segurança e Mobilidade Urbana, Luciane Baruffi, a implantação das rotatórias contribui para melhorar a fluidez do trânsito. A orientação aos motoristas é de que tem preferência os veículos que já estão circulando dentro da rotatória. A sinalização de pare também foi reforçada em todos os sentidos de acesso. A secretária também explica as mudanças nos sentidos de circulação de algumas ruas que passam a funcionar dentro do chamado sistema binário. Nesse modelo, uma via é destinada exclusivamente a um sentido de circulação, enquanto a rua paralela é utilizada no sentido contrário.
0: A Jacob Eli, o que acontece? Hoje, vamos falar assim de pontos que a população conhece. Uhum. A subida do Morro do Juca, sim, como todo mundo
8: vindo
0: fala.
8: Vindo aí da Peterlongo aí, né?
0: Isso, nós viemos da Peterlongo e subimos em direção à Alfândega. Uhum. Esse pedaço vai continuar com os dois fluxos.
8: Perfeito.
0: Por quê? Quem vem da Peterlongo ou da Manuel Peterlongo Filho, ele tem que ter acesso para o bairro de cima.
8: Uhum.
0: Então, por isso que nós vamos continuar com o sentido de ida e volta, como está hoje. Porém, uhum, com um semáforo na esquina para auxiliar. Por quê? Quem vem da Manuel Peterlongo poderá descer a Jacob Eli, já que nós vamos inverter toda ela,
8: uhum,
0: que é a rua que passa ao lado da rodoviária e da Colombo, né? Nós vamos inverter toda ela até o final. Então, quem está ali pode descer ou pode subir,
8: uhum,
0: no sentido da Buarque de Macedo, para seguir, por exemplo, para a rotatória do Buffon ou para ir para o bairro Alfândega. Nós precisamos desse pedaço, dessas conversões ali, porque ela é justamente essa é a nossa rua de ligação.
8: E quem vem da Alfândega hoje é obrigado a entrar em Manuel Peterlongo, né? Na Jacob Eli. A partir do momento que tiver essa inversão, vai poder escolher ou desce ou entra na Manuel Peterlongo.
0: Exatamente,
8: né?
0: Tem duas opções.
8: Perfeito. Se a Jacob Eli vai ser invertida, por consequência, a General Osório vai ter que ser também, que é a rua paralela à de cima, né? Então a General Osório também inverte.
0: Toda ela.
8: Toda ela.
0: E inclusive a General Osório, porque o que que acontece? A Jacob Eli, ela vai até a João Pessoa, que é a rua do, uhum, Apolo.
8: Que aí tem a sinaleira também, vai ter uma sinaleira.
0: E vai ter
8: também
0: uma sinaleira também. Porém, a General Osório, ela é mais longa. Ela vai até a Manuel Mendes da Fonseca.
8: Uhum.
0: Que é a que está lá em cima, justamente quando se chega da perimetral, se desce da delegacia, a primeira rua.
8: Sim.
0: Essa é a Manuel Mendes da Fonseca. Essa aí. Então, a General Osório, ela vai até lá. Toda ela vai ter somente um sentido também.
8: Porque ela é mão dupla em alguns pontos, né, secretária?
0: Exatamente.
8: Mas ela vai ser...
0: Mão única.
8: Mão única em todos os sentidos.
0: Do início até o fim.
8: Aí na frente dos bombeiros, Bar do Rica também. Ela só vai em direção a Peterlongo.
0: Só vai. Por quê? É importante que as pessoas entendam o porquê de ter esse direcionamento completo. Nós estamos fazendo binários, como um exemplo, Caxias,
8: uhum,
0: uma rua só vai, outra só vem. Então esse é o objetivo, nós temos que justamente a General Osório vai ficar somente com um sentido, toda ela. E a Jacob Eli, somente no início dela é que nós vamos ter dois sentidos, mas... que eu expliquei já o porquê da necessidade de nós mantermos ali essa conversão.
8: Perfeito. E aí vamos subir um pouquinho mais, vamos a outra rua paralela General Osório, né? Que é a Batista João Carraro, né? Que é a rua aí da Praça da Martini, que vai em direção aí ao cartório da Diana. Ela é mão dupla hoje. Como é que vai ficar, secretária?
0: Então, da Avenida Independência até a Rio Branco,
8: uhum,
0: ela vai ser também de mão única. Ela no sentido de quem vai para o cartório da Diana somente, não vai ter mais a conversão. Por quê? Uhum. Ali é um ponto de convergência que nós temos e é mais um cruzamento que nós temos.
8: Uhum.
0: Então nós vamos eliminar esse cruzamento para que o trânsito flua.
8: Certo.
0: Ali é um cruzamento a menos que nós vamos eliminar. Então quem vem da Rio Branco vai poder dobrar à esquerda ou seguir reto no sentido de subir a Rio Branco,
8: uhum,
0: né? E quem vem da Batista João Carraro também, ou sobe a Rio Branco ou dobra para subir a Flores da Cunha, porque a Flores da Cunha também vai ter somente um sentido que é a subida.
8: Essa informação é importante, né? Flores da Cunha é chamado Morro da Delegacia, né?
0: Exato.
8: Então a Flores da Cunha ela só vai em direção ao bairro.
0: Exatamente, em direção à delegacia, só vai subir.
8: Uhum. Quem tá lá na perimetral, né? Que deseja descer o morro, qual vai ser a alternativa então?
0: A Manuel Mendes da Fonseca.
8: Vai ser quando terminar, digamos assim, o canteiro central.
0: Isso.
8: Obrigatoriamente vai ter que descer à direita.
0: Exatamente. Essa é a conversão que terá que ser feita.
8: E voltando a Batista João Carraro, aquele trechinho aí da Praça da Martina, esse segue mão dupla daí?
0: Esse aí continua igual, nós não vamos mexer.
8: Uhum.
0: Somente da Independência até a Rio Branco. Somente esse espaço ali.
8: Uhum.
0: Porque se nós permitirmos os dois sentidos, nós continuamos com o cruzamento, que é o que causa hoje, na verdade, também ajuda a congestionar esse local.
8: Perfeito. Então, o único trechinho é esse da Praça da Martini, né? Tem algumas sinaleiras novas, né? Mencionaste, secretária, essa da Manuel Peterlongo. lá na Praça da Marcon e na General Osório. Alguns questionamentos que eu, com algumas pessoas com quem eu conversei, o pessoal diz o seguinte: mas será que precisa dessas sinaleiras, secretária? O estudo apontou a questão da necessidade das sinaleiras? Qual o objetivo delas? Dar uma fluidez maior para o trânsito?
0: Na verdade, é para nós organizarmos melhor o trânsito. Veja bem, nessa conversão que eu coloquei na subida ali da desculpe, quando nós vamos usar a Jacobi Eli, uhum, com a Peter Longo. Uhum. Se nós não colocarmos um semáforo aí, como nós vamos ter três movimentos, fica muito complicado. Então, é uma forma de nós organizarmos o trânsito e, uhum, ele vai fluir melhor. A gente tem que pensar que também ela vai ter um fluxo maior do que ela tem hoje. Uhum. Então, nós temos que ter esse direcionamento. E isso também foi apontado no estudo. Muitos imaginam que também o semáforo que nós colocamos na João Pessoa com a Jacobi ali, mas não tem necessidade porque hoje não tem. O que o levantamento apontou é que nós temos muito, muito fluxo nesse local e vamos ter. Uhum. E realmente nós precisamos organizar o trânsito nesse local. Do contrário, ele acaba ficando muito confuso e podendo gerar acidentes em virtude dos cruzamentos que terão que ser feitos. Uhum. Também questionamos a Fundatec quando nos apresentou, porque aparentemente nós também achávamos que não, mas eles nos comprovaram de como fizeram a simulação de como vai se comportar o trânsito e realmente é necessário. Uhum. E na Avenida Independência com a General Osório, então ali é ponto pacífico que realmente a gente precisa de um semáforo. Uhum. O que eu questionei é de que talvez na outra esquina, que seria a sinaleira da rodoviária, se ela realmente seria necessária.
8: Porque seria uma inversão, algo que acontece hoje na General Osório, que não tem, que o pessoal entra, né?
0: Isso.
8: Esse fluxo passaria para o outro lado, né?
0: Exato. Então, este foi um questionamento que nós fizemos. Inicialmente, eles preferiram que a sinaleira permanecesse. Depois, nós vamos ver como vai se comportar. Por quê? Se eu mantenho, eu posso tirar.
8: Sim.
0: Fica muito pior eu tirar e depois ter que recolocar.
8: Perfeito.
0: Se nós percebermos que ele não flui de forma como se espera, a gente pode desligá-los, uhum, e fazer um teste. Isso é possível. Agora, eu ter que reimplantar é muito mais complicado. Então, eu acho que é bem importante a gente salientar isso para a nossa população, de que sim, é um estudo, foi amplamente discutido, porém, ajustes terão que ser feitos. E com certeza nós não vamos acertar 100% no início. Uma coisa é quando se coloca no papel, outra coisa se faz os testes, se faz todo o estudo em cima disso. Porém, a gente sabe que na prática as coisas têm que ser ajustadas. Isso é quando se faz um móvel sob medida. Uhum. Você mediu, tá tudo certinho, na hora que você vai instalar, dá uma diferença. Acontece algo que você tem que fazer um ajuste. E nós também estamos cientes de que isso vai ocorrer, pode ocorrer, se não ocorrer, muito melhor. Uhum. Mas estamos pensando em todas as variáveis que podem acontecer, porém, vamos tentar agir da forma mais coerente e segura possível.
7: A participação de Luciane Baruffi.
4: E a Administração Municipal de Garibaldi, por meio da Secretaria de Educação, informa aos pais ou responsáveis os períodos de inscrições, rematrículas e matrículas para o ano letivo de 2027 nas escolas municipais de ensino fundamental e nas escolas municipais de educação infantil de Garibaldi. Ensino fundamental e pré-escola, conforme estabelecido no edital 02 de 28 de setembro de 2026, estão definidos os prazos para inscrição, rematrícula, matrícula na educação infantil, etapa pré-escola e no ensino fundamental da rede municipal de ensino. Inscrições de 3 a 6 de novembro, de acordo com o horário de funcionamento de cada escola. Rematrículas de 9 a 14 de novembro para atualização cadastral No sábado, 14 de novembro, o atendimento será realizado das 8 às 11. Na quarta, 11 de novembro, o atendimento para rematrícula será estendido até às 19 horas nas escolas Madre Felicidade, Atílio Tozin, Visconde Cairu e Pedro Catani. Matrículas de 23 a 27 de novembro na escola mais próxima da residência, observando os critérios estabelecidos pela portaria 1229 de 3 de outubro de 2019. Nos demais dias, o atendimento seguirá o horário de funcionamento de cada unidade escolar. Educação Infantil Etapa Creche. Para as crianças de 4 meses a 3 anos de idade, o edital 3 de 30 de setembro de 2026 estabelece os procedimentos para rematrículas e inscrições para o ano letivo de 2027. A rematrícula destinada à atualização cadastral das crianças que já frequentam a rede municipal será de 23 a 27 de novembro, somente nos dias úteis das 7h30 às 17h30 na escola de origem. Já as inscrições para novas vagas de 2027 ocorrerão de 1º a 7 de dezembro de 2026, somente nos dias úteis, das 7h30 às 17h30, na Escola Municipal de Educação Infantil, mais próxima da residência da criança, observando os critérios previstos na Portaria 1229, de 3 de outubro de 2019. As inscrições poderão ser realizadas nas seguintes unidades: Crescendo com Alegria, Bairro Chácaras, Criança Esperança, Bairro Chácaras, Espaço Aprender, Bela Vista, O Mundo dos Pequeninos, São Francisco, Pingo de Gente, Bairro Santa Terezinha, Semeando o Futuro, Bairro São Miguel. Os pais ou responsáveis devem ficar atentos aos prazos e aos documentos necessários para cada procedimento. Outras informações podem ser obtidas diretamente nas unidades escolares ou junto à Secretaria de Educação de Garibaldi.
7: 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Intervalo e em seguida retornamos no ponto aqui em 101.5 FM.
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7: Estamos de volta no ponto em 101.5 FM, servindo a notícia neste sábado, dia 10 de outubro. 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Agora aqui no ponto, é hora de Kátia Valente. É hora de previsão do tempo.
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15: Olá, meus amigos e caros ouvintes, o final de semana é de tempo instável aqui na região da Serra e Campos de Cima da Serra. Temos bastante umidade por aqui. Neste sábado, eventualmente pode ter uma pancada e outra um pouquinho mais expressiva, mas é mais o quesito chuva mesmo que predomina. A condição de temporais já diminuiu bastante ao longo de, já diminuiu bastante e deve permanecer assim ao longo do final de semana. Com relação às temperaturas, hoje as máximas previstas por aqui devem oscilar entre 22 e 23 graus em média. Amanhã, domingo, segue a condição de chuva, muita umidade que vem do mar, muita nebulosidade aqui na região serrana. Vamos ter chuvas e chuvas que eventualmente podem vir em forma de pancadas e com intensidade de moderada a forte. Então, ao longo do domingo, bastante instabilidade predominando por aqui. As temperaturas, de novo, sem maiores oscilações: 15 a 17 graus pela manhã, 19 a 20 graus no período da tarde. E aí, para a próxima semana, a expectativa é de que as instabilidades diminuam bastante de intensidade, mas a gente vai continuar com uma atmosfera meio estável e volta e meia, então, pode ter algum chuvisco por aqui. Com a previsão do tempo, Kátia Valente.
7: Obrigado, Kátia, pelas informações do tempo. 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

0: segundo lugar nos seus grupos, uma vitória ou dois empates para cada equipe garante vaga. As partidas de volta serão disputadas no domingo seguinte, 18 de outubro, na comunidade de São Pantaleão. Já garantiram vaga na semifinal o Inter de Marcorama e o Cesta Livre, que foram os campeões de suas chaves na primeira fase do campeonato. Falo também sobre futsal, porque também neste domingo, às 11 horas da manhã, tem o grande clássico do futsal gaúcho. A CBF e Atlântico se enfrentam no Sérgio Luiz Guerra pelo jogo de ida das quartas de final da Liga Nacional de Futsal. A CBF passou pelo Umuarama nas oitavas de final. O Atlântico já estava previamente classificado às quartas por ter sido vice-líder durante a primeira fase. E o jogo de volta acontece no sábado, dia 24 de outubro. Lembrando que quem passar entre a CBF e Atlântico enfrenta na semifinal o vencedor do confronto entre Magnus e Corinthians, que já fizeram o jogo de ida ontem à noite. O resultado foi o empate em 0-0. E se tem clássico na quadra, também tem clássico no campo, porque neste domingo Grêmio e Internacional fazem um Grenal pela 30ª rodada do Campeonato Brasileiro a partir das 5:30 da tarde na Arena do Grêmio em Porto Alegre, em busca de uma vitória para se afastar da zona de rebaixamento, objetivo comum a ambos os clubes. O Inter chega embalado pelo triunfo por 2-1 sobre o Corinthians, mas ainda ocupa o 17º lugar com 31 pontos. Logo atrás, com um ponto a menos, está o Grêmio, que empatou com 1-1 com o Remo no Pará. Falando em prováveis escalações, o Grêmio do técnico Renato Portaluppi deve vir a campo com o Everton, Diego Caíto, Gustavo Martins, Kahneman e Marlon. Vila Sante, Noriega, Danilo Barbosa na frente a Muzu, Pavon e Carlos Vinícius. Por outro lado, o Internacional do técnico Eduardo Batista deve vir a campo com Antony, Bruno Gomes, Mercado, Juninho e Aguirre, Thiago Maia, Vilagra, Alan Patrick, Bernabé, Vitinho e Alejandro fazem o trio de ataque. Grêmio Internacional que se enfrentam amanhã a partir das 5:30 da tarde. Estas foram as informações do Esporte da Manhã deste sábado.
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1: Agradecimento e convite para a missa de sétimo dia de falecimento de Aldemiro Zanata. Nosso Pai, nosso Paizão. Hoje, diante de Deus, nossos corações ainda tentam entender a dor de não ter mais você aqui conosco. Parece impossível aceitar que aquela voz, aquele abraço, aquele jeito de estar sempre presente, agora vivem apenas em nossas lembranças. Você foi muito mais do que um pai. Foi nosso alicerce, nossa força, nosso exemplo e nossa luz. Foi você quem, junto com nossa mãe, lutou para nos dar o melhor, ensinando-nos que mesmo diante das dificuldades, era preciso seguir em frente, fazer o bem e ser pessoas dignas. Tudo que somos carrega um pouco de você. Você nos ensinou pelo exemplo, ensinou que ajudar quem precisa não existe reconhecimento, que devemos estender a mão sem medir esforços e que a maior riqueza de uma pessoa é o bem que ela deixa na vida dos outros. E você deixou muito. Deixou amor, ensinamentos, amizades, histórias e uma família que sente um orgulho imenso de ter tido você como pai. Sabemos que a saudade será para sempre. Haverá dias em que ela apertará ainda mais o coração, em que desejaremos poder ouvir sua voz, receber seu abraço e contar alguma coisa.

coisa para você. Mas nesses momentos vamos lembrar que o amor verdadeiro não termina com a despedida. Ele permanece. Permanece em cada ensinamento, em cada lembrança, em cada gesto de bondade que aprendemos com você e principalmente dentro de cada um de nós. Hoje pedimos a Deus que receba você em seus braços, que lhe conceda a paz eterna e que conforte nossos corações para seguirmos sem a sua presença física, mas sempre acompanhados pelo seu amor. Pai, você foi e sempre será nossa luz. Obrigado por tudo, obrigado por tanto, obrigado por ter sido nosso pai, nosso exemplo e nosso porto seguro. Temos orgulho de você, nosso paizão. Nós te amamos para sempre, até o dia em que Deus permita nosso reencontro. A família enlutada desde já agradece ao posto de saúde central de Coronel Pilar, à secretária de saúde Carla Giovanaz, aos médicos doutora Caroline Fim Rodrigues, doutor Alexandre Nunes, doutor Gustavo Miciaja, cuidadora Rose, aos padres Josemar Conte e Banor Zanata, à funerária Nossa Senhora do Carmo. Em especial, a todos vizinhos, familiares e amigos que se fizeram presentes neste momento de dor e despedida. E convidam para a missa de sétimo dia de falecimento de Aldemiro Zanata, a ser celebrada neste domingo, 11 de outubro, às 9h30, na Igreja Matriz São Lourenço Mártir, em Coronel Pilar. Pela presença e orações de todos, desde já.

agradecimento e convite para a missa de sétimo dia de falecimento, de Herneus Antônio Lorenzi. O senhor Herneus foi um homem cuja grandeza se revelava nas atitudes, na dedicação e na maneira generosa com que conduzia a vida. Um pai exemplar, trabalhador e companheiro, que sempre fez da responsabilidade e do amor à família valores essenciais em sua trajetória. Tinha um jeito muito próprio de demonstrar carinho. Estava sempre disponível, pronto para ajudar, atender a um pedido ou estender a mão a quem precisasse. Dificilmente dizia não, pois fazer o bem e contribuir para a felicidade das pessoas era algo que fazia naturalmente, com generosidade e sem esperar nada em troca. Era também um homem de muita fé e espiritualidade. Sua tranquilidade transmitia confiança e seu coração estava sempre voltado ao bem-estar daqueles que estavam ao seu redor. Gostava de ver as pessoas em harmonia, cultivava a união familiar e procurava, com seu jeito calmo e acolhedor, evitar desentendimentos. Para ele, a paz dentro da família tinha um valor muito especial. Sua presença representava apoio, equilíbrio e segurança. Era aquele homem com quem se podia contar, que procurava encontrar uma maneira de ajudar e que fazia questão de ver todos bem. Sua bondade não estava apenas nas grandes atitudes, mas principalmente nos pequenos gestos de todos os dias, na atenção, na disponibilidade e no cuidado com cada pessoa. Herneus foi, acima de tudo, um homem de valores, de fé e de coração generoso. Alguém que fez da dedicação ao próximo uma maneira de viver e que construiu, por meio de suas atitudes, um legado de amor, união e bondade. Porque existem pessoas que tornam a vida melhor simplesmente pela maneira como escolhem vivê-la. E Herneus foi uma dessas pessoas, um homem especial, cuja essência, seus ensinamentos e seu amor continuarão presentes na história e no coração de todos que tiveram o privilégio de fazer parte de sua caminhada. Com carinho, a esposa Rejane, os filhos Luciana, Rodrigo e Gabriel e demais familiares agradecem. A equipe médica da UTI de enfermagem do Hospital São Pedro de Garibaldi, aos bombeiros e ao SAMU, a todos os colegas de profissão e a todos os parentes, vizinhos e amigos que estiveram presentes neste momento de dor e despedida. E com saudades, convidam para a missa de sétimo dia de falecimento de Herneus Antônio Lorenzi, a ser celebrada uma neste sábado, 10 de outubro, às 17 horas, e a outra no dia 11 de outubro, às 18 horas, ambas na Igreja Matriz São Pedro de Garibaldi. Pela presença e orações de todos, desde já, agradecem.

Convite para a missa de primeiro mês de falecimento, de Jaqueline Pérsico Capellari. Hoje completam-se 30 dias da sua partida, Jaqueline. Difícil falar de você sem que a emoção tome conta. Você foi a mãe dos filhos que tanto sonham em ter e que a vida lhe confiou para amar, proteger, acompanhar com esse coração enorme que sempre teve. Foi esposa, irmã, tia, dindas de tantos, amiga, companheira e para muitos a querida prof, Jaque. Você foi feita de tantos papéis, tantos sonhos, tantos encontros e tantas histórias. E em cada um deles deixou um pouco de si. Onde você estava, sua presença se fazia sentir. E quase sempre havia uma cuia na mão. O chimarrão era mais do que uma bebida, era uma desculpa para estar junto. Para conversar, ouvir, rir, dividir a vida. Era o seu jeito simples e bonito de criar momentos e aproximar pessoas. Você tinha esse dom, o de fazer parte da vida dos outros de verdade. Foi presença nos momentos importantes, colo quando alguém precisava, palavra amiga, sorriso, abraço e cuidado. Foi aquela pessoa que ocupava um lugar tão natural na vida de tantos que agora é impossível imaginar os dias sem você. Você irá permanecer em cada abraço que aprendemos com você, em cada gesto de carinho, em cada lembrança que arrancará lágrimas. E algum dia também um sorriso. Jaqueline, você ocupou tantos lugares e viu tantos amores e deixou tantos laços. Que hoje, todos eles se unem em um único sentimento. A saudade. Uma saudade que será para sempre do tamanho do amor que sentimos por você. 30 dias em que a vida continua, mas nossos corações seguem tentando compreender a dor de uma despedida tão difícil. Hoje nossa saudade se transforma em oração. Pedimos a Deus que a receba em seus braços e que sua alma descanse em paz. Com amor, saudade eterna e orações. Uma homenagem de seus familiares e amigos. O esposo e filhos convidam para a missa de primeiro mês de falecimento de Jaqueline Pérsico Capellari, a ser celebrada neste domingo 11 de outubro, às 9 horas, na Igreja Matriz São Pedro de Garibaldi. Pela presença e orações de todos, desde já.

Convite para a missa de terceiro ano de falecimento de Luísa Tuati. Luiz, você era cheio de vida, gostava do puro, do belo e da simplicidade. Era sincero com todos, sem maldades, de coração puro. Na sua simplicidade foi grande, na sua humildade foi nobre, na sua bondade foi semeador de alegrias. Hoje, com o coração cheio de saudades, assim lhe recordamos. Com carinho e saudades, os familiares convidam para a missa de terceiro ano de falecimento de Luísa Tuati, a ser celebrada nesta sexta-feira, 9 de outubro, às 18 horas, na Igreja Matriz São Pedro de Garibaldi. Pela presença e orações de todos, desde já, agradecem.

Convite para a missa de quinto ano de falecimento de Arlindo Pisoni. Querido Arlindo, agora que partiste, só nos resta dizer obrigado. Obrigado por tudo que nos ensinaste, pelo companheiro que sempre foste, pela lição de fé e coragem que nos deste na sua longa vida, pelo privilégio de podermos dizer com muito orgulho que somos seus filhos. Por tudo que fizeste por nós, muito obrigado. Sua passagem entre nós foi um marco que é sempre lembrado com muito carinho, amor e bondade. Pela forma de compreender, confortar, proteger, amar. Ter força para superar problemas e principalmente pela alegria de viver. Você certamente faz muita falta fisicamente, porém espiritualmente sabemos que você estará sempre presente, nos orientando e nos dando força para que possamos continuar a nossa missão. Nós o amaremos eternamente. Com carinho e saudades, os familiares convidam para a missa de quinto ano de falecimento de Arlindo Pisoni, a ser celebrada uma neste sábado, 10 de outubro, às 17 horas, e a outra no dia 11 de outubro, às 9 horas, ambas na Igreja Matriz São Pedro de Garibaldi. Pela presença e orações de todos,

Convite para as missas de oitavo ano de falecimento de Quintino Bortolini. A vida é cheia de acontecimentos, alguns belos e outros que nos pegam de surpresa. Perder um pai, amigo, é um desses momentos em que paramos e refletimos como a vida é frágil. Agora fica a saudade. Pai, sua imagem jamais será esquecida em nossas memórias e em nossos corações. Pessoas exemplares como você se perpetuam, pois durante a vida propagaram os melhores valores da humanidade que nos servem de guia. Mesmo longe, sua lembrança é um exemplo de vida. Com carinho e saudades, os familiares convidam para as missas de oitavo ano de falecimento de Quintino Bortolini, a ser celebrada uma nesta quinta-feira, dia 8 de outubro, às 19h30, na Capela de Linha Brasília, em Carlos Barbosa. A outra no sábado, dia 10 de outubro, às 17h. E a outra no domingo, 11 de outubro, às 9h, ambas na Igreja Matriz São Pedro de Garibaldi.

Convite para a missa de nono ano de falecimento de Carlos Galvani. Obrigado por tudo que aprendemos com você e pelo tempo que esteve junto aqui. Nossa passagem é um grande momento para aprender. Seu exemplo de fé e coragem ficarão para sempre em nossas memórias. Continuaremos unidos no amor, no pensamento e na esperança do reencontro. E amaremos eternamente. Com carinho e saudades, os familiares convidam para a missa de nono ano de falecimento de Carlos Galvani, a ser celebrada neste domingo 11 de outubro às 9 horas, na Igreja Matriz São Pedro de Garibaldi. Pela presença e orações de todos.

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15: Estamos de volta no ponto em 101.5 FM, servindo a notícia neste sábado, dia 10 de outubro. 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
15: 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Jantar dançante na comunidade Santo Antônio de Coronel Pilar, no dia 10 de outubro. Programação: início às 8 horas da noite, jantar com o seguinte cardápio: carne de res, frango e porco, maionese, pão, cuca e saladas diversas. Haverá o famoso espeto na vara. Logo após a janta, reunião dançante animada pelo Silvinho Show e Companhia. Ingressos ao valor de R$ 75,00 adulto e R$ 30,00 para crianças de 7 a 12 anos podem ser reservados pelos fones 9-9605-2150 ou 3435-1422 com Jacinto, ou também pelo 9-3618-3072 com Marcelo. A equipe administrativa, juntamente com a comunidade, desde já agradece e conta com a sua presença. É no dia 10 de outubro, jantar dançante na comunidade Santo Antônio de Coronel Pilar. Participe! 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
15: Festa em honra à Nossa Senhora do Rosário na comunidade de Linha São Paulo, em Coronel Pilar. É no dia 18 de outubro. Programação: às 10h30 da manhã, missa festiva. Ao meio-dia, almoço com o seguinte cardápio: sopa de capelete, carne de frango, gado e porco, maionese, saladas diversas, pão e cuca. Às 14 horas, sorteio do rifão e após, reunião dançante animada pelo grupo Contato Show. Ingressos ao valor de R$ 70,00 para adultos ou R$ 35,00 para crianças de 7 a 11 anos podem ser reservados pelos fones 549-9672-1816 com Osmar Formentini ou pelo 54-3435-1545 com Ari Caio. Observação: no local não será aceito Pix, somente dinheiro. Convidados de honra: o prefeito Ivan Batista Agati e esposa, o vice-prefeito Romeu José Martinasso, as soberanas do município, Rainha Vitória Facchinelli Furlaneto e as princesas Amanda Alberton Colaciol e Adriele Ferrari, e o vigário Cláudio André Lotterman. A equipe administrativa, juntamente com a comunidade, desde já agradecem e contam com a sua presença. É no dia 18 de outubro. Festa em honra à Nossa Senhora do Rosário, na comunidade de Linha São Paulo, em Coronel Pilar.

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1: São Cristóvão, salve, salve!
2: Festa em honra a São Cristóvão e bênção dos tratores na comunidade São Gotardo de Costa Real, dia 18 de outubro. Programação: 6 horas alvorada festiva, 10 horas procissão e bênção dos tratores, 10h30 missa festiva, 12 horas almoço com o seguinte cardápio: carne de porco, frango e gado, saladas diversas, maionese, pão e cuca, sobremesa sagu e creme. 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Convidado de honra: prefeito Sérgio Quezini e esposa, vice-prefeito Adriano Carniel e esposa, subprefeito de Marco Orama Paulo César Pacinelli e esposa, padre Josemar Conte, a equipe administrativa juntamente com a comunidade. Desde já agradece e conta com a sua presença. É no dia 18 de outubro. Festa em honra a São Cristóvão e bênção dos tratores, na comunidade São Gotardo de Costa Real.

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1: Vem aí o jantar dançante do Matambre e do Cupim, no dia 24 de outubro, no Salão Comunitário de Linha Anunciata. 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Em linha Anunciata Garibaldi. Participe! 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

0: 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Os ex-funcionários da Vinícola Petelongo convidam para o 13º almoço de confraternização a ser realizado no dia 17 de outubro no Salão Santo Antônio do bairro Champagne, a partir das 11 horas. No cardápio, massa carbonara, massa ao molho de carne, galeto, cuca e saladas diversas. Sobremesa, sagu e creme. Durante a tarde, haverá animação. Ingressos ao valor de R$ 55,00 podem ser adquiridos presencialmente hoje, no Salão do Bairro Champagne, com Valdecir ou pelo fone 999-616-6656 com Marico. Participe, 13º almoço de ex-funcionários da Vinícola Petelongo, no dia 17 de outubro.
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0: 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E o cronograma da paróquia São Pedro para este final de semana. Neste sábado, às 3 horas da tarde, missa com primeira eucaristia na comunidade de Santo Alexandre. Às 4 horas da tarde, missa festiva em honra a Nossa Senhora Aparecida, bairro Fenachamp, e missa na Igreja do Mosteiro. Às 5 horas da tarde, missa na comunidade Santo Antônio, bairro Champagne, e missa na Igreja Matriz. E às 6 horas da tarde, missa na comunidade Santa Maria Gorete, em Linha Paese. Para amanhã, domingo, às 9 da manhã, missa com primeira eucaristia na comunidade São Roque Figueira de Melo, missa na Igreja Matriz e missa com primeira eucaristia na comunidade Santa Lúcia Vila Rica. Também às 9 horas da manhã, missa na comunidade Nossa Senhora do Sagrado Coração, bairro Chácaras. Ao meio-dia, almoço festivo em honra Nossa Senhora Aparecida, bairro Fenachamp. E às 18 horas, missa na Igreja Matriz. Agora vamos para a mensagem dos pobres servos da Divina Providência.

0: Olá a todos, aqui quem fala é o Padre David, religioso pobre servo da Divina Providência, aqui do Seminário Nossa Senhora de Caravaggio, em Farroupilha. Este é mais um programa vocacional. Queremos pedir por intercessão da Virgem de Caravaggio que a Divina Providência possa alcançar, conduzir e levar a paz a todos. Na liturgia da palavra desse 28º domingo do tempo comum, é nos apresentado por Nosso Senhor Jesus Cristo uma parábola para nos falar do reino de Deus e a sua dinâmica, que é justamente a parábola daquele rei, né, daquele senhor que prepara um banquete para o seu filho, né, prepara uma festa para o seu filho e manda ir os seus empregados ao encontro daqueles que vão ser os convidados para lhes fazer o convite. Ao chegar o convite a eles, eles o recusam. E sabendo disso, o senhor manda que esses empregados vão ao encontro de qualquer outras pessoas, de todos os outros, e façam o mesmo convite, porque é preciso que aquela festa esteja cheia. É preciso encher aquela festa. E todos vão, né? E muitos vão, só que lá pelas tantas, né, passando pelo salão da festa, ele encontra uma pessoa que não está com o traje. E ele diz: amigo, né, por que você está sem o traje de festa? E a pessoa nada responde. Então ele manda jogar para fora daquele convívio esta pessoa. Muito bem. Isto é para nós o seguinte. Primeira coisa, é estranho pensar que aquelas pessoas recusaram o convite para o banquete. Porque geralmente, quando nós somos convidados para uma festa, para um banquete, onde vai ter comida boa, onde vai ter bebida boa, nós nos animamos. Não foi pedido nada, não foi pedido um valor, não foi pedido um ingresso, não foi pedido que eles pagassem algo, mas mesmo assim eles recusaram. O banquete espiritual da vida é assim. É justamente assim. Porque nós olhamos para ele com uma espécie de desgosto, de tristeza, porque ficamos muito apegados àquilo que nós temos. Uns diziam: meus negócios, meus trabalhos, a minha vida. Apegados a um papel de bala, né, a ponto de deixar todo o banquete. É interessante pensar que aquele banquete é um banquete espiritual, que é diferente daquele material e sensível que nós fazemos durante a nossa vida, que quanto mais comemos, mais fastiosos ficamos, mais enjoados daquilo nos tornamos. O banquete espiritual é o contrário. Por vezes começa difícil, um caminho aparentemente espinhoso, incomodativo, mas cada vez mais que adentramos nesse caminho estreito, ele fica cada vez melhor, né? Mais frutuoso, mais gostoso de estar. E cada vez, a cada passo dado, o segundo fica mais fácil, porque nós somos cada vez mais atraídos, ficamos cada vez mais desejosos daquilo que é bom, né? Aquilo que é bom. Depois, por fim, esse convite é feito pela fé e pela esperança. A fé nos ensina que Deus é bom, é amável, é aquilo que há de melhor. A esperança nos convida a estar sempre próximos dele, a caminhar ao seu encontro, a ter pressa de estar com ele. Mas no fim, o que importa é o amor. A fé e a esperança nos convida para o amor. A fé e a esperança nos convida para nós nos unirmos a Deus. E Deus, aquele senhor do banquete, olha para aquela pessoa que está sem o traje de festa, isto é, sem a caridade, sem o amor, não está pronto para se unir. Olha para aquela pessoa e diz: amigo. Ele começa dizendo amigo. E pergunta o que precisa perguntar. Mas, diz o texto, o homem não respondeu nada. O homem não foi capaz de devolver uma resposta dizendo também amigo. Se fazendo próximo, mostrando-se que estava unido com Deus. Pois bem, a fé e a esperança nos convida para criarmos, construirmos uma história de amor com Deus e com o próximo. Que nós possamos estar disponíveis a responder de volta a esta pergunta, mostrando que também nós amamos a Deus em tudo aquilo que fazemos, em tudo aquilo que somos. Muito bem, os aniversariantes, queremos desejar um feliz aniversário a todos os nossos religiosos e religiosas que vão estar aniversariando durante esta semana, para que Deus possa conduzir, possa também derramar as suas graças eficazes sobre todos eles em suas missões e vocações. Também queremos rezar por todos aqueles que vão aniversariar, que estão nos escutando, né? Seja aniversário natalício, seja aniversário outra data comemorativa de sua vida, também para que o Senhor os acolha e os conforte em todas as suas necessidades, sejam materiais ou espirituais. Algumas notícias aqui do seminário. Estamos vivendo o trido e o festejo de São João Calabre. Queremos pedir, né, a vocês as vossas orações e também esta unidade na fé e no amor com todos nós. Amanhã estaremos celebrando o festejo de forma oficial, domingo, com um almoço. Aqueles que também quiserem participar desta Santa Missa, será às 10h30 e depois logo se segue o almoço com seus ingressos. Uma mensagem vocacional. Vocação é sempre um chamado, não é? É sempre um convite. É um convite para aquilo que é bom. Para aquilo que é bom. Mas, em meio a isso, é sempre necessário. É sempre também, junto a esse convite, há sempre um deixar tudo. Largar tudo. Né? Começa por aí. Começa naquela disponibilidade de se aventurar a crer que aquele que nos chama é fiel. Que ele não nos chama para algo apenas útil, algo apenas, né, aprovável, mas ele nos chama realmente para aquilo que há de melhor, aquilo que há de bom, aquilo que é o melhor dos sonhos possíveis para nós. É preciso ter fé, é preciso ter esperança e, por fim, deixando tudo, largando o que for necessário, seja o que for, para seguir aquilo que é a vontade de Deus que nos convida, mesmo que seja coisa que parece nos estranha. Mesmo que o mundo, as pessoas, os amigos, a família, à nossa volta não consigam entender ou compreender, que nós possamos ter a coragem de dar voz, de dar sentido ao sussurro de Deus em nossas almas, que nos diz: vem, confia em mim, tende coragem, não tenhas medo. Que nós possamos abraçar a nossa vocação. Que nós possamos nos lançar nesse caminho de amor e santidade. Que nós possamos nos lançar no serviço a Deus e do próximo. Mesmo que pareça loucura diante dos nossos olhos, é, ainda assim, o melhor dos caminhos, porque é aquele que Deus preparou para nós. Tende bom ânimo. Tende bom ânimo. Não é sobre certezas e nem sobre dúvidas. É sobre confiar. É ir, às vezes mesmo com medo, mas ir. Deus os abençoe. Um forte abraço.
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8: 2 horas, 9 minutos. Temperatura, 20 graus.

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18: 3 horas e 29 minutos.

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11: 4 horas, 10 minutos, temperatura 20 graus.

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0: Louvado seja nosso Senhor Jesus Cristo.
1: Para sempre seja louvado.
0: Em nome do Pai, do Filho e do Espírito Santo.
1: Amém.
0: A graça de nosso Senhor Jesus Cristo, o amor do Pai e a comunhão do Espírito Santo esteja sempre convosco.
2: Irmãos e irmãs, em comunhão com toda a Igreja, reunimos-nos com a comunidade do Senhor para celebrar na mesma fé. A liturgia de hoje nos apresenta o convite de Deus para participar do banquete do Reino, preparado com amor para todos. Vivendo o mês missionário e o Rosário, recordamos que somos chamados não apenas a aceitar o convite, mas também a ajudar outros a encontrarem lugar neste banquete. Acolhemos com alegria os novos cursilistas que hoje iniciam esta caminhada de fé e missão. Que o Senhor os fortaleça e faça de cada um testemunho do seu amor. Próximo da festa de Nossa Senhora Aparecida, peçamos a graça de viver com fidelidade o chamado de Deus, assim como a mãe de Jesus o fez.
0: Irmãos e irmãs, o convite de Jesus é claro e universal. Todos nós somos convidados ao banquete do Reino, mas muitas vezes recusamos seu chamado, alegando desculpas e pretextos para não comparecer. Arrependido, peçamos perdão cantando.

0: Deus, Pai de bondade, tenha compaixão de nós. Perdoe os nossos pecados e nos conduza à vida eterna. Amém.
1: Ato penitencial. Glorifiquemos a Deus que através de seu Filho Jesus nos convida a participar do banquete do reino cantando Glória.

0: Oremos. Nós vos pedimos, Senhor, que vossa graça nos preceda e acompanhe e nos torne atentos para preservar na prática do bem. Por nosso Senhor Jesus Cristo, vosso Filho, que é Deus e convosco vive e reina na unidade do Espírito Santo, por todos os séculos dos séculos. Amém.
1: Leitura do livro do profeta Isaías. O Senhor dos Exércitos dará neste monte, para todos os povos, um banquete de ricas iguarias, regado com vinho puro, servido de pratos deliciosos, dos mais finos vinhos. Ele removerá, neste monte, a ponta da cadeia que ligava todos os povos, a teia em que tinha envolvido todas as nações. O Senhor Deus eliminará para sempre a morte e enxugará as lágrimas de todas as faces e acabará com a desonra de seu povo em toda a terra. O Senhor o disse. Naquele dia se dirá: este é o nosso Deus. Esperamos nele até que nos salvou. Este é o Senhor. Nele temos confiado. Vamos alegrar-nos e exultar por nos ter salvo. E a mão do Senhor repousará sobre este monte. Palavra do Senhor.

0: Leitura da Carta de São Paulo aos Filipenses. Irmãos, sei viver na miséria e sei viver na abundância. Eu aprendi o segredo de viver em toda e qualquer situação, estando farto ou passando fome, tendo de sobra ou sofrendo necessidade. Tudo posso naquele que me dá força. No entanto, fizestes bem em compartilhar as minhas dificuldades. O meu Deus proverá esplendidamente com sua riqueza a todas as vossas necessidades, em Jesus Cristo. Ao nosso Deus e Pai, a glória pelos séculos dos séculos. Amém. Palavra do Senhor.
1: Graças a Deus.

0: O Senhor esteja convosco.
1: Ele está no meio de nós.
0: Proclamação do Evangelho de Jesus Cristo segundo São Mateus.
1: Glória a vós, Senhor.
0: Naquele tempo, Jesus voltou a falar em parábolas aos sumos sacerdotes, aos anciãos do povo, dizendo: O reino do céu é como a história do rei que preparou a festa de casamento do seu filho e mandou os seus empregados para chamar os convidados para a festa, mas esses não quiseram vir. O rei mandou outros empregados dizendo: Dizei aos convidados, já preparei o banquete, os bois e os animais cevados já foram abatidos e tudo está pronto. Vinde para a festa. Mas os convidados não deram a menor importância ou atenção. Um foi para o seu campo, outro foi para os seus negócios, outros agarraram os empregados, bateram neles e o mataram. O rei ficou indignado e mandou suas tropas para matar aqueles assassinos e incendiar a cidade deles. Em seguida, o rei disse aos empregados: A festa de casamento está pronta, mas os convidados não foram dignos dela. Portanto, ide até as encruzilhadas dos caminhos e convidai para a festa todos que encontrardes. Então, os empregados saíram pelos caminhos e reuniram todos os que encontraram, maus e bons. E a sala da festa ficou cheia de convidados. Palavra da salvação.

0: Prezados irmãos e irmãs aqui presentes, os que nos acompanham através da tua rádio Garibaldi, hoje a liturgia, ela nos proporciona nós refletirmos, nós avaliarmos e com certeza nós percebermos o quanto é importante nós fazermos parte do banquete que o Senhor preparou e constantemente prepara para todos nós. Poderíamos dizer que este evangelho é a parábola da alegria. Mas por que a palavra da alegria? Ou seja, porque ela manifesta o banquete de Deus, o banquete do céu, e que já começa aqui, hoje, na nossa comunidade, na nossa família, na nossa sociedade. Mas com certeza, para esse banquete ser especial, como o próprio Deus preparou para nós, nós também devemos perceber e, através das nossas relações, fazer com que esse banquete se torne realidade. Exatamente porque esse banquete é verdadeiramente o banquete das nossas relações, do nosso convívio, mas especialmente um banquete que nos leva a aproximarmos de Deus, já percebendo, imaginando o futuro, quando participarmos do banquete definitivo junto de Deus. Muito bem, irmãos e irmãs, e podemos perceber com clareza que esse banquete, ele não é só para uma pessoa, mas é para todas. É para todos os povos, para todas as pessoas, para que elas também se sintam amadas, acolhidas por Deus. E poderíamos até dizer assim: o banquete, esse banquete, ele encontra o ápice na comunhão total com Deus. Ou até podemos dizer o seguinte, que a igreja, nós igreja, temos que ser o espelho das encruzilhadas do mundo. Nós, igreja, temos que ser aberta para todos, como o nosso próprio Papa Francisco dizia com grande ênfase para todos nós: igreja aberta, igreja portas abertas, igreja acolhedora. Por isso, irmãos e irmãs, podemos dizer com todas as palavras que ser cristão é uma forma, ou podemos até dizer, um hábito de viver no mundo. Mas não viver por viver. De viver no mundo, no cotidiano, essa festa de Deus que é para todos. É a festa do céu. E até podemos dizer assim: o traje. Qual é o significado do traje exigido pelo rei? O Frei até anotou aqui, porque para mim isto é precioso. O traje exigido pelo rei não é uma máscara, uma fantasia, mas é a capacidade de ser livre no amor, a capacidade de ser livre para fazer as escolhas. E poderíamos dizer assim: a proximidade com Deus através dos irmãos e através dessa nossa liberdade. Caríssimos irmãos e irmãs, também é um convite à mesma dignidade, ou seja, para todos. Ou seja, a todos cabe o amor de Deus. Deve ser esta nossa tarefa, comunidade cristã. Nunca separar, nunca dispersar, nunca afastar, nunca abandonar, sempre se abrir, sempre de braços abertos e dar espaço para que Deus, para que Jesus habite a nossa mente, o nosso coração, a nossa família, mas também dar espaço para que a alegria de Deus seja a nossa alegria, que as diferenças não dividam, mas nos levem a buscar a unidade. Caríssimos irmãos, irmãs, São Paulo, na segunda leitura, ele nos dá um belo testemunho de confiança, aonde ele diz assim: nos momentos contrários que foram surgindo na minha vida, eu sempre lembrei e sempre disse para o meu bom Deus: tudo posso naquele que me dá força. Essa intimidade, essa proximidade com Deus que Paulo experimentou desde a sua conversão, deve ser a nossa, tem que ser a nossa proximidade com Deus, com Jesus. E Paulo, esse apóstolo, diz que viveu tudo por Jesus e viveu por Jesus Cristo, e assumiu tudo como uma escola para seguir mais fielmente o Mestre Jesus. Irmãos e irmãs, com certeza estamos vivendo um momento bem especial de renovar a nossa fé no nosso cotidiano. Um momento especial em que nossa paróquia celebra hoje, viveu, celebrou o retiro da UFS na Pousada dos Capuchinhos, da Ordem Franciscana Circular. Mais de 80 pessoas participando, de Garibaldi, Flores da Cunha e outros lugares participando desse retiro. Isso é especial, esse encontro, essa proximidade com Deus que nós devemos ter. E hoje nós celebramos em nossa paróquia a apresentação dos novos casais cursilistas. Aqui também está exatamente essa proximidade, como o próprio Paulo nos destaca hoje, essa proximidade através do retiro, através do cursílio, essa proximidade e intimidade com Cristo e com Deus. Irmãos e irmãs, e concluindo, nós percebemos que no Evangelho foi um destaque que Deus convidou muitas pessoas, ou seja, ali nos coloca o rei, que convidou muitas pessoas para o banquete, mas muitas disseram não. Cada uma com seus motivos, mas com certeza você, irmão e irmã, quando Jesus te chamar, quando Deus te chamar a viver esse compromisso de fé na comunidade, não diga não, diga sim. Porque se Cristo convida, se Deus te convida, é porque Ele tem a certeza que você está próxima dEle e próximo dEle. Irmãos e irmãs, parabéns aos novos casais cursilistas, né? Nota 10,5 para vocês pelo sim. Excelente, continuem assim. E se mais casais forem convidados, que serão, e cuidado porque o Frei pode indicar alguns, então já vão se preparando, quem não foi ainda, né? Ou seja, diga sim, se desafie como Paulo, diga sim, nós vamos. Porque isso com certeza é especial. E se tem alguém que não tira nada, ninguém pode tirar nada de nós, é esses momentos de fé, de espiritualidade e de proximidade com Cristo. Louvado seja nosso Senhor Jesus Cristo. E juntos renovamos a nossa fé. Creio em Deus Pai Todo-Poderoso, Criador do céu e da terra, e em Jesus Cristo, seu único Filho, nosso Senhor, que foi concebido pelo poder do Espírito Santo. Padeceu sob Pôncio Pilatos, foi crucificado, morto e sepultado, desceu à mansão dos mortos, ressuscitou ao terceiro dia,
1: subiu ao céu,
0: de Deus Pai Todo-Poderoso,
1: onde há de julgar os vivos e os mortos, crê no Espírito Santo, nas igrejas católicas, na comunhão dos santos, na remissão dos pecados, na ressurreição da carne, na vida eterna.
0: Amém. Como convidados de Jesus, que atende o seu chamado, unamo-nos em oração e confiantes pedimos: Senhor, dai-nos força na missão. Senhor, dai-nos força na missão.
2: Para que a Igreja, alimentada pela palavra de Deus, se mantenha fiel na missão de levar a boa nova a todos os povos, especialmente neste mês dedicado às missões, pedimos:
1: Senhor, dai-nos força na missão.
2: Pelos missionários e missionárias do mundo inteiro, para que tenham a oportunidade de anunciar com liberdade e entusiasmo o convite de Jesus, pedimos:
1: Senhor, dai-nos força na missão.
2: Por nossas famílias e comunidades, para que, através da oração e da vivência da palavra, busquem cultivar a fé e praticar com fidelidade a vontade de Deus, pedimos:
1: Senhor, dai-nos força na missão.
2: Pelas crianças, para que tenham condições de vida digna e oportunidade de conhecer o convite de Jesus, com um apelo belo e santo, pedimos:
1: Senhor, dai-nos força na missão.
2: Pelos novos cursilistas que hoje acolhemos em nossa comunidade, para que, fortalecidos pela graça de Deus e acompanhados por seus irmãos e irmãs na fé, perseverem na caminhada, sejam testemunhas do Evangelho e assumam com alegria a missão de anunciar Cristo em todos os ambientes, pedimos:
1: Senhor, dai-nos força na missão.
2: Agradecidos e pedindo mais operários para a messe do Senhor, rezemos juntos a oração pelas vocações, número 954 do livro. Jesus, Mestre Divino, que chamaste os apóstolos a vos seguirem, continuai a passar pelos nossos caminhos, pelas nossas famílias, pelas nossas escolas, e continuai a repetir o convite a muito de nossos jovens. Dai coragem às pessoas convidadas, dai força para que vos sejam fiéis, como apóstolos leigos, como sacerdotes, como religiosos e religiosas, para o bem do povo de Deus e de toda a humanidade. Amém.
0: Tudo isso vos pedimos por Jesus Cristo, na unidade do Espírito Santo. Amém.
3: Participemos do ofertório cantando a Mesa Santa.

0: Orai, irmãos e irmãs, para que o meu e o vosso sacrifício seja aceito por Deus Pai de bondade. Recebo ao Senhor por tuas mãos este sacrifício para a glória do seu nome,
1: para o nosso bem e de toda a Santa Igreja.
0: Acolhei, Senhor, as preces dos fiéis com a oblação do sacrifício, para que possamos, por este serviço da nossa piedosa devoção, alcançar a glória do céu. Por Cristo nosso Senhor.
1: Amém.
0: O Senhor esteja convosco.
1: Ele está no meio de nós.
0: Corações ao alto.
1: Nosso coração está em Deus.
0: Demos graças ao Senhor e nosso Deus.
1: É o nosso dever e a nossa salvação.
0: Na verdade, é digno e justo é nosso dever e salvação bendizer-vos e dar-vos graças, Pai Santo, fonte da verdadeira vida, da verdade e da vida, porque neste domingo festivo nos acolheste em vossa casa. Hoje, vossa família reunida para escutar vossa palavra e repartir o pão da Eucaristia, celebra a memória do Senhor ressuscitado, enquanto a humanidade inteira espera o domingo sem ocaso para entrar no vosso repouso. Então, contemplaremos a vossa face e louvaremos para sempre a vossa misericórdia. Nesta alegria e esperança, unidos aos anjos e santos, cantamos a uma só voz.

0: Na verdade, ó Pai, vós sois santo e fonte de toda santidade. Santificai, pois, esses dons, derramando sobre eles o vosso Espírito, a fim de que se tornem para nós o corpo e o sangue de nosso Senhor Jesus Cristo.
1: Enviai vosso Espírito Santo.
0: Estando para ser entregue e abraçando livremente a paixão, Jesus tomou o pão, pronunciou a bênção de ação de graças, partiu e o deu a seus discípulos, dizendo: Tomai todos e comei. Isto é o meu corpo que será entregue por vós. Do mesmo modo, no fim da ceia, ele tomou o cálice em suas mãos e, dando graças novamente, o entregou a seus discípulos, dizendo: Tomai todos e bebei. Este é o cálice do meu sangue, o sangue da nova e eterna aliança, que será derramado por vós e por todos para a remissão dos pecados. Fazei isto em memória de mim.

0: Mistério da fé.
1: Anunciamos, Senhor, a vossa morte e proclamamos a vossa ressurreição. Vinde, Senhor Jesus.
0: Celebrando, pois, o memorial da morte e ressurreição do vosso Filho, nós vos oferecemos ao Pai o pão da vida, o cálice da salvação. E vos agradecemos porque nos tornaste dignos de estar aqui na vossa presença e vos servir.
2: Aceitai, ó Senhor, a nossa oferta.
0: Suplicantes vos pedimos que, participando do corpo e sangue de Cristo, sejamos reunidos pelo Espírito Santo num só corpo.
2: O Espírito nos una num só corpo.
0: Lembrai-vos, ó Pai, da vossa Igreja que se faz presente pelo mundo inteiro, que ela cresça na caridade e comunhão com o nosso Papa Leão, o nosso Bispo José, os bispos do mundo inteiro, os presbíteros, os diáconos e todos os ministros do vosso povo.
2: Lembrai-vos, ó Mãe da vossa Igreja.
0: Lembrai-vos também na vossa misericórdia dos nossos irmãos e irmãs que adormeceram na esperança da ressurreição e de todos que partiram desta vida. Recordamos aqui o sétimo dia de Valmir Schutz, sétimo dia de Erneus Antônio Lorenzi e sétimo dia de Lourdes Simonetti Uliana e demais pessoas falecidas que foram citadas no início de nossa celebração, amigos, familiares. Acolhei-os junto a vós na luz da vossa face.
2: Concedei-lhes, ó Senhor, a luz eterna.
0: Enfim, nós vos pedimos, tende piedade de todos nós e dai-nos participar da vida eterna com a Virgem Maria, Mãe de Deus, São José, seu esposo, os apóstolos e todos os santos que neste mundo viveram na vossa amizade, a fim de vos louvarmos e glorificarmos por Jesus Cristo, o vosso Filho. Por Cristo, com Cristo e em Cristo, a vós, Deus Pai Todo-Poderoso, na unidade do Espírito Santo, toda honra e toda glória por todos os séculos dos séculos. Amém. E juntos vamos colocar na mão de Deus a oração que Jesus nos ensinou. Pai nosso, que estais no céu, santificado seja o vosso nome. Venha a nós o vosso reino. Seja feita a vossa vontade, assim na terra como no céu.
1: O pão nosso de cada dia nos dai hoje. Perdoai as nossas ofensas, assim como nós perdoamos a quem nos tem ofendido. E não nos deixeis cair em tentação, mas livrai-nos do mal.
0: Livrai-nos de todos os males, ó Pai, dai-nos hoje a vossa paz. Ajudados pela vossa misericórdia, sejamos sempre livres do pecado e protegidos de todos os perigos, enquanto aguardamos a feliz esperança e a vinda do nosso Salvador, Jesus Cristo.
1: Vosso é o reino, o poder e a glória para sempre.
0: Senhor Jesus Cristo, que dissestes aos vossos apóstolos, eu vos deixo a paz, eu vos dou a minha paz. Não olheis os nossos pecados, mas a fé que anima a vossa Igreja. Dai-lhe segundo o vosso desejo a paz e a unidade. Vós que sois Deus, com o Pai e o Espírito Santo.
1: Amém.
0: A paz do Senhor esteja sempre convosco.
1: O amor de Cristo nos uniu.

0: Felizes os convidados e as convidadas para a ceia do Senhor. Eis o Cordeiro de Deus, eis aquele que tira todo o pecado do mundo. Senhor, eu não sou digno de que entreis em minha morada, mas dizei uma só palavra. Que o corpo e sangue de Cristo nos guarde para a vida eterna.
1: Amém.
2: Irmãos e irmãs, a Eucaristia é o banquete da comunidade igreja, que se reúne na presença do Pai. Ele permanece sempre conosco, nos alimenta e fortalece na fé, tornando-nos participantes do seu reino. Canto, felizes os que vêm.

0: Quando o Senhor se manifestar, seremos semelhantes a Ele, pois o veremos tal como Ele é. Oremos. Deus Todo-Poderoso, nós vos pedimos humildemente, assim como nos alimentais com o sacramento do corpo e sangue de Cristo, fazei-nos participar da natureza divina. Por Cristo nosso Senhor. Amém. Podemos nos sentar um instante, faz favor.
1: Shalom.
2: Shalom.
1: Hoje é um dia de muita alegria para a nossa família cursilista. Com o coração cheio de gratidão a Deus, queremos apresentar à nossa comunidade os nossos 8 novos casais que viveram a experiência do cursílio. São eles: Alair e Priscila Benini. Vocês podem passar aqui na frente. No Edson Eliane da Silva, Ivan Elisiane Boroto, Jonathan e Patrícia Estradiotti, Leonir e Maristela Rubini, Maguiel e Giovanna Romil, Roque e Ivete Setolin, Erudinei e Nádia Vargas.

Queridos novos cursilistas, sejam muito bem-vindos à nossa família. Que a alegria desse encontro continue viva em vocês e faça presente em suas famílias, no trabalho e em todos os ambientes por onde passarem.

Maria os acompanhe e o que o Espírito Santo ilumine cada passo dessa nova caminhada. E a nossa comunidade os acolhe com carinho e oração, para que juntos possamos construir uma igreja cada vez mais viva e missionária. Sejam muito bem-vindos. Vocês agora fazem parte da nossa família cursilista. Convido os padrinhos para entregar uma lembrancinha.

E agora eu quero convidar todos vocês, estendam vossas mãos aqui, que nós iremos abençoar esse tripé, que depois ele vai para cada grupo, é isso? Dos novos cursilistas, vai acompanhar nos encontros, os momentos de oração, bem especial. Vamos estender nossa mão aqui então. A nossa proteção está no nome do Senhor, que fez o céu e a terra. Senhor, nosso bom Deus, nós te pedimos, abençoe este símbolo dos tripés, do movimento do Cursílio da Cristandade da Diocese de Caxias do Sul, aqui do setor de Garibaldi, que nos grupos onde eles estão, juntamente com essas famílias, eu vos peço, Senhor, abençoando, protegendo e iluminando. Em nome do Pai, do Filho e do Espírito Santo. Deixa o Frei fazer a aspersão agora, né? Vamos fazer a aspersão aqui. Muito bem, ótimo. E agora então, uma forte salva de palmas aos novos cursilistas. Aplausos.

0: Ao retornarmos ao nosso convívio social, tenhamos presente que todos são convidados ao banquete do reino, mas a nós cabe a missão de levar o convite de Jesus a todos os irmãos e irmãs, pela palavra e pelo testemunho, que Maria, a primeira missionária, caminhe conosco e nos dê força na missão, cantando Santa Mãe Maria.
1: Convidamos as crianças para vir buscar o pãozinho.

Frei partilha algumas comunicações bem rapidinho, para vocês terem uma ideia. São todas essas aqui, memorizem tudo. Muito bem, então nós teremos aqui, já temos no, os calendários antonianos na secretaria, só vocês irem lá buscar, os zeladores também, e distribuir, né? No próximo dia 12, segunda-feira, nós teremos missa às 9 horas da manhã aqui na Igreja Matriz e também às 15h45. 9 horas e 15h45 missa aqui na Igreja Matriz. E essa missa vai ser também em homenagem às crianças, de Nossa Senhora Aparecida, Dia das Crianças, para abençoar. As crianças receberão um mimo nesse dia, bem especial, né? E no dia 13, também teremos a missa às 15h45 aqui na Matriz. Por que na Matriz? Porque a previsão é de muita chuva. Então já deixamos certo aqui. E no dia 15, próximo, na quinta-feira, às 19h30, convido 3, 4 representantes de cada comunidade, ou mais, de cada comunidade, também dos movimentos e pastorais, para uma reunião no Rex Populi, onde nós teremos aí os representantes da Mitra, da nossa Diocese de Caxias do Sul, onde eles estarão passando para nós, partilhando conosco a questão da regularização patrimonial. Todos vocês já sabem o que é isso, né? Então venham, participem, que vai ser um momento importante que a nossa diocese está dando um passo aí. Também nós teríamos reunião aí das zeladoras e zeladores do dízimo dia 15, mas foi transferido para o dia 12/11, então não teremos aí, ok? Dos zeladores e zeladoras do dízimo. E no próximo sábado, nós teremos aí, a partir das 13h30, o encontro coletivo de curso de noivos ali no Rex Populi, né? Coordenação do curso de noivos, ainda dá tempo de se inscreverem, né? Isso? Tailine, coragem, ainda dá tempo de fazer o curso, tá? Muito bem, vamos lá, passinho mais adiante. No domingo, às 18 horas, então nós teremos, domingo dia 18, às 18 horas, nós teremos a missa em honra e homenagem e bênção para todos os professores e professoras. Então, professores e professoras, se convide, se comuniquem e venham celebrar conosco. E o último, Cursílio, Emaús, Crescer, a paróquia convida casais até 20 anos, 21, 22 anos de casados por aí, para um belo retiro com o tema Unidos para o Encontro, Dois Corações e uma Aliança. Será no dia 21 de novembro, ali na pousada. Então, venham, que vai ser um momento bem especial. E hoje também nós temos aniversariantes. Está de aniversário, que nós celebramos a missa, 90 anos de vida de João Batista. João Batista está aí? Seu João está por aí, vem aqui na frente. Isso aí, se tem mais alguém da família, vem aqui na frente. E a senhorita Tailine, que eu também sei que está de aniversário, pode vir aqui na frente. E se tem mais alguém de aniversário, podem vir aqui na frente também, né? Tem mais alguém de aniversário, de casamento, ou não, de dívida a ninguém, melhor ainda. Muito bem, faz favor. Vamos cantar os parabéns para esse povo juntamente com os cursilistas. Bonito! Bonito!

0: Vamos estender nossas mãos aqui para o aniversariante e a aniversariante, tá? A nossa proteção está no nome do Senhor.
1: Que fez o céu e a terra.
0: Senhor nosso bom Deus, o Frei com toda a nossa comunidade vos pede, abençoe o nosso aniversariante, a nossa aniversariante. Conceda a ele e a ela muita saúde, muita paz, felicidade, prosperidade, toda a sua luz e proteção, Senhor. Que a bênção de nosso bom Deus desça sobre vós, em nome do Pai, do Filho e do Espírito Santo. Amém. Muito bem. Os nossos aniversariantes e aniversariante, segundo eles me cochicharam agora, que após a missa todos podemos ir na casa deles comer um prato de bolo, mas cada um leva o seu. Ah, acharam que ia ser moleza, né? Viu? Muito bem, então agora vamos abrir nossas mãos para recebermos a bênção. Obrigado pela presença. O Senhor esteja convosco.
1: Ele está no meio de nós.
0: Que a bênção de nosso bom Deus desça sobre todos vós, em nome do Pai, do Filho e do Espírito Santo.
1: Amém.
0: Vamos em paz e que o Senhor vos acompanhe.
1: Graças a Deus.
0: Uma boa noite, paz e bem.
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0: do Serrero?
1: Ah, não, mãe, sozinho tu não vai.
2: Vou sim, me larga.
1: Não, eu vou junto, mulher, para lá.
2: Te vira aí.
1: Onde é que tá minhas bombachas e minhas cuecas?
2: Já te falei, me larga, te vira aí e eu vou pra lá. E ó, vou te dizer uma coisa.
1: O quê?
2: Quando eu estiver lá na frente do palco olhando aqueles meninos lindos, faz de conta que não me conhece.
1: Não mesmo, eu vou junto lá.
2: Não, eu quero ficar lá olhando aquele louro alto, Daniel Hart. Quero olhar aquele, o cabeludo, aquele de olho azul, o Madruga. Sabe? Sabia que eu sou amiga dele?
1: Tu é amiga dele?
2: É, eu sou amiga no Face.
1: Ah, que Face?
2: É, sim. Eu também gosto muito da voz do Kiko, sabe? Do Alex, aquele catarina que adora camarão. Sabia?
1: Sim,
2: ele adora camarão.
1: Sim.
2: É. E também eu gosto muito desse gaiteiro novo que entrou, o William. E não esquecendo também do baterista, né? Do Cândido, o Cândido.
1: Sim.
2: A mulher velha já foi boa em bater também.
1: É mesmo?
2: É, mas batia a roupa no tanque.
1: Roupa,
2: bastante.
1: Eu sei.
2: Sem falar, não esquecendo nunca dos dois irmãos, né?
1: Ah.
2: O Bigode, que é o Edson Dutra, e o irmão do Bigode.
1: Ah.
2: O irmão do Bigode é o Topo.
1: Ah, bom. Então
2: é isso mesmo.
1: Eu vou
2: e te vira.

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0: leva o meu abraço pra essa gente da fronteira da amizade, que eu hoje vou abraçar meus conterrâneos lá em Uruguaiana.
1: Meu amigo João de Almeida Neto, leva meu abraço pra Santana Velha do Uruguai, porque eu tô saindo pra Santana do Livramento nesse momento. E não é pra colido, hasta la vuelta, irmão.
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5: 8 horas e 29 minutos. Temperatura 16 graus.
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3: 8 horas 58 minutos. Temperatura 16 graus.
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